0: 21 horas e 11 minutos.
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1: 21 horas e 51 minutos.

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0: Olá, meus queridos ouvintes, sejam todos muito bem-vindos a mais um episódio do nosso podcast. É com uma grande alegria termos você aqui conosco. Que Deus te abençoe sua vida, sua casa, sua família. Prepare seu coração, porque hoje teremos uma conversa muito especial, cheia de história, testemunho, experiências e, acima de tudo, na presença de Deus. E o nosso episódio de hoje está muito especial. Nós recebemos uma mulher que tem dedicação à sua vida ao reino de Deus, levando a palavra, cantando e anunciando aquilo que Deus tem feito em sua caminhada. Hoje temos a honra de receber aqui no nosso podcast a missionária Luzinete. Missionária, cantora, pregadora da palavra de Deus. Luzinete, seja muito bem-vinda. É uma grande alegria receber você aqui conosco. Muito obrigado por aceitar nosso convite. Hoje queremos conhecer um pouco mais de sua história. Saber como foi a sua conversão, quando nasceu o chamado para o ministério, conhecer os desafios que você enfrentou, os momentos mais difíceis da sua caminhada, grandes testemunhos e também aquilo que Deus ainda está fazendo na sua vida. Porque por trás de uma cantora, de uma missionária, de uma pregadora, existe uma história. Existem lágrimas, lutas e renúncias, momentos de silêncio, mas também existem vitórias, milagre, experiência que só quem viveu pode cantar. Então, você que está nos acompanhando, fique conosco até o final, porque temos certeza de que essa conversa vai edificar a sua vida e trazer palavra especial para o seu coração. Seja muito bem-vinda, irmã missionária Luzinete. Vamos começar essa história. Porque a minha alma esperou.
1: Glória a Deus.
0: Amém.
1: Quero saudar a todos com a paz do Senhor que estão nos ouvindo. Quero expressar aqui minha gratidão por essa oportunidade, né? Poder dividir um pouco da minha história com os nossos ouvintes, com vocês. É uma oportunidade única, sempre é única quando se trata de Jesus, né? E através até do nosso testemunho, Jesus muda a história de outras pessoas.
0: Amém. Para nós começar aqui, é Luzinete ou Luzinete?
1: Luzinete.
0: Luzinete.
1: É que Luzinete, né? É mais fácil de falar, né?
0: Uhum. Eu acho até pro corretor do Google é mais fácil. Porque ele joga para nós como Luzinete, né? É Luzinete.
1: Luzinete.
0: Amém. E hoje aqui nós estamos aqui, o Valdair não está com a gente aqui, já aproveitando, já vamos falar aqui, mas está na bancada aqui com nós aqui, para nos ajudar aqui hoje, o nosso amigo. Cumprimenta o pessoal aí.
2: Pode ser, pessoal.
0: O Henrique.
2: Hoje não estou atrás das câmeras.

0: câmeras, hoje estou na frente delas.
1: Amém, vai ser bênção. E já vamos já no final, vamos estar orando para você, Valdair, aí para o seu pai que está internado, tá? Vamos estar colocando nas mãos de Deus, ele sabe de tudo, ele pode tudo, tá bom, Valdair? Fique ligadinho com nós que eu tenho certeza que está escutando aí, tá bom? Irmã Lucinete, para começarmos, conta um pouco da sua história, como foi sua infância, como você conheceu a Cristo, minha irmã?
2: Na verdade, a minha história é muito emocionante para mim, né? Minha mãe me contou. Minha mãe teve muitas dificuldades quando ela engravidou de mim. Minha mãe era alcoólatra. Minha mãe se perdeu no álcool aos 30 anos de idade. Muita desilusão. Minha mãe não conhecia Jesus. E quando ela teve todos os meus irmãos, são 6, né? 7 comigo, eu sou a mais nova. A gravidez, o processo ali, tudo foi tranquilo. Mas quando chegou na minha vez, as coisas começaram a mudar. E eu entendo que há uma batalha espiritual muito grande, né? Que a gente, nossos olhos físicos, eles não conseguem contemplar a dimensão do mundo espiritual. E um dia minha mãe me contou que os partos eram todos em casas naquele tempo, né? E quando ela começou a passar mal de mim, ela teve uma hemorragia muito grande. E a parteira chegou e já falou para ela, eu não vou te ajudar. Não vou pôr a mão em você, porque eu vi que é sério. E a minha mãe foi para um hospital. Chegou lá, o meu pai ouviu do médico, eu vou tentar salvar uma das duas. Porque o caso era muito grave, né? Mas eu vejo aqui que Deus já trabalhava pela minha vida ali. E o médico conseguiu com que nós duas saíssemos do hospital. E o mais incrível é que quando a minha mãe teve que fazer uma cirurgia de emergência, né? Uma cesárea de emergência, ela voltou para casa 3 dias depois. Uhum. E quando ela chegou em casa, que ela entrou para dentro de casa, ela ouviu um tiro que acertou a fonte do meu irmão mais velho.
1: Meu Deus.
2: Bem na testa. E ela ouviu aquilo e ela se desesperou na hora.
1: E qual era a idade do seu irmão?
2: O meu irmão tinha 15 anos de idade na época. Uhum. E a minha mãe se desesperou naquele momento, entrou em choque, né? E aí teve que voltar para o hospital para refazer a cirurgia. Uhum. E nessa volta para o hospital, que ela teve que voltar, me deu uma infecção hospitalar no pulmão.
1: Meu Deus do céu.
2: Porque o adversário, ele nunca vai parar de trabalhar. Ele, todo tempo, ele tem uma estratégia, ele não cansa, ele é espírito. Isso. E o que eu acho mais incrível é que ele lutou contra alguém que nem, no caso, nem conhecia Jesus, né? Eu ainda era um bebê, mas Jesus já me conhecia, Jesus já sabia quem eu era, ele já sabia o meu nome, ele já sabia até onde ele ia querer me levar.
1: Isso aí.
2: E o incrível é que a minha família não conhecia o evangelho na época, e o evangelho também não era tão propagado assim há 35 anos atrás.
1: E quando você nasceu, qual que era a cidade?
2: A cidade foi aqui em Foz do Iguaçu.
1: Foi aqui mesmo, é Iguaçu.
2: Foi aqui. Minha mãe é gaúcha.
1: Que benção.
2: Ela veio do Rio Grande pra cá, aos 15, 16 anos, criou a sua família aqui, né? Desenvolveu a família. E quando aconteceu isso, que ela teve que voltar, o médico já mandou eu direto pra UTI. Recém-nascida, com 3 dias de vida. Uma infecção no pulmão. E o médico teve que me transferir daqui pra Medianeira pra ser tratada lá. E a ordem do médico era, tem 5% de vida, porque a infecção foi muito forte. Pela medicina, não ia ter cabelo, em parte nenhuma do corpo, muito menos na cabeça. É alimentação regrada até os 16, tratamento dentro do hospital. Não podia comer qualquer coisa, não podia pegar qualquer ar, mas a mão de Deus já estava ali. E a minha mãe teve que assinar um termo de responsabilidade para me tirar do hospital. Porque nessa época, o meu pai abandonou minha mãe. Com 6 filhos e eu no hospital. Ele fez a minha mãe vender a casa que eles tinham.
0: São 6 filhos, no caso, né? Você tem 5 irmãos, é isso?
2: Agora não mais, né? Faleceu 2. E que um pouquinho mais pra frente eu vou contar sobre o outro, né?
0: Claro, claro.
2: E aí essa situação ficou mais agravante, porque o meu pai não aguentou toda a reviravolta que aconteceu depois que eu nasci. Porque eles curtiam, eles bebiam, eles faziam nos bares. De repente, as coisas começaram a mudar. Porque alguém que carrega uma promessa foi gerada ali naquele tempo. Então, toda vez que Deus traz ao mundo alguém que tem uma promessa, há um reboliço muito grande na vida das pessoas em volta e no mundo espiritual. E a minha mãe ficou muito abalada nesse tempo, muito mesmo. Meu pai fez ela vender a casa, deu a metade só do dinheiro para ela. Foi quando ela veio para Monsenhor Guilherme, a pior favela na época de Foz do Iguaçu. No ano de 90, construiu um barraco de lona ali para morar com nós ali. Foi nessa época que ela não conseguiu me cuidar no hospital em Medianeira e cuidar dos meus irmãos. Então, nessa época, ela começou a se perder. Então, o refúgio que ela encontrou foi o álcool. E ela começou

0: bebê aos 30 e poucos anos, ela já estava totalmente dominada pelo álcool. Então o médico falou para ela: me dá sua filha, porque ela vai morrer. O médico falou isso para minha mãe: me dá sua filha, porque ela vai morrer. Minha mãe falou: não, ela vai morrer. Se ela for morrer, ela vai morrer comigo, porque eu só entrego ela para Deus. E a minha mãe assinou um termo de responsabilidade e voltou para Foz. E eu fiquei 6 meses na UTI, magra, magra, magra, muito magrinha, só o couro e o osso. Tinha metade do peso de uma criança da minha idade que tinha que ter. E a minha irmã mais velha até conta, ela ri, e ela conta que quando a minha mãe chegou comigo em casa, meus irmãos se assustaram porque acharam que eu era um bicho, de tão horrível que estava o meu estado. E ali dentro daquela casa, daquele barraco de madeira, quando a minha mãe estava no ápice do desespero, pensando que não tinha saída para ela, alcoolizada, ela ouviu uma voz que não é dessa terra.
1: Que
0: Ela
1: benção.
0: ouviu Deus falando para ela: levanta e vai até uma igreja.
1: E isso aí você já estava com quantos anos?
0: Eu era criança ainda,
1: Criança
0: eu era
1: ainda.
0: de colo ainda, foi muito rápido.
1: Foi
0: Eu acho que eu não tinha nem 2 anos nessa época.
1: E daí nesse tempo já foi toda a família para a igreja.
0: Não! Minha mãe foi andando lá do Monsenhor Guilherme até a sede da Deus e Amor, comigo no braço, caindo e levantando de bêbada.
1: Lá perto do bosque ainda.
0: E ela chegou lá, entrou na igreja e falou: pastor, eu não quero aceitar Jesus. Eu vim trazer a minha filha para Jesus.
1: Olha que bênção.
0: E aí minha mãe me ofereceu a Cristo ali, me consagrou a Cristo, mas isso não me isentou de guerras espirituais, né? Isso não me isentou de enfermidades, isso não me isentou de batalhas, de uma trajetória de dificuldade, de luta, não, não, não me tirou fora disso. Isso intensificou mais.
1: Então, bem assim, Lucinete, você fala que ali a sua mãe chegou e entregou você. Fala: aqui está meu filho, e seja feita a vontade do Senhor na vida dele. Tá, agora eu vou te perguntar para você. Você lembra exatamente quando você se converteu daí? Falou, como foi aquele momento e o que mudou na sua vida depois daquela conversão? E quando foi?
0: Até os meus 9 anos de idade, a minha mãe ainda não tinha ido para a igreja. Minha mãe ainda era alcoólatra, era uma brigaiada. Meus irmãos já estavam quase todos perdidos, né? Porque a gente foi criado nesse meio. Meu irmão com 10 anos, 9 anos, ele já fugia da minha mãe. A minha irmã fugia da minha mãe com 9 anos de idade. Aí já começaram a conhecer a maconha, já começaram a conhecer o álcool. E eu ali, criança ainda, com 9 anos de idade. Eu lembro que a gente já tinha mudado de bairro, já tinha ido para Cidade Nova. E quando nós chegamos lá, o vizinho da minha mãe e a minha mãe se atacava a beber. E a vizinha, não aguentando mais, falou: eu vou ir para a igreja. E eu ouvi. Quando eu ouvi que ela falou que ia para a igreja, eu pulei o muro e fui junto com ela. Fui junto com ela, aceitei Jesus naquela noite. Eu tinha 9 anos de idade.
1: 9 anos de idade,
0: Eu
1: querido.
0: não sabia o que eu estava fazendo, eu não tinha certeza do que eu estava fazendo, mas alguma coisa dentro de mim começou a se mover de uma forma diferente.
2: E Lucinete, nesse período que aconteceu isso, você já tinha ido antes na igreja, que você se lembrava? Foi somente uma escapatória naquele momento que você se lembra? Só queria fugir? Ou você já foi esperando realmente algo de Deus ali? Algo espiritual, você lembra mais ou menos?
0: Eu fui mais para fugir, porque minha mãe bebia muito, minha mãe era uma mulher um pouco agressiva, né? E ela perdia o controle, ela falava que era católica só para não ir para evangélica.
1: A desculpa, né?
0: A desculpa. Então eu até tava falando com a vizinha dela esses dias, porque na época de finados, que tinha que acender vela, minha mãe levava nós lá atrás da casa dela, nós tudo criança, e fazia nós ficar acendendo vela de noite. Falava que os mortos iam vir ali receber a vela e nós queimava
1: Meu
0: todos os
1: Deus
0: dedos.
1: do céu.
0: Então a gente não tinha como escapar da situação, porque minha mãe, ela era muito autoritária, né? Então não tinha como a gente escapar. Então para mim foi um refúgio, assim. Mas alguma coisa me impulsionou aí. E eu fui. E eu lembro que eu voltei para casa, ela me bateu bastante naquele dia. E eu até carreguei uma mágoa disso por muito tempo, que foi uma das raízes que me fez um tempo ficar fora do caminho.
1: Então
0: Foi.
1: é isso que eu ia perguntar agora. Você foi com 9 anos e
0: Até
1: continuou
0: os
1: até
0: 13.
1: hoje,
0: Até os 13.
1: até os 13.
0: A
1: E depois dos 13?
0: minha rotina até os 13 era ir na igreja e chegava em casa eu apanhava.
1: Meu Deus,
0: Eu
1: caramba.
0: fugia dela, tipo, minha mãe sempre teve fogão a lenha. A gente limpava o fogão a lenha. Eu, do jeito que eu tava ali, toda suja, às vezes, com a camisa cheia de carvão, às vezes com o chinelo mais simples que eu achava no caminho. Quando eu via que ela não percebeu ou que ela estava muito alcoolizada, eu pulava a janela ou a porta e eu corria e ia parar dentro da igreja. E eu sentava no último banco e eu ficava ali só chorando, porque a minha situação, eu não via, assim, que eu não tinha esperança que haveria uma mudança de tão trágica que era. E a minha luta foi assim até os 13. Então, aos 13, eu passei por

0: uma dificuldade muito grande com a minha mãe. A gente bateu de frente, ela me espancou nesse dia muito e eu fiquei muito revoltada. Então eu vi que eu tinha muita coisa dentro de mim, que eu podia ter jogado, lançado aos pés de Jesus e me esvaziado, e eu não fiz isso. Então naquela hora a ira de tudo que eu estava carregando explodiu. Uhum. E ela me xingou muito, eu olhei para ela e falei, a partir de hoje eu vou ser tudo que a senhora disse que eu ia ser. Uhum. E naquele dia eu vesti um bermudão, uma camiseta, um boné e saí. E fui pro mundo. Uhum. E já tinha, né? Porque o inimigo, ele é muito estrategista. Uhum. Uhum. Já tinha uma colega de escola me esperando, ela já tinha programado com os rapazes para esperar a gente lá. E eu nunca tinha bebido na minha vida.
1: Meu Deus.
0: E aquele dia eu saí com ela, eu confiei nela. E aí quando nós chegamos na casa dos rapazes, já tinha uns 50 litros de vinho. E a gente começou a beber e eu não vi aquela noite. Quando eu acordei no outro dia, a desgraça já tinha acontecido. E ali eu vi que eu estava num caminho que eu não ia ter mais como voltar.
1: Uhum.
0: Ali eu comecei a me perder daí, na prostituição. Ali eu comecei, realmente eu virei a cabeça ali naquele momento ali. Eu fiz o que muitos cometem o erro, né? De não deixar Jesus mexer no orgulho.
1: Uhum. É bem assim, Lucinete. Daí vocês, até os 13 anos, tranquilo na igreja, saiu, daí foi pro mundo, assim, né? Na realidade, né? Foi no mundo mesmo. E daí? E a mãe? Falava o quê nesse tempo?
0: Na verdade, eu fiquei quase todo esse tempo sem muito conversar com ela. Entendeu? Porque eu engravidei com 14 anos.
1: Ah, eu mataram, foi em seguida.
0: Mataram o pai do meu filho. Alguém olhou pra nós... Deus já tinha revelado que tinha dois caixão na casa dele. O dele e de uma moça. A pessoa não me conhecia. E verdadeiramente, na madrugada que mataram ele, tentaram me matar também.
1: Isso tudo
0: no
1: Cidade
0: Nova. E Deus me guardou. Isso foi aqui no centro, lá na Avenida JK. Nossa. E eu voltei pra Cidade Nova. E lá começou um turbilhão. Porque ele morreu, eu fiquei grávida de 3 meses. E aí a minha família não me apoiou nesse tempo. Aí eu fiquei andando nas ruas, onde alguém me oferecia um pouso. Eu andava do Cidade Nova no Jupira.
1: Meu Deus.
0: Aonde hoje é uma igreja ali no Jupira, que é a Assembleia de Deus de Madureira, ali era um bar.
1: Uhum.
0: Eu ficava ali. Eu ficava dia e noite, igual um zumbi. Eu cheguei a pesar uns 40 quilos, 35 quilos.
1: E ali você ficava usando droga, se
0: prostituindo? Eu não usava droga.
1: Não.
0: Não usava. Eu ficava acordada mesmo, eu bebia. Só. Mas eu não usava droga porque eu tinha medo. E eu me vendi até um tempo. Fui pra prostituição até um tempo da gravidez. E aí algumas colegas minhas começaram elas fazer programa pra me alimentar. Porque elas ficaram com medo de que eu praticasse grávida. E todas desviadas. Eu e as minhas duas amigas.
1: Uhum.
0: Hoje uma faleceu, né? Porque continuou no caminho. E a outra tá, nem sei onde que ela tá mais, mas foi um tempo assim muito difícil pra minha vida, foi um tempo assim que eu realmente achei que não ia ter mais jeito pra mim, e aí eu fiquei um tempo na casa da minha irmã, e quando esse período eu ficava caindo e levantando, tipo, eu ia pra igreja, voltava pra Jesus, e daqui a pouco alguma coisa acontecia, eu explodia. Tipo, eu não aceitava aquela situação, eu não aceitava que eu ia viver minha vida inteira sendo humilhada pelas pessoas.
2: Lucinete, e os seus irmãos, o que eles chegavam pra você, falavam, chamavam você pra voltar na igreja? Algum deles iam pra igreja?
0: Não. Eu fui a primeira aí. Eu tenho uma irmã que ela começou aí também na igreja árabe no Brasil. Só que eles não fazem esse trabalho de libertação, né? Eles são mais da questão da adoração, de estudo. Então não era muito da questão da libertação. E nós, irmãos, a gente não tinha muito contato, assim, tipo, de pegar um na mão do outro e falar, ah, vamos pra igreja, vamos fazer isso. Não, ao contrário. A minha irmã, quando eu completei 18 anos, ela me levou pra uma boate.
1: Nossa.
0: Minha irmã.
1: Nossa. Ela me levou. Diz uma coisa, daí, quando foi que você voltou, assim, e voltou e falou assim, de hoje em diante, eu servirei a Jesus e não saiu mais? Você tinha quanto tempo?
0: Então, nessa época, que quando eu completei 18 anos, que eu engravidei da minha filha lá no mundo.
1: Essa que tá aqui hoje.
0: Essa que tá aqui, engravidei.
1: Moça bonita.
0: Engravidei dela lá. É uma coisa que Deus falou pra mim, nunca ter vergonha de contar a minha experiência. E eu não tenho nenhuma, porque eu sei que isso é um testemunho pra alcançar vidas. E foi lá dentro da boate que eu engravidei da minha filha.
1: Uhum.
0: Então, quando eu engravidei dela lá, eu pensei, agora é o fim. Agora, realmente, porque nesses lugares não tem gente corajosa pra evangelizar.
1: Uhum.
0: Nesses lugares não tem quem bate no peito e diz, eu tenho uma vida com Deus ao ponto de ir lá e falar que Jesus ama essa pessoa.
1: Uhum.
0: Ao contrário, entrou pessoas lá que era da igreja.

0: igreja pra
1: bagunçar, entendeu?
2: Meu Deus.
1: E isso é uma realidade. E lá dentro eu pensei que era o meu fim, aí eu vim pra Foz, fiz um exame, o médico falou que a minha gravidez era de risco.
0: E isso era na onde?
1: Em Medianeira.
0: Medianeira.
1: Olha como que o adversário é. No mesmo lugar onde eu fui tratada, onde o médico me desenganou, eu voltei pra lá e a gente passou por isso. E o médico falou, eu vim pra Foz, fiz um exame, o médico falou que a minha gravidez era de risco.
0: E isso era na onde?
1: Em Medianeira.
0: Medianeira.
1: Olha como que o adversário é. No mesmo lugar onde eu fui tratada, onde o médico me desenganou, eu voltei pra lá e a gente passou por isso. E o médico falou, é de risco. Eu voltei pra Foz, abandonei tudo lá e voltei. Por causa da gravidez de risco. E quando eu cheguei aqui, o médico fez novos exames. E nos novos exames deu que eu não tinha mais nada. Que a minha gravidez já não era mais de risco. Então, o céu já estava trabalhando e eu não estava entendendo na hora. E aí começou o mesmo processo. Eu fui morar de favor na casa de uma prima, irmã minha. E aí eu fiquei ali por 7 meses recebendo ajuda de homens que eu não tinha mais um vínculo com eles, mas por consideração eles me ajudavam financeiramente. E aí chegou uma época de carnaval, que foi no mês de fevereiro, eu lembro que estava todo mundo curtindo, da minha família, todo mundo dançando, todo mundo comendo, e eu estava me sentindo tão sozinha, e eu falei para um dos caras que ele queria casar comigo, um fazendeiro, eu falei que não, que eu não ia casar, porque eu não tinha sentimento por ele, eu não ia casar por dinheiro.
0: Só por casar, só.
1: E aí ele parou, era o único que estava me ajudando ainda, ele parou de me ajudar por causa disso. Foi aonde eu comecei a entrar em desespero de novo, eu pensei, o que eu vou fazer agora, né, grávida, e ainda com um filho com 4 anos, sem pai, os dois. Eu falei, agora eu tô perdida. E eu lembro que eu saí na rua, Cidade Nova, comecei a andar sem rumo. Eu comecei a andar totalmente desesperada, angustiada, triste, vazia. E eu fui para lá, quase chegando em Três Lagoas. Isso era umas 8h30 da noite. E eu lá, no meio do caminho, foi a primeira vez na minha história que eu pensei em suicídio. Eu estava muito desesperada. Eu pensei, eu vou gerar mais uma criança para sofrer comigo.
2: Nesse período, em que ano que foi? Quantos anos você tinha?
1: Eu tinha 19.
2: Meu Deus.
1: 19 anos. E eu pensei, eu já estava grávida de 6 meses. E naquela hora o adversário descreveu a cena na minha cabeça. Que o suicídio seria a minha saída ali. Que se eu me matasse, a minha filha no meu ventre, eu não ia ter mais incomodação, não ia incomodar ninguém. E o meu filho e a minha mãe ia terminar de criar. E eu lembro que num abrir e fechar de olhos, assim, ó, como eu tô agora, eu fui parar dentro de uma igreja.
0: Que benção.
1: Na frente do altar.
0: Que
1: benção. E o pastor que tava pregando olhou pra mim e ele descreveu tudo o que tinha acontecido lá, onde só tava eu e a minha filha no meu ventre e o meu piá com 4 anos.
0: Meu Deus.
1: E ele olhou pra mim e ele disse que o adversário já tinha decidido a hora de tirar a minha vida. Porque além de Deus ter uma promessa na minha vida, ainda o fruto do meu ventre seria uma promessa.
0: Que benção.
1: E naquele dia eu voltei para Jesus. Que naquele benção. Dia. E começou um dos maiores processos da minha vida. Porque hoje em dia as pessoas falam muito de amor, mas elas não praticam o amor.
0: Isso, exatamente.
1: Então você
0: exatamente.
1: Pensa agora, uma menina vindo da prostituição. Eu era muito nova, eu tinha 19 anos. Com minha filha, sozinha. Então muita gente olhava pra mim com olho feio. Eu não fui incluída no meio, sabe? Das rodinhas das irmãs, nos grupinhos. Nunca fui incluída. Eu lembro até rir, eu falo pra algumas pessoas que tinha irmãs que quando acabava o culto já catava o marido pelo braço e saía correndo pra ele não passar por mim, pra não me cumprimentar. E tudo isso foi ficando na minha mente, assim. Tudo isso foi me agravando mais e me fazendo ficar mais fechada. Eu comecei a me fechar, eu comecei não me envolver com as pessoas, eu comecei a não confiar nas pessoas, eu comecei a não ter amizade. E aí eu saí da casa da minha prima e fui morar na casa da minha mãe.
0: E é bem assim, isso lá em Três Lagoas, na igreja de Três Lagoas, você ficou, ou não?
1: Só não, foi no Cidade Nova.
0: Cidade Nova já.
1: Pastor Genésio.
0: Pastor Genésio. Assembleia de Deus?
1: Assembleia de Deus de Anápolis.
0: Olha que benção. E então, bem assim, e de lá pra cá, não distanciou mais?
1: Não, graças a Deus, eu fui curada nessa época, que era uma coisa que marcou muito minha vida, que eu ia pra igreja muito simples, eu vivi de doação, as pessoas me doavam roupa, me doavam calçado, às vezes não estavam em bom estado, eu vivia de doação, minha mãe, eu tive que sair da casa da minha mãe e morar num barraco de madeira atrás da casa da minha irmã, e aquele barraco 2 drogados usavam. Então, tipo assim, não tinha estrutura nenhuma, era só um barraco de pedaço de madeira que eles encontravam pra eles usar droga. E ela me ofereceu aquele barraco. E eu com as crianças. E eu pensava, e agora?

0: que eu faço? A minha razão me dizia para mim, o Espírito Santo dizia para mim permanecer, mas do outro lado estava o adversário falando para mim, você é nova, você vai gastar sua vida na igreja, né? Os caras iam lá na casa da minha mãe, de caminhonetona, me oferecer dinheiro, queria que eu saísse com eles. Então foi uma decisão muito difícil na época, porque quem não olha para o seu filho, né? E vê o seu filho às vezes passando uma necessidade, você quer tomar uma decisão para beneficiar o seu filho, mas do outro lado eu precisava cuidar da minha alma, eu precisava decidir, eu já tinha consciência que Deus tinha me escolhido. Eu já tinha consciência que Deus tinha feito algo incrível para que hoje eu tivesse vida, porque eu sabia que eu tinha sido desenganada pela medicina, né? Então, chegou a hora de tomar uma decisão e eu fui morar nesse barraco. Eu cheguei lá no barraco, não tinha piso, era terra. Eu não tinha nada. Eu entrei lá com os meus dois filhos, um fogão que eu ganhei de doação, um bujão de gás e uma cama. E eu lembro que no inverno eu esquentava uma chaleira d'água para dar banho neles. E eu tomava banho na água fria, para não gastar o meu gás.
1: Porque uma coisa ali que a Lucinete comentou, né? É que algo que acontece, não somente no seu tempo acontecia, né? Mas também acontece hoje em dia, é que, querendo ou não, os cristãos, né? Nós, até mesmo, vamos falar nós cristãos, muitas vezes a gente julga a pessoa, né? Quantas vezes a gente vê um morador de rua que entra, um drogado que entra, a gente olha assim, já com um olhar, já meio que... julgando a pessoa, né? Se a gente tem aquele olhar de amor, chegar e abraçar. Ah, a pessoa tá fedida, a pessoa tá isso, aquilo, mas a pessoa esquece que foi para que essas pessoas, né, que nosso Senhor veio, né, para salvar. Muitas vezes a gente esquece disso e a gente não coloca,
2: mas,
1: né?
2: Mas Henrique, isso aí é do ser humano.
1: É um mal, né, dentro da gente. É o pecado,
2: que a gente tem,
1: né,
2: da gente. Também. Que a gente olha, a gente julga pela aparência, né? E muitas vezes a gente julga errado, mas a gente toma umas atitudes que não deveria ser de cristão, mas a gente toma.
1: Sim.
2: Eu vejo isso muitas vezes na igreja.
1: Sim.
2: Né? Chega a pessoa ali, não, dê mais um bebo, só já vamos colocar aqui atrás, já vamos segurar aqui perto da porta, uhum. Aqui, daqui já nós já conseguimos despachar e embora já, né? Então, e só que não é bem assim.
1: Uhum.
2: Porém, somos seres humanos.
1: Sim.
2: E temos que orar para Deus tirar essa visão nossa, né? E trabalhar, né? A Lucinete chegou lá na igreja com todos os problemas dela.
1: E foi abraçado.
2: Foi abraçado, porém, ela mesmo diz que foi, né, não foi incluso, não teve uma inclusão, né, e isso aí o pastor Isaías prega muito, ó, chegou lá na igreja, se converteu, meu filho, você vai pegar, vai levar no colo, vai nanar, vai dar chuquinha, né, e
1: sim.
2: A gente não faz isso, né, é muito difícil a gente fazer isso, e a gente tem que discipular mais.
1: Acredito que hoje em dia, né, eu não sei como é que é já na parte adulta, né, quem vai saber mais vocês dois aí, que são adultos, né. Mas pegando na...
2: Você é adulto já, rapaz? Já tá barbudo já?
1: Ah, sou adulto, mas ainda jovem ainda.
0: Olha!
1: Mas falando assim na parte dos jovens, né? Que eu tô, uma coisa que eu sempre vi e já comentei até mesmo muitas vezes com a liderança e tudo mais, é que tem muito grupo, né, na igreja.
2: Uhum.
1: E muitas vezes um jovem acabou de chegar ou tava no mundo, ou até mesmo o outro jovem de outra igreja, cidade, que não aconteceu nada de ruim na vida da pessoa, muitas vezes aquele é um grupinho fechado que não abre, né, pra chegar.
2: Mas isso é difícil, rapaz, que tem os grupos.
1: Tem
2: igreja que não é só um grupo não, hein?
0: É vários.
2: Né? Tem vários grupinhos ali.
0: Depende da classe.
2: Depois da classe. Então. Mas voltando. Quando você... Primeiramente, como que você percebeu que Deus tinha um chamado para sua vida, tanto ministerial como louvor, enfim, você falou assim, ó, eu tenho alguma coisa especial ou Deus começou a te cobrar de alguma forma, como que foi?
0: Então, na época era muito difícil conseguir um playback, então eu cantava muitos hinos da harpa.
2: E você gostava de cantar já ou foi uma oportunidade que saiu... Assim...
0: Sempre foi a oportunidade que Deus me deu. Eu nunca me senti uma cantora, eu nunca me senti alguém especial, eu nunca pensei assim, ah, eu tenho um chamado, vou... Nunca. Sempre, eu nunca rejeitei as oportunidades que Deus me deu.
1: Aproveitando o gancho, rapidinho, do não te interrompendo, mas já interrompendo, aproveitando esse gancho, que o Aguinaldo fez pergunta, você sempre teve essa voz, criando uma impecável voz da senhora?
0: Sempre
1: canta
0: tive
1: muito
0: essa
1: bem.
0: Voz.
1: Sempre
0: Nunca
1: teve.
0: Fiz aula, não tem ninguém da minha família de raiz
1: então
0: que canta, que toca instrumento. Tanto que a primeira a ir para uma igreja evangélica mesmo, fui eu aos 9. Então eu fiquei até aos 15 nessa batalha e saí, voltei aos 19 e nunca fiz aula. Até Deus, o meu sonho era fazer, depois que eu comecei a cantar, que as pessoas falavam para mim. Eu nunca fui aquela pessoa que canta, que fica cantando.

0: tarolando durante o dia. Eu nunca fiz isso. Eu penso assim, para mim adorar a Deus é um momento específico. Então, não é qualquer lugar que eu abra minha boca para cantar, eu não fico cantarolando, porque eu preciso preparar minha mente, eu preciso preparar o meu coração para adorar a Deus naquele momento. Seja até no ensaio, seja na rua, aonde eu for, eu me esvazio. Porque nós, seres humanos, a gente tem uma dificuldade de se esvaziar. E se esvaziar de você é você esvaziar sua mente, os seus pensamentos e naquele momento, pelo menos naquele momento, encher a tua cabeça com aquilo que vem do céu.
1: E é bem assim, muitos pastores de igreja falam isso, né? Entrou na porta da igreja aqui, deixa tudo para fora e aqui é outro lugar. Não é assim?
0: Isso. E é toda vez que a gente for entrar na presença de Deus, é necessário fazer isso. Quem faz isso tem uma mudança de vida. Foi o que aconteceu comigo. Então eu tive muita dificuldade porque as pessoas, eles se juntavam nas rodinhas, nos retiros. Daí, tipo assim, ao mesmo tempo que estava todo mundo gritando, falando as coisas, daqui a pouco alguém com violão começava a cantar. E eles me chamavam e eu não ia. Por quê? Porque para mim não é cantar. Para mim existe uma preparação, porque o Rei dos Reis, o Senhor dos Senhores, ele pode se manifestar a qualquer momento.
1: Sim, e bem assim, irmã, já aproveitando, a gente vê que a senhora tem um tom de voz forte, né? Assim,
0: Glória a Deus.
1: e a gente queria ouvir a senhora. Tem como a gente ouvir? Se eu não me engano, já vamos aproveitando aqui, falando aqui já, a senhora já está com um lançamento do segundo, terceiro, qual que é?
0: EP, é um EP, um
1: É um
0: CD digital com
1: legal, legal.
0: três louvores.
1: Com três louvores?
0: Três louvores.
1: Esse não é o primeiro.
0: Primeiro.
1: Primeiro?
0: Minha primeira gravação, primeira vez que eu entrei no estúdio, ano passado, foi uma
1: Que
0: experiência
1: bênção.
0: incrível. Quando Deus falou para mim que eu iria entrar na gravadora, eu até relutei, falei que não. E aí acabamos cedendo à vontade de Deus. Deus nos surpreendeu com esse lançamento.
1: Que bênção. Ô, Vini, prepara para nós aí, porque ela vai.
0: Através da fé, nós lançamos o primeiro clipe, que é o desse louvor Através da Fé, que já está no YouTube,
1: Esse você não
0: né?
1: consegue jogar também, Henrique? Ô,
2: Vinícius,
1: você não consegue jogar o clipe dela? Ela cantando? É.
0: No clipe não tem o playback. Num, o clipe tem. Tem o clipe
2: Tem
0: aí, mas não
2: clipe.
0: tem o
1: Ah,
0: playback
1: não
0: no
1: tem o
0: clipe, não.
1: clipe. Tá, até o Vini ali achar pra nós aqui. Deixa eu mandar aqui só um abraço pra quem tá nos.
0: Tem o clipe na Arp Music, na nossa gravadora. Tem o clipe. Tem o playback, aham. É o playback, pode pôr.
1: Ó, estamos aqui, tá com o Valdair. Tá nos escutando, bah, queria estar aí. É, Valdair, não deu pra você estar hoje aqui, meu irmão. Cuida do seu
0: Eu
1: pai
0: vou
1: aí,
0: ouvir aqui,
1: rapaz.
0: daí o.
1: Também temos aqui também a irmã Érica Larissa Miller. Sou muito fã, minha mãe. É ela! A Érica tá aqui. Eu falei, olha, Érica, abraço, tá, Érica? Deus te abençoe, minha irmã. Também tem aqui a Aline Hartmann. Paz do Senhor Jesus, estou
0: Pastora,
1: ligadinho aqui. É pastora?
0: minha amiga, foi a primeira pessoa que eu ganhei para Jesus através do louvor, foi sobrenatural.
1: Que bênção, um abraço, irmã Aline, Deus te abençoe, tá? O Valdair, testemunho forte, Deus é fiel. O Newton Júnior, boa noite, irmã. Boa noite, irmãos. E boa segunda-feira para vocês, de Recife.
2: Olha só, cara,
1: Que
2: Recife.
1: bênção. Temos aqui também o Alex de Lima Silva, paz do Senhor Jesus Cristo. Aqui é o pastor Alex de Lima e a missionária Miriam. Conhece?
0: Tchau.
1: Pastor Alex e missionária Miriam. Abraço, pastor.
0: Ah,
1: Conhece? Deus abençoe, meu pastor.
0: Se for o que eu
1: Aline.
0: tô pensando, conheço, lá do São Luís.
1: Olha aí. Aqui também tá a Aline Hart. Está muito baixo o áudio. Estão reclamando que o seu microfone tá muito baixo aí.
2: Ih, Vinícius, eu tenho que dar um jeito aí. Eu tenho que dar um jeito.
1: Também aqui, espera um pouquinho. Valdair também tá falando aqui. Tá muito baixa a voz do Henrique. Daí o Alex de Lima Silva, levanta mais aí o som, tá muito baixo, não dá para entender o que tá falando. José Augusto, estou aqui na audiência, tá? Eu não tô sem o YouTube aqui, vou dar uma olhada daqui a pouco no YouTube também. Abraço para tudo para vocês, meu irmão, que estão nos ouvindo. Continua nos ouvindo aí, que Deus tem grandes coisas para sua vida através da vida da nossa convidada hoje. Amém? Lopa para nós?
0: Vamos lá.

0: Aleluia.
1: Meu Deus do céu.
0: Glória
1: que
0: a Deus.
1: Bênção, hein? Eu vou falar igual eu falei o outro dia que estava o pastor João Marcos. Eu acho que era gravação, não acho que não foi ao vivo, não. Brincadeira, tá, meus irmãos? Você que está escutando foi ao vivo, sim, tá? E bênção de Deus. Já vou aproveitar aqui. Já veja outro daqui a pouquinho. Você vai com mais outro aí. Não abusando muito aqui da... Aproveitar, né?
2: Aproveitando um show ao vivo.
1: Já vou mandar mais aqui uns alô aqui. Vamos ver aqui. Estou aqui na audiência, José Augusto, Alex Silva, fala lá Morumbi 3, o pastor Alex lá Morumbi 3, o Calian, meu filho, falando, aumenta o áudio do Vinícius, acho que, do Henrique, acho que o Henrique tá falando longe do microfone, tá? Porque tá bom o áudio aqui. Vamos ver quem mais aqui. Érica Miller, amo esse louvor, a cantora e a... É a dona da rádio nossa aqui, nós estamos aqui hoje, aqui, a Helena Guimarães, ligadinha pelo rádio, paz do Senhor Jesus, abraço, irmã Helena. Aline Hertman de volta, maravilhosa, minha amiga, mulher de Deus, amo esse louvor, amém. Henrique, faz uma pergunta que você tem que fazer para o nosso cantor hoje, convidado.
2: Minha irmã, deixa eu perguntar para você, ainda existe alguma, como Paulo falava, né, na Bíblia, né, existe ainda algum espinho que muitas vezes pode estar incomodando você espiritualmente ou carnalmente, talvez. E se existir, né, isso, ainda está em oração, continua em oração, pelejando ali?
0: Pergunta forte, varão. Meu Deus do céu. Então, a minha maior dificuldade sempre foi a minha aparência. Porque naquela época eu era a minha ferramenta, era a minha aparência. Então, quando Jesus começou a me tratar, ele começou a tocar na minha aparência. Eu era totalmente diferente do que eu sou hoje, né? Eu era magra, quando eu casei eu pesava 45 quilos. E Jesus foi tocando, eu era daquela irmã que... Eu começava a me arrumar 3 da tarde para ir no culto às 8 da noite.
2: Nossa!
0: Tipo, eu não me preocupava, meus filhos não iam mal vestido. Mas a minha preocupação era eu estar maravilhosa. Eu tinha que estar linda, eu tinha que estar maravilhosa. Na época em que eu estava ainda no mundo, eu fazia até simpatia.
2: Meu Deus.
0: Chegou nesse nível, assim. E primeira vez que eu tô abrindo isso aqui, nunca falei simpatia. Pra ninguém. Eu fazia simpatia pra ser atraente.
1: Para a beleza.
0: Pra beleza. Eu fazia simpatia pra ser uma mulher atraente, pra onde eu passasse, que todo mundo me olhasse. E aí...
1: E você você fez só simpatia ou chegou a fazer algo mais?
0: Não, só simpatia mesmo. Simpatia. Uhum. Eu ouvia nas rádios. Faz isso que vai dar certo. Isso. Eu sou muito de ouvir rádio.
1: A
0: rádio
1: ouvi.
0: Mesmo. Eu ouvia na rádio mesmo. Na rádio aqui de Foz mesmo, que agora nem lembro mais a sintonia. Mas eu ouvia mesmo a mulher falando que aquela simpatia dava certo e eu ia lá e fazia com muita fé naquela simpatia. E tem gente que tem tanta fé em tanta coisa, mas não tem fé em Deus, né?
2: Exatamente.
0: E eu fazia aquela simpatia e no outro dia eu saía como se eu tivesse incorporada na rua.
2: Meu Deus.
0: Então a minha luta foi dessa época aí.
1: Eu acho que na cabeça da pessoa pode até funcionar.

0: Ah, porque daí eleva a autoestima, né? Daí pode ser que não mudou nada. Né? Mas como coloca aqui na cabeça ali, pode ser que não melhorou e continua fazendo.
1: Na verdade, a gente atrai aquilo que a gente quer e aquilo que a gente imagina. Então, não era atrair as pessoas. O que eu estava atraindo era o adversário. Então, só vinha para o meu lado homens que estavam realmente perturbados pelo inimigo. Homens que queriam uma oportunidade. Homens que realmente... Quando eu vim para a igreja, eu me casei em 2011, 2012 eu me casei. E a gente foi morar em Curitiba e nós ficamos lá por quase 2 anos. E nessa época eu usava meu cabelo liso, eu usava uma maquiagem muito mais forte do que essa que eu tô agora. Mas a questão não era a minha maquiagem, era a minha personalidade.
0: E a senhora conhece?
1: Curitiba e nós ficamos lá por quase 2 anos. E nessa época eu usava meu cabelo liso, eu usava uma maquiagem muito mais forte do que essa que eu tô agora, mas a questão não era a minha maquiagem, era a minha personalidade.
0: E a senhora conheceu o esposo, o marido da senhora, na igreja?
1: Na igreja.
0: Na igreja.
1: Um pastor que ficou viúvo. Na época eu ouvia muito aqueles grupinhos de porta de igreja falava assim pra mim, falava não pra mim, né? Porque essa atitude muita gente não tem de falar pra pessoa. Eu ouvia buchichos de que eu era uma coitada, que ninguém ia casar comigo, que nenhum homem ia me valorizar como mulher por causa do meu histórico, que eu não valia nada, que daqui a pouco eu tava desviada. Então, tipo assim, realmente foi Deus que me sustentou.
0: Mas é bem assim, eu até acho engraçado uma pessoa falar isso, o próprio crente falar isso, né? Porque depois que você fica crente, Deus é outra pessoa.
2: Exatamente.
0: Deus te transforma, né? E como que um crente que acredita nisso e tá vendo uma pessoa ali que acabou de se converter, nova, convertida, já tá um tempo na igreja ali e começa a colocar na cabeça isso, que aquela pessoa não se transformou. Né? Deus não transformou. Como que pode?
1: Mas
0: né?
1: O pior não foi isso, não. O pior foi algo que eu vivi em 2024. Eu estava congregando numa igreja, que eu até agora... Né, eu acredito que o ser humano é capaz de fazer qualquer coisa. 2024 agora.
0: Recente.
1: Eu estava congregando numa igreja e a minha filha estava participando dos adolescentes. Daqui a pouco... A anfitriã da igreja, vocês sabem o que é, né? A anfitriã da igreja me chamou no quintal da igreja e falou assim, irmã, pelo amor de Deus, uma irmã me procurou e falou, pelo amor de Deus, para me pedir para você, porque a tua filha mandou mensagem pro filho dela.
0: Meu Deus.
1: E eu falei, meu Deus, por que a irmã tá tão desesperada, né? E aí, nesse dia, eu ouvi essa pessoa que é importante, que tinha que distribuir amor, que tinha que amar minha alma. Mesmo que eu não tivesse liberta, ela é obrigação,
0: obrigação
1: de me amar. E a pessoa falou assim pra mim, é irmã, mas toda vez que você conta aqui o seu testemunho, eu ouvi isso no pátio da igreja, gera uma dúvida na cabeça dos irmãos, das irmãs, das crianças, dos adolescentes, dos jovens, se a tua filha vai ser prostituta como você foi.
0: Meu Deus.
1: Eu ouvi isso no pátio da igreja.
0: Meu Deus.
1: E a pessoa não me falou quem era que tinha falado isso. E eu fui conversar com a minha filha, né? Minha filha falou quem era, chegou no culto de ceia, acabou o culto de ceia, eu chamei a irmã, falei, ó, ela não falou que foi você, mas eu sei que foi com o teu filho, então eu quero te pedir perdão. Tinha acabado a ceia, nós estávamos do lado de fora, estava a irmã, o marido dela, o filho dela, chamei minha filha, falei, eu quero te pedir perdão em nome de Jesus pela minha filha, se ela prejudicou o seu filho. A irmã tinha até tirado o filho dela dos adolescentes, porque minha filha mandou mensagem para ele. E a minha filha estava sofrendo preconceito e eu não sabia. E eu falei para a irmã, agora, a partir de agora você pode incluir o seu filho em todos os grupos, ele pode participar dos ensaios, tudo, porque eu vou tirar a minha filha, porque a minha filha não é crente só dentro da igreja. Se a minha filha participar de algum grupo ou não, ela continua sendo serva de Deus, porque ela tem exemplo dentro de casa. Então você pode incluir o seu filho e a minha filha eu vou tirar. E pedir perdão para a irmã.
3: Lucinete, mas e o pastor? Você chegou a conversar com ele a respeito? O pastor já agiu alguma coisa?
1: Ele não entendeu.
0: Era a mulher do pastor, homem?
3: Deixa
0: eu falar pra você ver se...
1: Aí eu fui lá na irmã, falei pra ela, olha, você não falou quem era, mas eu já conversei com a irmã, né? Pedi perdão pra ela, mas na hora a irmã me catou pelo braço, me levou até onde a irmã tava e falou na cara da irmã que o que eu tinha feito era mentira, que ela não tinha falado nada pra mim.
0: Meu Deus.
1: E nesse momento eu tava com meu sapato na mão e eu comecei a chorar por dentro e eu comecei a refletir. E mesmo assim ainda eu não queria sair daquela igreja. Mas aí o meu esposo não aguentou a situação, né? Ficou muito triste. Eu falei pra ele, então vamos esperar passar o congresso, que aí eu vou sair. E aí ele foi pedir carta pro pastor e o pastor contou uma história pro meu marido. O pastor contou uma história pro meu marido assim,

0: dia a gente resgatou uma jovem e ela ficou na casa do irmão. E ela começou a se engraçar com o marido da irmã.
1: Meu Deus.
0: E a irmã não quis mais a jovem. A gente pegou a jovem e a jovem foi morar com uma outra irmã que era solteira. Mas daí a menina não tinha o marido da irmã para se engraçar, ela começou a se engraçar com os irmãos da igreja. E aí o pastor olhou para o meu marido e disse: então, resumindo, pastor, não existe ex-prostituta, não existe ex-drogado e não existe ex-alcoólatra. Eu ouvi isso em 2024.
2: Mas que pastor que é esse?
0: E eu fui para minha casa muito revoltada por dentro, não por mim. Eu, por mim, pode falar o que quiser de mim. Mas a minha filha não precisava estar passando por isso. E foi aí que eu saí dessa igreja e vim congregar no Três Bandeiras. Voltei, né? Porque eu tinha saído ali do Van Clair. E aí eu voltei. E quando eu cheguei ali no Três Bandeiras, no nosso primeiro culto de domingo, no meio de umas 300 e poucas pessoas, Deus levantou um profeta e disse pra mim: olha, irmã, Deus te trouxe pra essa igreja. Você não queria voltar aqui, mas Deus te trouxe. E Deus teve que fazer um reboliço pra te trazer pra cá. Porque aqui Deus vai alavancar o seu ministério.
1: Que benção.
0: Um mês depois que Deus falou isso, meu marido infartou e foi parar no hospital. E quando eu entrei no hospital, eu falei, a primeira coisa que veio na minha cabeça, eu falei: Deus, há um mês o Senhor falou que ia alavancar o meu ministério e agora eu tô dentro do hospital que o meu marido morrendo. E aí ele fez a cirurgia, nós ficamos ali 18 dias dentro do hospital. E quem me conhece sabe que eu não trabalho circular, eu vivo pra obra. Porque o dia que Deus me resgatou, que ele me curou, que ele me libertou, ele falou pra mim assim: agora você vai viver na minha dependência, você vai viver daquilo que eu te der. E eu pensei, né, eu vou comer do melhor dessa terra, vou vestir do melhor dessa terra. Não era sobre isso que Deus estava falando, Deus estava falando sobre a graça, que foi a pergunta que ele falou. Se ainda existe alguma coisa. Era a minha aparência. E eu comecei a abrir mão da minha aparência para honrar Deus. Mas eu nunca fui uma pessoa de ficar me olhando mais em câmera. Sempre tive dificuldade de gravar vídeo. Até o meu maior desafio foi gravar esses clipes. Quando eu cheguei na terça-feira, nós gravamos na terça, na segunda-feira, eu passei uma semana orando para dar errado, para que não desse certo a gravação dos clipes. Tipo assim, é um sonho de qualquer pessoa que canta, gravar. E eu tava orando para não dar certo. E não deu certo, na segunda-feira passada. E eu tava dentro da minha casa, pensando como que eu vou gravar, né? Hoje eu não sou mais aquela mulher, será que eu vou conseguir me ver no clipe? E eu comecei a falar isso com Deus dentro do meu quarto, falando com Deus sobre a minha imagem, sobre como hoje eu tô acima do peso, porque as mulheres são vaidosas. Na hora eu ouvi o Espírito Santo falando pra mim: vai lá ler no livro de Isaías 53. Quando eu abri a Bíblia, que eu li que o nosso Jesus era sem aparência e formosura, eu quase morri chorando. E o Espírito Santo falou para mim: hoje você não tem a sensualidade que você tinha, mas você carrega uma unção que cura. Hoje você não atrai a atenção de quem você queria atrair no passado, mas você já foi usada para que vidas fossem libertas, curadas, transformadas. E eu comecei a chorar, como eu não conseguia falar de tanto que eu chorei. E eu pensei: Jesus podia ter escolhido o corpo mais formoso. Jesus podia ter escolhido o corpo mais perfeito daquela época. Mas ele não veio para isso.
1: Isso aí.
0: Ele não veio para isso. Ele veio para mudar, para trazer salvação. E quanto menos atraente ele fosse, melhor era, porque daí o reino ia aparecer. E foi ali que a minha ficha caiu, que eu não nasci mais para outra coisa não ser. Desde lá do início, desde o ventre da minha mãe, eu nasci para resplandecer o reino de Deus. Ser uma
1: adoradora, né?
0: Para ser uma adoradora.
2: Vini, já prepara mais um para irmã? Pode ser?
1: Voltando. Pode ser mais um?
0: Vamos lá, esse é o louvor preferido da minha amiga Aline.
2: É bem assim, nós estamos terminando, nós estamos lá quase acabando. Mas vamos mais um louvor, depois eu vou fazer mais uma pergunta para a irmã, para nós encerrar aqui para nossa convidada hoje.

0: Que bênção, que bênção. Já aproveitando aqui, já vou mandar um abraço rapidinho aqui pro pessoal que mandou mais um recadinho para nós. Alex, muito fácil vir avante. Ali Hartmo, aleluia. Beatriz Limares, Deus é fiel, glória a Deus. Missionária Miriam, paz do Senhor aqui, é missionária Miriam. Meu Deus, eu já passei por muitas acusações quando eu estava na Paraíba, mas Deus me honrou e está cumprindo as promessas que Ele me prometeu. Ah, aqui está a Josi, a esposa do Valdair. Louvores ungido, glória a Deus. Deus abençoe a irmã Lucinete. A missionária Miriam Tomás de volta. Pela misericórdia de Deus, eu não saí da presença de Deus. Deus me tirou de lá da Paraíba. Hoje estou casada com o pastor Alex, o Márcio Xavier. Glória a Deus. Eu não posso esquecer também de mandar um abraço para minha esposa, está lá em casa nos ouvindo. Patrícia Franchim, meus filhos, Guilherme, Calian, Nathalie, meus pais, João Alberto Franchim, o pastor João Franchim, a irmã Cacilda, a irmã Aninha, esquecer de mandar um abraço para a irmã Aninha. Maninha é mãe do pastor Pedro. Pedro dos Santos, não perde um programa nosso, tá?
1: Sempre
0: não
1: ligado.
0: Perde um, tá com o radinho dela lá ligado lá da cama lá. Nós já estouramos aqui nosso horário, mas eu tenho uma pergunta pra fazer pra irmã antes que nós acabar aqui. Rapidinho aqui, para terminar, imagina que uma mulher esteja nos ouvindo agora, passando por uma fase muito difícil, pensando em desistir e sem enxergar uma saída. O que a missionária, o que a cantora Lucinete diria pra ela?
2: Pra ela não desistir, por mais difícil que esteja a situação, por mais que os seus olhos não consigam contemplar agora. Talvez você ache que essa situação vai te matar ou te parar, mas tudo isso é a maior prova que Jesus está te carregando no colo. Porque se não fosse Ele, você já tinha parado, já tinha morrido, já tinha desistido. Então, os momentos mais difíceis para você que está me ouvindo agora, talvez numa situação triste ou angustiante, Jesus está com você e essa é a razão de você continuar firme.
0: Que benção. É bem assim, nosso tempo passa rapidinho, a senhora já faz programa, que a senhora sabe, começa a fazer aqui, dois
1: palitos,
0: já era. Tá? E a gente queria, futuramente, no futuro próximo, ter a senhora de volta aqui, pra gente continuar, que tem um monte de perguntas pra fazer pra senhora aqui ainda, não chegamos nem na metade, nem 50%, tá? E as próximas vezes a gente quer ouvir mais também, né?
1: Com certeza, Aguinaldo, ela deve ter algum louvor guardado ali, que vai lançar um CD, uma música, dá pra fazer até um especialzinho. Pelo menos um refrãozinho da música seria legal.
0: Aqui não tem, com nós não tem problema, não.
2: Já pensou?
0: Aqui a senhora pode pregar, pode louvar.
2: Não, a hora que me chamar, ainda tem a experiência aí da gravação, que foi providência de Deus. Então, estamos aí com bastante bagagem.
0: Meus convidados, eu chamo aqui, falando que nós podemos até fofocar. Fofocar santa. Mas podemos fofocar aqui, que nós pode tudo. Tá bom? Deus abençoe a senhora, que Deus continue usando grandemente a senhora, tá? No louvor, através do testemunho, que eu tenho certeza que edifica muitas vidas, tá? Através do testemunho da senhora, tá? E não é todos que enxergam como deveria ser enxergado, né? E se a senhora tem esse testemunho lindo, é para alcançar pessoas que têm... É uma trajetória, pode ser que não seja parecida, mas que acha que não tem jeito para a vida dela. E tem. E Deus fala que tem, só chegar perante dele que ele transforma, né? E para nós acabar, eu gostaria que a senhora orasse para nós. A senhora ora?
2: Amém.
0: Nós.
2: Vamos orar, vamos. Só rapidinho, hoje, quando as pessoas olham o meu clipe, eles não estão vendo eu como ser humano, eles estão olhando a história. Quando eles olham aquele clipe, as pessoas lembram automaticamente de onde Deus me tirou e o que ele fez.
0: Isso.
2: Então, Deus falou para mim que quando eu fosse louvar, eu não precisava nem abrir a boca porque para falar. Quando eu cantasse, Deus ia trazer na mente das pessoas o poder dele. Através do testemunho, e é o que ele tem feito, então eu glorifico a Deus por isso. Vamos...
0: Antes da senhora louvar, a senhora quer deixar o contato da senhora? Se alguém está escutando aqui a gente e assim, falar assim, eu quero convidar a cantora para estar na minha igreja testemunhando, cantando.
2: Sim, vamos deixar.
0: Pode falar.
2: 45.
1: Peraí, Vini, consegue deixar na tela também? De estar ali para...
2: Vai conseguir. Me acompanha aí pelas redes sociais.
0: Pode deixar o arroba.
2: Deixa você que ainda não me acompanha.
1: Da câmera pra ela e o número dela logo embaixo.
2: Você que não me acompanha ainda pelo Instagram, Lucinete Miller, Facebook Lucinete Miller. Você que não viu ainda, vai lá no YouTube, tá lá no canal da Arp Music, que é a nossa gravadora, né? Está lá o nosso clipe disponível para você ser abençoado.

0: abençoado, alcançado, visitado pelo Senhor Jesus.
1: Amém. Colocou, Vini? Olha, Vini, pode orar para nós, então, irmão, que ele vai jogar ali na tela para vocês ali.
0: Senhor meu Deus e meu Pai, diante da Tua grandiosa, gloriosa presença, Senhor amado, nós apresentamos a vida dos Teus filhos, Pai, e de todos aqueles que estão nos ouvindo, Pai. Eu quero apresentar esse trabalho, esse projeto que surgiu primeiro no Teu coração, para depois do coração deles, Deus. Senhor amado, talvez eles pensam que não, mas até no meio de uma descontração, o Senhor tem trazido alívio, tem trazido paz aos corações, Pai. Não é só um projeto pequeno, é um projeto grande, que vai alcançar muitas vidas, Deus. Pai querido, não permita que o adversário venha barrá-los, pará-los, Senhor, ou fazê-los desistir. Alcança o nosso irmão Valdair, Senhor, que agora precisa do Teu socorro, agora precisa da Tua bênção, agora precisa da Tua ajuda, Senhor amado. Em nome de Jesus, Deus querido, isso é porque o Senhor tem coisas grandes para fazer na vida dele, através dele. Senhor amado, continua consagrando este lugar e que esse, Senhor amado, projeto venha alcançar, Senhor, uma dimensão, uma proporção muito maior do que eles imaginam e que pessoas venham testemunhar, Senhor, os milagres e as bênçãos que estão recebendo através desse projeto. Eu te agradeço por esse momento, te louvo, te engrandeço, Senhor, em nome de Jesus.
1: Amém. Muito obrigado, cantora, amém, missionária, que Deus continue te usando. Amém. E você, meu ouvido, tá ouvindo a gente? Segunda-feira estamos aqui de volta ao vivo, tá? E toda essa programação que foi feita hoje aqui vai ter os recortes lá no Instagram do Aviva Flow. Nos acompanha lá, tá bom? Deus abençoe, muito obrigado a todos.

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2: A palavra de Deus diz: como a corça suspira pelas correntes das águas, assim a minha alma suspira por ti, ó Deus. Minha alma tem sede de Deus, do Deus vivo. Quando me verei perante a sua face, as minhas lágrimas têm sido meu alimento de dia e de noite. Enquanto as pessoas que estão ao meu redor me perguntam onde é que está o seu Deus. Mas eu me lembro dessas coisas, de quando eu saía em procissão à casa do meu Deus, multidão em festa. E eu pergunto a mim mesmo: por que você está abatido, minha alma, e por que você se perturba dentro de mim? Espera em Deus, pois eu ainda o louvarei, a Ele, meu auxílio e Deus meu. Esta canção nos fala sobre isso, desse momento de crise que todo cristão vive. Essa guerra entre a alma e o espírito, a sede, a fome pela presença de Deus, e ao mesmo tempo esse desespero de alma pedindo ao Senhor por socorro. Mas hoje nós queremos dizer para você que o segredo está no espera em Deus, pois eu ainda o louvarei.

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6: Meus amados, vamos abrir a palavra de Deus na carta de Tiago, capítulo 3. Tiago, capítulo 3. Faremos a leitura do verso 1 ao verso 12. E peço a gentileza de, após a leitura do texto, permanecer com a sua Bíblia aberta nesta passagem. Meus irmãos, não vos torneis muitos de vós mestres, sabendo que havemos de receber maior juízo. Porque todos tropeçamos em muitas coisas. Se alguém não tropeçar no falar, é perfeito varão, capaz de refriar também todo o corpo. Ora, se pomos freios na boca dos cavalos para nos obedecerem, também lhes dirigimos o corpo inteiro. Observai igualmente os navios, que sendo tão grandes e batidos de rijos ventos, por um pequeníssimo leme, são dirigidos para onde queira o impulso do timoneiro. Assim também a língua, pequeno órgão, se gaba de grandes coisas. Vede como uma fagulha põe em brasas tão grande selva. Ora, a língua é fogo, é mundo de iniquidade. A língua está situada entre os membros do nosso corpo e contamina o corpo inteiro. E não só põe em chamas toda a carreira da existência humana, como também é posta ela mesma em chamas pelo inferno. Pois toda espécie de feras, de aves, de répteis e de seres marinhos se doma, e tem sido domada pelo gênero humano. A língua, porém, nenhum dos homens é capaz de domar. É mal incontido, carregado de veneno mortífero. Com ela bendizemos ao Senhor e Pai, também com ela amaldiçoamos os homens feitos à semelhança de Deus. De uma só boca procede bênção e maldição. Meus irmãos, não é conveniente que estas coisas sejam assim. Acaso pode

fonte jorrar do mesmo lugar o que é doce e o que é amargoso? Acaso, meus irmãos, pode a figueira produzir azeitonas? Ou a videira, figos? Tampouco fonte de água salgada pode dar água doce. Eu quero meditar com os meus amados sobre o tema cuidado com a sua língua. Cuidado com a sua língua. Bom, esse Tiago que escreve esta carta não é o Tiago apóstolo. O Tiago apóstolo foi assassinado em Jerusalém por ordem do rei Agripa I. Esse Tiago aqui é o filho de Maria, é o irmão de Jesus, que foi convertido apenas após a ressurreição de Jesus, e que se tornou um líder da igreja de Jerusalém. Inclusive foi ele quem presidiu o primeiro concílio da igreja em Jerusalém, conforme relatado em Atos capítulo 15. Tiago é considerado o livro de Provérbios do Novo Testamento, talvez a carta mais prática que nós temos no Novo Testamento. Os historiadores dizem que Tiago foi um homem de oração, a ponto de ser chamado o homem de joelhos de camelo. Tal a forma com que ele orava de joelhos, que engrossou seus joelhos, e ele era esse homem prático, por isso homem de oração. Nesta carta, ele carrega as tintas para enfatizar que o cristianismo prático passa pela nossa comunicação, passa pelo uso da língua. Se não, vejamos, olha aí capítulo 1, verso 19 comigo, e peço que você leia essa passagem comigo, toda a igreja comigo, Tiago 1, 19, vamos juntos? Sabeis estas coisas, meus amados irmãos, todo homem, pois, esteja pronto para ouvir, tardio para falar, tardio para se irar. Então, o primeiro conselho dele na carta é: seja tardio para falar, pense melhor, pense bem. A língua é o megafone do coração. A língua só fala o que é produzido no coração. Então, reflita antes de falar. Segundo conselho, olha comigo capítulo 1, verso 26, vamos todos ler. Se alguém supõe ser religioso, deixando de refrear a língua, antes enganando o próprio coração, a sua religião é vã. Por que que você engana o coração? Porque se você não refreia a língua e está dizendo, meu coração é bom, mas a língua é má, tem uma incoerência aí, você está enganando a você mesmo. A língua é como esse painel do seu carro, é um espelho. Ele só vai reproduzir o que está programado. Você programa no seu celular, ele aparece no espelho. O coração é a fonte, a língua é o megafone do que é produzido no coração. Então, se você não refreia a sua língua, então a sua religião é de boca para fora, não é sincera, não é verdadeira, porque tudo emana e procede do coração. Vamos dar uma olhadinha agora no capítulo 4, verso 11. Olha aí comigo e vamos ler juntos. Vamos lá? Irmãos, não faleis mal uns dos outros. Aquele que fala mal do irmão, ou julga seu irmão, fala mal da lei, e julga a lei. Ora, se julgas a lei, não és observador da lei, mas juiz. Então, preste atenção. Sobretudo nesse tempo de tanta polarização política, ou de tantas tensões no Brasil, às vezes nós corremos o risco de sermos colhidos falando mal, e às vezes falando mal de irmão. E Tiago está nos exortando aqui que nós não somos juízes, nós somos irmãos, e nós não devemos falar mal do irmão, porque estamos falando mal do irmão, nós estamos julgando a lei e não obedecendo a lei. Bom, mas agora nós vamos nos concentrar no texto, porque não há nenhum texto da Bíblia tão exaustivo e tão lúcido e tão claro e tão detalhado sobre o problema da língua.

como Tiago capítulo 3. Aliás, antes propriamente de entrar nele, me permita mais dois textos da Bíblia que me impressionam muito. O primeiro deles é Tiago, Provérbios 18, 21, quando diz que a morte e a vida estão no poder da língua. Quem bem utiliza, comerá do seu fruto. Ou seja, você pode dar vida, você pode matar um relacionamento, dependendo da maneira como você se comunica. Então a língua tem o poder de dar vida, a língua tem o poder de matar. Isso vale para o casamento, isso vale para a família, isso vale para os relacionamentos interpessoais, isso vale lá para a sua empresa, isso vale para os relacionamentos aqui da igreja. Mas o outro texto, irmãos, para mim é um dos mais complexos, até gravei esta semana um texto sobre ele, e eu gostaria que você olhasse comigo, Provérbios 6, dá uma olhadinha aí, versículos 16 a 19, todo pecado é abominação para Deus, não há pecadão, pecadinho, todo pecado é grave e é maligníssimo, mas há pecados que têm consequências mais graves, olha comigo o que Salomão vai registrar em Provérbios 6, 16 a 19, você pode ler comigo, vamos juntos? Seis coisas o Senhor aborrece, e a sétima a sua alma abomina. Então para um pouquinho, então tem seis pecados que ele vai listar aqui que Deus aborrece. Ele vai citar um pecado dentre esses seis, que é o sétimo, ou dentre esses seis não, além desses seis, que é o sétimo, que aí há uma força maior na expressão, a alma de Deus abomina. Então vamos aos seis que Deus aborrece. Primeiro, olhos altivos, para, orgulho, Deus aborrece o orgulho. Segundo, língua mentirosa, mentira, Deus aborrece mentira. Terceiro, mãos que derramam sangue, inocente, assassinato, desde a vida intrauterina, em qualquer fase da vida, Deus aborrece. Quarto, coração que trama projetos iníquos, maldade, Deus aborrece. Quinto, pés que se apressam a correr para o mal, violência, Deus aborrece. Sexto, pecado que Deus aborrece, testemunha falsa, que profere mentiras, perjúrio. Último pecado, sétimo, esse a alma de Deus abomina, ou seja, para Deus é mais grave do que orgulho, para Deus é mais grave do que mentira, para Deus é mais grave do que assassinato, para Deus é mais grave do que violência, para Deus é mais grave do que perjúrio. O que é que a alma de Deus abomina? Vamos lá? E o que semeia? Contendas entre irmãos. Para um pouquinho agora para pensar, quão grave é isso aos olhos de Deus? É por isso que Tiago diz que se você não refreia a sua língua, enganando o seu coração, a sua religião é vã. Então, dito isto, vamos agora para Tiago 3, que é o texto em pauta. Começando com o verso 1, ele se dirige à igreja assim: meus irmãos, quem são os meus irmãos? Capítulo 1, versículo 1. Ele está se dirigindo às 12 tribos que se encontram na dispersão. Então é gente que está passando por lutas na vida. Quando você está passando por lutas na vida, sobretudo injustiça, porque dispersão significa que o cara teve a sua casa saqueada, seus bens sequestrados, ele está perambulando pelo mundo, ele está passando uma situação difícil, e ele então se dirige a essa comunidade, diz: meus irmãos, não vos torneis muitos de vós mestres, sabendo que havemos de receber maior juízo. O que, que ele está dizendo? Que se você ocupa uma posição de destaque, de liderança, a régua vai ficar lá em cima. Quanto mais conhecimento, quanto mais responsabilidade, quanto mais liderança você exerce, maior é o grau de responsabilidade que vai se requerer de você, no trato da sua comunicação. Então o fato de você ser um líder, não isenta você de responsabilidade, ao contrário, aumenta a sua responsabilidade na comunicação.

Vamos ao verso 2. Leia comigo o verso 2. Porque todos tropeçamos em muitas coisas. Se alguém não tropeça no falar, é perfeito varão, capaz de refrear também todo o corpo. Primeiro, Tiago está admitindo aqui que não tem ninguém que sobra, que fica como exceção no critério de não pecar, de não tropeçar. Ele diz todos. Então, o líder e o liderado, o maduro na fé e o neófito, todos tropeçamos. E ele diz em algumas coisas? Não, todos tropeçamos em muitas coisas. Então baixa a bola, porque nós não estamos aí com esse performance todo, não. Todos tropeçamos em muitas coisas. Ele está usando o todo para certamente enfatizar um aspecto específico. O maior obstáculo onde mais tropeçamos na vida é na nossa língua. Ela é tão comprida que ela serve de laço para os nossos pés. E agora, depois que ele trata disso, é como se ele mostrasse para nós duas figuras. Alguém já disse, e eu concordo, a língua ou a palavra falada é como a flecha que você lança. Depois que você a lançou, você não a recolhe mais. Falou, não dá para engolir mais essa palavra que você falou. Ela vai atingir, vai ferir, vai machucar alguém. Segunda figura. A língua é como você subir no alto de uma montanha e soltar um saco de penas. Não dá para recolhê-las todas mais. Então, notinha de rodapé, notinha de rodapé e conselho. Não discuta em mídias sociais. Isso é soltar um saco de penas. Não adianta depois, ah, mas vou ter direito de resposta. Não, o que você falou vai alcançar um outro horizonte. O seu direito de resposta, ou a sua defesa, ou a sua apologia, não vai alcançar as mesmas pessoas. Então, cuidado. Prudência. Porque falou, não dá para recolher todas as palavras mais. Bom, dito isto, então agora vamos observar algumas coisas interessantes. Ele vai usar aqui seis figuras sobre a língua. A figura do freio, a figura do leme, a figura do fogo, a figura do veneno, a figura da fonte e a figura das árvores frutíferas. São seis metáforas que ele vai usar. Instrutivas. Tiago é prático, Tiago é o Provérbios do Novo Testamento, e ele quer tornar esse assunto tão pedagógico, tão fácil de entendimento, que a melhor maneira de você ilustrar, ou orientar, ou clarear um conceito, é dando exemplo, usando figuras, imagens. Uma imagem, ou um símbolo, vale mais do que mil palavras. Então, notem comigo por favor, versos 3 e 4... Vamos ler esses dois versos juntos, vamos lá? Ora, se pomos freio na boca dos cavalos, para nos obedecer, também lhes dirigimos o corpo inteiro. Observai igualmente os navios, que sendo tão grandes, e batidos de rijos ventos, por um pequeníssimo leme, são dirigidos por onde quer o impulso do timoneiro. Então, quais são as duas figuras que ele usa aqui? A figura do freio e a figura do leme. Eu não sei quantos aqui tiveram o privilégio, como eu, de nascer na roça, porque nascer na roça é um privilégio, sabia? É um privilégio, você tem conhecimento dos dois lados da vida. E você já viu um potro, um cavalo, jovem, com força, ele é selvagem, ele não é dominado, não se pode montar nele, a não ser um profissional. Por quê? Porque ele tem força, e a força dele não está o quê? Domesticada, e ele é um risco, ele é uma ameaça, ele é um perigo, ele vai usar a força dele para ferir você, para derrubar você, para machucar você. Mas acontece que tem profissionais, são os domadores, e bota um freio na boca dele, daqui a pouquinho ele é domesticado. Uma criança pode subir nesse cavalo, ele tem a mesma força, ele tem o mesmo potencial, ele tem a mesma capacidade.

autoridade, mas agora ele obedece comando, comando. Então, assim como o freio controla um cavalo que tem toda a força, mas não usa essa força para destruição, mas para o serviço, a língua, sendo um pequeno órgão no corpo, vai controlar você, para você não ser intempestivo, para você não ser destemperado, para você não trazer tragédias na hora de comunicar-se, mas ser o quê? Disciplinado. Segunda figura, um navio. Navio é grande, carrega muita carga, transporta muita gente, singra as águas dos oceanos mais profundos, suporta rajadas de ventos violentas, mas esse navio tão grande é dirigido por um pequeno leme, e o timoneiro está lá no leme, e vai guiando o navio, para que ele não se arrebente nos rochedos, para que ele não passe perto dos icebergs e rasgue o casco e chegue ao naufrágio. Esse pequeno leme na mão do timoneiro é que vai conduzir o navio para onde o timoneiro quer, um lugar seguro, para sair e chegar em segurança. O que é que ele está dizendo? Que a nossa língua tem o poder de nos dirigir no meio das tempestades da vida, para não nos arrebentarmos os rochedos da história, para não sermos feridos e nem ferirmos alguém com a nossa língua. Se você controla a língua, você tem bênção sobre você, e bênção na vida dos outros. Deixa eu ilustrar, como a fala pode ser abençoadora. Acho que todos vocês já leram e conhecem a história do pastor Batista Martin Luther King, pastor Batista, em Montgomery, no estado do Alabama. Ele se levanta em 1960 para combater de forma pacífica o problema da segregação racial nos Estados Unidos. E vocês se lembram do famoso discurso dele, I have a dream, eu tenho um sonho, proferido no Memorial de Lincoln, em 1963, onde ele diz que o sonho dele é que um dia os seus filhos fossem julgados pelo seu caráter e não pela cor da sua pele. Isso leva então os Estados Unidos, no ano seguinte, 1964, a sancionar a lei acabando com a questão da segregação racial, e nesse mesmo ano ele recebe o título de Prêmio Nobel da Paz. Ele vem a ser assassinado no dia 4 de abril de 1968, em Memphis, no Tennessee. Mas a causa pela qual ele se levantou e usou a sua língua para comunicar essa mensagem, trouxe uma grande vitória para o povo da América. Você pode usar a sua língua para transformar o local, para mudar o ambiente, para abençoar a nação. Como você pode usar a sua língua também para semear contendas e guerras e tragédias. E a história está eivada de exemplos dessas tragédias. Vamos à segunda figura nos versos 5 a 6. Leia comigo, por favor, 5 e 6. Assim também a língua, pequeno órgão, se gaba de grandes coisas. Veja como a fagulha põe em brasas tão grande selva. Ora, a língua é fogo, é mundo de iniquidade. A língua está situada entre os membros do nosso corpo, e contamina o corpo inteiro. E não só põe em chamas toda a carreira da existência humana, como também é posta ela mesma em chamas pelo inferno. Então agora ele está usando duas figuras. Ele está usando a figura do fogo. E lá no versículo 8 é que vai usar a figura do veneno. Eu não vou explorar aqui por enquanto. Mas vamos pensar aqui nessa figura do verso 5. Vede como uma fagulha põe em brasas tão grande selva. Vocês certamente estão acompanhando e acompanhar, graças a Deus as chuvas estão chegando. Mas nós vivemos meses agora, um mês e pouco, uma das maiores tragédias do Brasil. Um incêndio criminoso que atinge o Brasil de norte a sul, de leste a oeste. E vocês acompanharam que muitas pessoas fizeram isso propositadamente, acendendo um isqueiro, ou jogando uma guima de cigarro, queimando pastagens, matando o gado.

queimando lavouras, destruindo florestas, apenas um risco de um destruindo florestas, apenas um risco de um palito de fósforo que você sopra e apaga, ou um isqueiro que você acende para acender um cigarro, acender um fogo num fogareiro, pode gerar um incêndio de proporções terríveis, devastadoras, causando morte, destruição, prejuízo. Talvez nós pudéssemos usar um segundo exemplo, que vocês também devem ter informação. O incêndio que aconteceu no dia 8 a 10 de outubro de 1971 em Chicago, quando Moody fazia lá uma cruzada. Para vocês terem uma ideia da gravidade desse incêndio, 100 mil casas atingidas, 17.500 prédios atingidos, centenas de pessoas mortas. Um incêndio que começou num estábulo, coisa pequena, mas que ganhou proporções devastadoras, devastadoras. Ou poderíamos ainda citar o incêndio de 17 a 24 de julho do ano 64, na capital do Império Romano, a cidade de Roma, quando dos 14 bairros de Roma, 10 foram devastados pelas chamas. O que que Tiago está nos informando? Que uma palavra, mal colocada, maldita, ou bota junto, maldita, ela pode ter uma destruição devastadora. Uma palavra, maligna, maldosa, uma espécie de assassinato de reputação. Pode macular a honra de uma pessoa, pode destruir a imagem de uma pessoa, pode provocar uma guerra, pode provocar separação, pode trazer consequências absolutamente destruidoras na vida de pessoas, de instituições, de igrejas, até de uma nação. Então, é necessário ter esta percepção. Versículo 6, veja comigo o que que Tiago vai dizer. Além da língua ser uma fagulha de fogo, ele vai dizer que a língua contamina e destrói. Versículo 6, ora, a língua é fogo. Preste atenção, ele não diz que a língua é como fogo. Agora ele não está ilustrando, agora está fazendo uma afirmação. A língua é fogo. Fogo queima, fogo dói, fogo destrói, fogo mata. A língua é fogo. Mas ela não é apenas fogo, ela é o quê? Mundo de iniquidade. Ela contamina o corpo inteiro. A língua está situada entre os membros do nosso corpo e contamina o corpo inteiro. O veneno que está na língua vaza, espreme, esguicha para o corpo inteiro. Alguém já disse que a fera mais peçonhenta do mundo está escondida atrás da toca dos dentes. Pensa numa cobra venenosa. A língua é mais venenosa. Pensa num fogaréu. A língua é um fogo mais perigoso ainda. Agora veja você a afirmação. E não só põe em chamas a carreira da existência humana. Você já pensou que aqui é isso? Ele está dizendo, a língua mata. Quantos assassinatos, irmãos, surgiram na história? Quantas guerras, levando milhares de pessoas à morte, foram produzidas pela língua? Pela mentira? Pelo perjúrio? Pela falsa acusação? Pela maledicência? Pela fofoca? Ela põe fim à existência da carreira humana, ou seja, ela mata, ela destrói. Agora o que vai acontecer com ela? Versículo 6, como também é posta ela mesma em chamas pelo inferno, ou seja, ela condena ao inferno a própria pessoa que fala. A pessoa que fala é um instrumento do inimigo, e ela arrasta a própria pessoa para a destruição do inferno.

ela contamina e destrói. Então, ela é fogo, é uma fagulha pequena que incendeia uma selva, ela contamina e destrói. Terceiro lugar, a língua é indomável. Vamos ao verso 7 e 8, leia comigo por favor. Pois toda espécie de feras, de aves, de répteis, de seres marinhos, se doma, tem sido domada pelo gênero humano. A língua, porém, nenhum dos homens é capaz de domar, é mal incontido, carregado de veneno mortífero. Vamos pegar só até, impossível de domar. Então, ele está usando aqui uma possibilidade, um fato, uma realidade. Deus criou o homem, colocou o homem no jardim, deu ao homem a capacidade de dar nome aos animais, e mais, de dominar sobre as aves dos céus, sobre os animais da terra, e sobre os peixes do mar. Ou seja, o homem recebe o poder de Deus para domesticar e dominar os animais voláteis, os animais terrestres e os animais aquáticos. O homem tem esse poder e de fato o homem tem exercido esse papel. Ele doma mesmo as aves dos céus, os animais da terra e os peixes do mar. O homem tem essa habilidade, essa gestão, esse governo concedido pelo próprio Deus. Agora, depois de fazer essa declaração tão ampla, ele diz assim: a língua, porém, nenhum dos homens é capaz de domar. Quantos homens não conseguem domar a língua? Quantos? Nenhum. Então, baixa a bola de novo. Nenhuma pessoa nesse auditório, nem nas milhares de pessoas que estamos assistindo, pode cruzar os braços: isso aí não tem nada a ver comigo. Eu sou um perfeito varão que nunca tropecei na minha língua. Quem de nós ousa dizer que nunca errou? Essa é uma exortação para mim, para você, para nós. Indomável. Indomável. O pensador grego, Sócrates, tinha uma maneira de lidar com as pessoas que vinham trazer para ele notícias. Nós temos que tomar muito cuidado com as pessoas que vêm trazer notícias, porque elas querem nos informar, mas na informação vem uma dose de veneno. Não é assim? É o correio sem fio. E às vezes é o pecado que a alma de Deus mais abomina, é quem semeia contenda entre irmãos. E às vezes essa piedosa informação acontece até na reunião de oração, sabia? Tem que orar pelo fulano. O fulano está encrencado. Aí conta a história do fulano. Arrebenta com o fulano. Destrói a reputação dele. Joga farinha no ventilador, para depois dizer que está pedindo oração. Cuidado, cuidado, muito cuidado. Então, o Sócrates diz o seguinte: quando alguém chegava com um comentário para ele, falou, tinha que passar por três peneiras. O cara veio trazer um comentário para você, a primeira pergunta: isso é verdade? Ah, eu ouvi que é verdade. Bom, então você não tem certeza. Ah, me contaram. Bom, então você está recebendo informação de segunda mão. Segunda peneira: você já falou isso para a pessoa? Você está trazendo informação da outra pessoa, já falou com ela? Se não falou com ela, não vem falar para mim. É ela que tem que saber. É sobre a vida dela. Terceira peneira: isso vai ajudar a resolver o problema? Você me contar? Porque se não vai ajudar, nem me conte, não tem interesse em saber. Bom, esse cara não era crente, mas o conselho serve. O conselho serve. É verdade? Você já falou para a pessoa? Isso vai ajudar a resolver o problema? Então, cuidado com essa língua que é rebelde, é um cavalo que não se doma, é um navio sem leme. Cuidado. Mas aí ele vai usar uma outra figura agora, como disse para vocês, que é a figura do fogo e a figura do veneno. Olha o versículo 8, parte B. É mal incontido, carregado de veneno, o quê? Mortal.

mortífero. Tem veneno que ele é mais ou menos mortífero. É, a pessoa fica doente, mas não morre de imediato. Agora, se você tomar um copo de arsênico, vai cair mesmo. Vai morrer mesmo. Então, o que que ele está usando? Quais as duas figuras que ele está usando? É que tanto o fogo quanto o veneno são dois instrumentos de quê? De destruição. De destruição. E ele está usando essas duas figuras para dizer para você que a língua tem esse poder destrutivo. Uma pequena dose mata e destrói. Mas ele vai usar uma quinta figura aqui ainda. Versículo 9 e 10, a língua é incoerente. Leia comigo o versículo 9 e 10, vamos lá? Com ela, bendizemos ao Senhor e Pai. Também com ela, amaldiçoamos os homens, feitos à semelhança de Deus. De uma só boca, procede bênção e maldição. Meus irmãos, não é conveniente que essas coisas sejam assim. Então, ele está usando aqui duas realidades e dando um conselho. Quais são as duas realidades? É que a língua é incoerente. Como assim incoerente? Com ela nós bendizemos a Deus. Aqui no culto público. Ali no pátio. Ali embaixo, a gente já fala mal do irmão. Como assim? A mesma língua? Que acabou de bendizer a Deus, está amaldiçoando alguém que foi feita a imagem de Deus? Olha a incoerência. Eles dizem, uma mesma língua procede bênção e maldição. Eu abençoo e eu amaldiçoo. Com a mesma língua. Incoerente, inconsistência. Agora, isso é a realidade, mas não é o conveniente. Ele exorta. E qual é a exortação dele? Meus irmãos, ele está fazendo um apelo para os irmãos. Veja que ele não está falando para os ímpios, ele não está falando para os pagãos. Ele não está falando para a gente não convertida. Ele está falando para a gente que nasceu de novo. Meus irmãos, isso não é conveniente. Não é porque as coisas acontecem que você agora, não, mas é isso mesmo, nós somos todo mundo fraco mesmo, nós somos tudo pecador mesmo, então deixa eu soltar a língua, deixa eu soltar mesmo o verbo, deixa eu falar o que eu quiser falar, e ninguém tem nada a ver com isso. Tem sim. Aquele que não refreia a sua língua, enganando o próprio coração, a sua religião é o quê? Vã. Bom. Dito isto, vamos encerrar com o último ponto que ele menciona para nós. Se a língua tem o poder de dirigir, como o freio do cavalo e o leme do navio, se a língua tem o poder de destruir, como o fogo e o veneno, em terceiro lugar, a língua tem o poder de deleitar, como uma fonte e como uma árvore frutífera. Essa é a linguagem dele dos versos 11 e 12. Leia comigo, toda a igreja. Acaso pode a fonte jorrar do mesmo lugar o que é doce e o que é amargo? Acaso, meus irmãos, pode a figueira produzir azeitonas? Ou a videira, figos? Tampouco fonte de água salgada pode dar água doce. Ele está, de certa forma, só mudando as figuras para mostrar novamente a incoerência da língua. Perceberam? Ele está usando uma outra imagem agora. Outra imagem. Agora não é bendizer e falar mal do irmão, nem abençoar e maldizer. Ele está usando agora uma linguagem da agricultura, do campo. Então ele está falando de uma fonte. Uma fonte é o lugar de você se dessedentar, sobretudo no Oriente, onde isso era raro. Então você chega e vê uma fonte e você bebe. Vocês se lembram quando o povo saiu do Israel? Chegou no deserto e viram água e foram todos beber com muita gana. E quando beberam, o que estava acontecendo? A água era amarga, não dá para beber. Então você tem fonte de água doce e tem fonte de água salobra. Agora você nunca vai ver uma fonte produzir água doce e daqui a pouquinho água salobra ao mesmo tempo. Se é água doce, é água doce. Se é água salobra, é água salobra. O problema é que a língua é tão complexa.

complexa, é que às vezes dessa mesma fonte sai água doce, dessa mesma fonte sai água salgada. A mesma linha que abençoa, amaldiçoa. A mesma linha que glorifica a Deus, fala mal do irmão. Aí vou usar outra figura, a figura da árvore. E ele diz assim, versículo 12. Acaso, meus irmãos, pode a figueira produzir azeitonas? A figueira produz o quê? Figo, azeitona, a videira produz o quê? Hã? Uva. É isso mesmo que eu falei? Ou eu me confundi? vamos de novo. Acaso, meu irmão, pode a figueira produzir azeitona? Então, figueira produz o quê? Figo. O que é que produz azeitona? Oliveira. A videira produz o quê? Uva. Ela não produz o quê? Figo. O que é que produz figo? Figueira. O que é que ele está dizendo? A fonte produz aquilo que é da natureza dela produzir. Ela é fonte doce ou salgada? A árvore produz segundo a sua espécie. Você não vai colher azeitona de figueira. Você não vai colher uva de oliveira. Então, se cada árvore produz o seu fruto de acordo com a sua espécie, o que é que nós fomos? Regenerados. Nós somos co-participantes da natureza divina. Nós temos agora um novo coração, uma nova mente, uma nova vida, pertencemos a uma nova família, uma nova pátria, somos o povo de Deus. E aí ele está concluindo dizendo o seguinte: assim como é incoerente, com a mesma boca você exaltar a Deus e falar mal do irmão, com a mesma boca você abençoar e amaldiçoar, assim como é incoerente, ele diz, uma figueira produzir azeitona e uma videira produzir figo, porque foge a natureza da árvore, também ele diz assim, tampouco fonte de água salgada pode dar água doce. Ele encerra, não favorecendo a ideia de que vamos continuar sendo incoerentes. Ele encerra dizendo, não é conveniente gente, não é conveniente. Então, que Deus tenha misericórdia de nós, né? Que Deus tenha misericórdia de nós. Talvez nós pudéssemos dizer como Davi, que as palavras dos meus lábios, o meditar do meu coração, sejam agradáveis à tua presença. Você pode abençoar, você pode ter uma palavra terapêutica, as pessoas podem sair de perto de você mais animadas com a vida, mais encorajadas a viver, você pode ter na sua língua a medicina e não o veneno, você pode ser um construtor de pontes, não um cavador de abismos, você pode ser um ministro da reconciliação e um pacificador e não um gerador de conflitos e contendas. Que Deus nos ajude. Amém.

aqui a resposta para todas as vezes que você disse: Senhor, é a última vez que eu tento. E quando menos esperou, já estava insistindo de novo, acreditando de novo. Já aconteceu isso? Por quê? Nem você sabe por que é que você não parou, já que tinha todos os motivos. Aí Deus está falando, é que o seu interior está sendo renovado. Quando, Valesca? Quando? Dia após dia. Dia após dia.

agora. Não é porque você é bom o suficiente. Diga, mas é porque Ele te renova. Ele te renova. E quando você pensar que está fraco, o poder dEle se aperfeiçoa na tua fraqueza. Diga ao fraco, eu sou forte.

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por mim. O Senhor hoje, Ele quer guerrear as tuas guerras. Pare de querer fazer sozinho, ei. Deixe que Deus guerreie as tuas guerras. Porque quando Deus começar a guerrear as tuas guerras, você vai poder dizer: eu, mas Deus é maioria. Ah, Gideão olhou, Senhor, é muita gente. Mas Deus disse: você e os 300 vão garantir a vitória. Ei, você pode parecer pequeno. Você pode parecer limitado.

0: igreja de improváveis. A nossa igreja é uma igreja de improváveis. De pessoas que achavam que não iriam chegar onde estão. Mas toda vez que a gente se permite que Deus entre na nossa vida e conduza a nossa história, eu e Deus, nós somos maioria. Nós podemos levantar as nossas mãos e declarar a vitória. Eu gostaria que você desse uma salva de palmas ao Senhor. Porque se Ele está contigo, você é mais do que vencedor em Cristo Jesus. Aplauda o Senhor, que Deus abençoe. Em nome de Jesus.
1: Assim.

0: disseram não vou conseguir. Era eu. Aleluia! Aleluia!
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Aleluya.

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escrevendo essa canção lá dentro do meu quarto. Jesus entrou lá. Ele começou a dizer: Guilherme, agora você já entendeu. Mas talvez você vai cantar para alguém que ainda não entendeu. Então explique para essa pessoa. Cante para ela.

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Aleluia. Hoje Deus vai visitar esta casa, o teu coração. Vai sarar as tuas feridas. Toda a enfermidade hoje, Deus vai curar. Você crê nisso? Eu creio.

escute isso. A Bíblia fala de uma mulher que há 12 anos sofria de uma hemorragia. Todos os seus recursos tinham se esgotado, se acabado. Mas Larissa, ela ouviu falar que Jesus por ali ia passar.

0: a cicatriz dessa ferida, te diz o Senhor. Vai chegar uma hora que você aleluia. Vai olhar e não vai ver.
1: Aleluia.
0: Aberta aí.
1: Aleluia.
0: O Deus que bota bálsamo está aqui nessa noite. Levanta a mão pro alto.
1: Levante a sua mão.
0: Porque enquanto nós estamos aqui,
1: aleluia.
0: Deus está

0: receba o milagre. Receba a cura, receba o milagre. Aleluia. Aleluia. Creia nisso. Creia nisso. Aleluia.
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2: Eu quero compartilhar com vocês hoje o texto que está em Marcos capítulo 4. Marcos capítulo 4, versos 35 a 41. Peço que você abra sua Bíblia comigo e, ao ler o texto, mantenha sua Bíblia aberta para você acompanhar comigo esta exposição. O texto diz o seguinte: naquele dia, sendo já tarde, disse Jesus aos seus discípulos: passemos para outra margem. E eles, despedindo a multidão, o levaram assim como estava no barco, e outros barcos o seguiam. Ora, levantou-se grande temporal de vento, e as ondas se arremessavam contra o barco, de modo que o mesmo já estava a encher-se de água. E Jesus estava na popa, dormindo sobre o travesseiro. Todos o despertaram e lhe disseram: mestre, não te importa que pereçamos? E ele, despertando, repreendeu o vento e disse ao mar: acalma-te, emudece. E o vento se aquietou e fez-se grande bonança. Então lhes disse: por que sois assim tímidos? Como é que não tendes fé? E eles, possuídos de grande temor, diziam uns aos outros: quem é este que até o vento e o mar lhe obedecem? Amém. Eu queria pensar com vocês sobre o seguinte tema: não desanime, não tenha medo, Jesus está no controle. À guisa de introdução, quero falar quatro fatos que são importantes para a nossa reflexão nesta manhã. O primeiro deles é que as tempestades da vida existem, e elas são reais, elas estão absolutamente presentes na nossa vida, porque são inevitáveis. Elas chegam, e chegam para todos. Chegam para aqueles que estão no palácio e aqueles que estão na choupana. Para os mais cultos, aos iletrados. As tempestades são democráticas. Elas vêm. Mas hoje ou mais amanhã, elas vêm. São inevitáveis. Não tem como você se blindar. Não tem como você viver numa redoma de vidro. A vida não se desenrola num parque de diversões. A vida não é um jardim grinaldado de flores. Cruzamos desertos tórridos, vales escuros. Enfrentamos lutas. Lágrimas rolam pelo nosso rosto. A dor aperta o nosso coração. Essa é a realidade da vida. A segunda verdade que eu gostaria de lhes dizer à guisa de introdução é que as tempestades não apenas são inevitáveis, elas são também imprevisíveis. Chegam de súbito, sem mandar aviso prévio. Você acorda de manhã, está tudo bem. E quando você vai dormir, seu rosto está banhado de lágrimas.

É um acidente. É uma doença súbita. É um divórcio traumático. É um luto doloroso. É uma perda financeira radical. É uma situação que você jamais imaginava que pudesse acontecer na sua vida, mas acontece. Pegando você de surpresa. Botando a sua vida de ponta cabeça. Mas a terceira verdade, ainda na linha da introdução da mensagem, é que as tempestades não são apenas inevitáveis e imprevisíveis. Em terceiro lugar, elas são inadministráveis, tantas vezes. As coisas fogem do seu controle. Você quer ir para a direita e o seu barco é jogado com fúria para a esquerda. Você quer avançar e você recua. Aquilo que parecia tão fácil de resolver, de repente se transforma num monstro na sua vida e você não consegue mais resolver. É um filho criado com todo zelo, que de repente entra na adolescência, se envolve com coisas perigosas, amizades perigosas, se desvia, entra nas drogas, transtorna a família. Mas eu quero concluir dizendo que, em último lugar, quarto e último lugar, as tempestades da vida são também pedagógicas. Louvado seja Deus, pedagógicas. Sabe o que significa isso? Tudo que vem à sua vida, por mais carrancuda que seja essa providência, pode isso estar fora do seu controle, mas não está fora do controle de Deus. Deus tem um plano nisso. Deus vai usar essa experiência dolorosa de tempestade, não para destruir você, mas para tonificar as musculaturas da sua alma. Não para levar você ao naufrágio, mas para conduzir você a uma experiência mais profunda com Ele. Quando Deus nos permite passar por uma situação adversa, difícil, amarga, Ele quer nos dar lições mais profundas, que de outra sorte nós não conseguiríamos aprender. Então, dito isto, a título de introdução, peço que você, com a Bíblia aberta comigo, passemos a considerar algumas lições desta passagem. O contexto aqui é que Jesus passara todo aquele dia ensinando as parábolas do reino. E se você já falou, deu aulas, pregou um dia inteiro, você sabe que ao final do dia você está exausto. Então Jesus entra no barco, pega um travesseiro, vai lá para trás do barco, deita e dorme. Mas antes disso ele diz para os discípulos: passemos para outra margem. Enquanto eles estão navegando para outra margem, eu estou falando do Mar da Galileia, ou do Lago de Genezaré, e você sabe que esse mar não é um mar, é um lago de águas doces, o maior reservatório de águas doces do Oriente Médio, com 21 quilômetros de comprimento por 14 de largura, a 200 metros abaixo do nível do mar Mediterrâneo, encurralado pelas montanhas de Golã de um lado, as montanhas da Galileia do outro. Enquanto navegam, subitamente surge uma tempestade de vento, e o barco é varrido de um lado para o outro. E os discípulos inicialmente devem ter pensado: vamos deixar o mestre descansar, nós temos habilidade e capacidade de resolver esse problema.

Mas na medida em que eles tentavam resolver o problema, o mar se agigantava, as ondas se tornavam mais furiosas, o barco era sovado com fúria pelo vento tão furioso, e estava assim cheio de água, e a morte mostrando para eles a sua carranca. E então recorrem a Jesus com uma pergunta em tom de censura: Mestre, não te importa que pereçamos? E Jesus se levanta, repreende o vento, repreende o mar, a grande bonança, e agora Jesus pergunta para eles: por que sois assim tímidos? Como é que não tendes fé? E eles se entreolharam e perguntaram uns para os outros: mas quem é este que até o vento e o mar lhe obedecem? Notem comigo, irmãos, que esse texto está regido por três perguntas. A primeira pergunta está aí no versículo 38. É a pergunta dos discípulos a Jesus: Mestre, não te importa que pereçamos? A segunda pergunta é a pergunta que está no verso 40. É a pergunta de Jesus para os discípulos: por que sois assim tímidos? Como é que não tendes fé? E a terceira pergunta está no verso 41. É a pergunta entre os discípulos: quem é este que até o vento e o mar lhe obedece? Bom, como o texto está regido por essas três perguntas, me deterei em trabalhar essas três perguntas na meditação desta manhã. Vejamos então a primeira pergunta. Esta é a sua pergunta, esta é a minha pergunta, esta é a nossa pergunta: Mestre, não te importa que pereçamos? É a pergunta da angústia, é a pergunta da vulnerabilidade humana, é a pergunta das fraquezas humanas, é a pergunta de alguém que está enfrentando um problema e não sabe como resolvê-lo, está enfrentando uma doença e a medicina diz: não tem mais jeito. Está enfrentando uma crise conjugal e parece que não vê nenhuma janela de escape para uma solução que traga paz à alma. A grande pergunta, meus amados, é por que que esses discípulos estão fazendo essa pergunta com esse tom de censura a Jesus? Mestre, não te importa que pereçamos? Não estás vendo a nossa dor, não estás vendo o nosso aperto, não estás percebendo o nosso perigo, não vais fazer nada. Mas por que que eles estão fazendo essa pergunta? Porque alguma coisa não estava bem resolvida na mente deles. Primeiro lugar, eles não estavam conseguindo conciliar a obediência à ordem de Jesus: passemos para outra margem, com a tempestade que estava enfrentando. Não é muito difícil nem para você nem para mim entendermos a tempestade que Deus mandou atrás de Jonas. Jonas tinha desobedecido a Deus. E no imaginário nosso comum, a gente pensa assim: quando um crente se afasta de Deus, Deus manda uma tempestade atrás dele, e manda mesmo. Não para destruí-lo, mas para fazê-lo voltar ao caminho da obediência. Agora, como é que eu vou entender que eu estou fazendo a vontade de Deus, eu estou andando com Deus, eu estou obedecendo a uma ordem expressa de Jesus, e a tempestade vem? E a tempestade chega. E o vento contrário começa a me ameaçar. Na cabeça deles, isso não estava bem resolvido. Porque a nossa expectativa é essa: se eu estou andando com Deus, vai dar tudo certo. Nenhum imprevisto vai acontecer. Mas havia um segundo problema que levou esses discípulos a perguntarem a Jesus nesse tom de censura: Mestre, não te importa que pereçamos? Qual era o segundo problema? Era a urgência da necessidade deles com a demora.

de Jesus em atendê-los. Por quê? O que Jesus estava fazendo no barco? Estava dormindo. Quem está dormindo não está agindo. E parece-nos que um dos dramas que nós enfrentamos na vida é que quando a coisa pega, quando o calo aperta, quando a dor lateja em nossa alma, quando as lágrimas quentes rolam em nossos olhos, quando a noite parece escura demais, você grita por socorro e só escuta o eco da sua voz. Deixa eu lhes dizer, tem hora, eu vou voltar filho, pode ficar tranquilo, tem hora que a demora de Deus nos aflige mais do que o próprio problema. Eu vou ilustrar. Vocês se lembram da Marta? Quando seu irmão Lázaro ficou doente, Jesus estava um dia de viagem de Betânia, e Marta manda um recado para Jesus assim: está enfermo aquele a quem amas. A casa dela estava cheia de gente, talvez as pessoas questionando: Marta, será que Jesus vem? Eu falei: ele vem, claro, ele é nosso amigo. E eu Lázaro piorando, e Jesus não chega. Aí a pessoa gastou um dia para ir de Betânia onde Jesus estava. Ao dar o recado, Jesus disse para os seus discípulos assim: o Lázaro morreu. Mas manda um recado para Marta: esta enfermidade não é para a morte, é para a glória de Deus. Quando o emissário retorna no segundo dia, que era um dia para ir, outro dia para voltar, talvez apressadamente já vai dizendo para Marta: Marta, Jesus mandou falar para você que esta enfermidade não é para a morte, é para a glória de Deus. Mas o Lázaro já estava morto e sepultado. Olha o nó na cabeça da Marta. Diz a Bíblia que Jesus fica mais dois dias onde estava. Se o homem gastou um dia para ir, mais dois dias que fica, três dias. No quarto dia é que Jesus vai. Quando Jesus chega lá, o Lázaro está morto e sepultado há quatro dias. E a primeira palavra que Marta falou para Jesus não foi a saudação, Shalom. Foi uma palavra de censura: se tu estiveres aqui, meu irmão não teria morrido, o senhor chegou tarde demais, agora não adianta mais. E Jesus: Marta, teu irmão há de ressurgir. Ela diz: eu sei que vai ressurgir no último dia. E Jesus: Marta, eu não fui, eu não serei, eu sou a ressurreição e a vida. Se você crer, Marta, você verá a glória de Deus. Talvez você, meu amado, que está aqui hoje, minha irmã, você está aguardando um milagre de Deus na sua vida, uma resposta às suas orações há anos. Mas é o que eu posso dizer para você, é que Deus nunca chegou atrasado. Quando Ele parece chegar atrasado, é porque Ele está preparando algo maior e melhor para a sua vida. Mas sabe por que que esses discípulos estão angustiados? Tinha uma terceira razão. Primeiro, que eles não conseguiram conciliar a ordem com o problema. Segundo, eles não conseguiram conciliar a urgência da necessidade com a demora. E a terceira razão, eles não conseguiam conciliar a angústia avassaladora com o silêncio de Jesus. Porque se ele está dormindo, ele não só não está trabalhando, mas também não está falando. E eu vou lhes dizer que o silêncio de Deus grita mais alto nos nossos ouvidos do que o ruído mais barulhento das circunstâncias mais adversas. Quantos de nós, irmãos, nas noites mais escuras da alma, já gritou: socorro!
E parece que a

Nossa voz ecoa no espaço e nenhuma resposta chega. Mas quando Deus está em silêncio, Ele não está inativo. Ele não perdeu o controle. Ele está trabalhando e trabalhando por nós e não contra nós. Pois bem, diz a Bíblia então que Jesus se levanta, repreende o vento, repreende o mar, e há uma grande bonança. Me impressiona, entretanto, observar que numa segunda ocasião, quando houve uma tempestade, aí Jesus não estava dentro do barco. Vocês se lembram disso, está registrado em Mateus 14. Lá naquela segunda ocasião, Jesus mudou a metodologia. Aqui, primeiro Ele acalma o mar e o vento, para depois acalmar os discípulos. Lá na segunda ocasião, primeiro Ele acalmou os discípulos, para depois acalmar o mar. Dizendo assim para eles: tende bom ânimo, sou eu, não tenham medo. Só então Ele acalmou o mar. A pergunta é: por que Ele mudou de metodologia? Por uma razão muito simples. O Senhor Jesus sabe que tem hora que a tempestade mais terrível na nossa vida não está do lado de fora, está do lado de dentro. Tem hora que o seu maior problema não é a circunstância, é o sentimento. E Ele, como aquele que nos conhece, sabe quando é que primeiro tem que atender a solução do problema, e em segundo lugar, quando Ele tem que atender a solução do problemático. Ele é poderoso nesta manhã para acalmar tanto a tempestade que está dentro da sua alma, como a tempestade que está fora de você. E depois que Ele acalmou o mar, diz o texto no verso 40, que Jesus pergunta assim: por que sois assim tímidos? Como é que não tendes fé? Em outras palavras, por que vocês estão com medo? Agora, só convido você para se transportar para aquela circunstância, para aquela ocasião, e perguntar assim: se você estivesse lá dentro daquele barco, você estaria com medo? Ô, gente, eu fiz um único cruzeiro, um navio grande na vida, fiz vários cruzeiros pequenos, mas grande, navio grande, uma vez só na vida. Saiu de Santos, foi para o interior do Rio de Janeiro, e eu prometi a mim mesmo, nunca mais fazer outro cruzeiro na vida. Pegamos ondas de 5 metros, foi um desespero. Todo mundo dentro do navio ficou com náuseas, todo mundo. Você ia sair, você tinha que cambalear nos corredores e todo mundo vomitando nos corredores. Você não imagina o que é você começar uma viagem, o navio está todo mundo nauseado e você sabe que tem 8 horas pela frente. A única oração que eu fazia era essa: ó Deus, ou eu durmo ou eu morro. Agora imagine o que é um barquinho de pescador, no meio do mar, já de noite, o mar furioso, moendo o barquinho, água entrando, a morte mostrando a carranca, a situação humanamente desgovernável. Você ficaria com medo? Aí Jesus pergunta assim: por que vocês estão com medo? Como é que vocês não têm fé? Mas por que eles deveriam estar com fé e não com medo? Bom, eu quero lhes dar 4 razões por que eles deveriam ter fé e não medo. Para ajudar a vocês na memorização, usarei um recurso mnemônico. As 4 razões para eles terem fé e não medo, começando com a letra P. Primeiro, deviam ter fé e não medo por causa da promessa de Jesus do verso 35. Passemos para outra margem. Se Jesus disse assim: passemos para outra margem, qual era o destino deles?
outra margem, claro.

Então vou lhe dizer algo sublime agora. Promessa de Jesus e realidade são a mesma coisa. Porque nenhuma das suas promessas cai por terra. Em todas as suas promessas nós temos o amém, o sim de Deus. Ele vela pela sua própria palavra em a cumprir. Você sabe por que você e eu ficamos com medo? É porque nós duvidamos que aquele que fez a promessa é fiel para cumpri-la. Segundo lugar, sabe por que eles deviam ter fé e não medo? Por causa da presença de Jesus com eles. Quem é Jesus? O Criador do mar, o Criador do vento, o Criador da terra, o Criador do céu, o Criador do universo. Agora eu pergunto a você, será que a criatura poderia ser maior que o Criador? Será que o mar poderia derrotar o Criador do mar? Aquele que criou todas as coisas estava dentro daquele barco. Aquele barco não podia afundar com o Criador do universo, o Filho de Deus. E Jesus prometeu para você e para mim o seguinte: eis que eu estou convosco todos os dias até a consumação dos séculos. Nós não vencemos porque somos fortes, nós vencemos porque o Todo-Poderoso está conosco. Terceiro lugar, sabe por que deviam ter fé e não medo? Primeiro, por causa da promessa. Segundo, por causa da presença. Terceiro, por causa da paz de Jesus. Eu pergunto a vocês, o que Jesus estava fazendo naquele barco? Dormindo. Agora, tem uma pergunta importante a fazer. Ele sabia que a tempestade viria? É óbvio que sim, claro. E se sabia, por que dormiu? Porque sabia que tudo estava sob controle. O que é paz? Paz não é ausência de tempestade. Paz é você saber que apesar da tempestade, tudo está sob controle. Não sob o seu controle, sob o controle de Jesus. Você pode ter paz no vale. Você pode ter paz na tempestade. Mesmo que as rédeas tenham saído das suas mãos, Deus continua com as mãos no leme da sua história. Quarto lugar, por que eles deviam ter fé e não medo? Primeiro, por causa da promessa. Segundo, por causa da presença. Terceiro, por causa da paz. Quarto, por causa do poder de Jesus. É maravilhoso você notar em Marcos que, propositadamente, Marcos reúne ao redor desta passagem quatro episódios que retratam o poder de Jesus. Primeiro nesta, onde ele tem poder sobre as leis da natureza, o vento escuta a sua voz, o mar obedece ao seu comando. Mas notem comigo que em seguida, capítulo 5, ele desembarca do outro lado, na região leste do lago, na região das montanhas de Golã, em território pagão, no território de Gadara, num despenhadeiro, dentro de um cemitério, de noite. Quando entre os sepulcros tem um homem gritando, ferindo-se com pedras, louco, furioso, que ninguém podia prendê-lo com algemas. E quando Jesus entra, e a cena era de medo, porque tudo que você não espera ver dentro de um cemitério de noite a gente viva. E aquele

homem se prostra diante de Jesus. E Jesus pergunta: qual é o teu nome? E ele respondeu: Legião, porque somos muitos. O que é uma legião? Uma legião é uma corporação romana de 6.000 soldados. Dentro de um único homem tinha 6.000 demônios. Capaz de sair de um homem e entrar em 2.000 porcos, levando-os ao precipício e à morte. Mas Jesus liberta aquele homem. Jesus transforma aquele homem. Jesus faz daquele homem um missionário. Para provar uma coisa para nós: ele tem poder sobre as leis da natureza e ele tem poder sobre os demônios. Me impressiona, pastor Amarildo, nesse texto. Porque os demônios fizeram alguns pedidos para Jesus. Demônio não ora, mas faz pedido. Primeiro pedido: não nos atormentes antes do tempo. Segundo pedido: não nos mandes para fora do país. Terceiro pedido: mande-nos para essas manadas de porcos. E Jesus atendeu as três petições dos demônios. Mas agora que o homem está curado, liberto, ele faz um pedido para Jesus: deixa-me ir contigo. E Jesus não atendeu o pedido do homem salvo e liberto. Jesus diz: não, vai para os teus e conta lá para a tua família o quanto Deus fez por você. Por que Jesus atendeu o pedido dos demônios? Para provar uma coisa: primeiro, que os demônios não são um mito, uma lenda. Segundo, para mostrar para o mundo inteiro o poder destruidor dos demônios na vida de uma pessoa, capaz de sair de um único homem que era foragido da justiça, ninguém conseguia botar mais a mão nele, ele quebrava a algema, a família tinha enjeitado a ele, a sociedade tinha enjeitado a ele, os vivos tinham enjeitado a ele, vivia entre os mortos. Para mostrar para o mundo que os demônios vêm para roubar, para matar e para destruir. Terceiro, por que Jesus atendeu o pedido dos demônios? Para provar para o mundo inteiro os valores da sociedade mundana. Porque os gadarenos, ao chegarem e verem aquele homem liberto por causa dos porcos, expulsaram Jesus dali. É uma sociedade que ama mais os porcos do que pessoas. Quarto, sabe por que Jesus atendeu o pedido dos demônios? Para provar para o mundo inteiro que quem manda é Jesus. Os demônios ficam se Jesus permitir, os demônios saem se Jesus mandar. Quem domina e tem poder sobre os demônios é Jesus. Quem tem as chaves da morte e do inferno é Jesus. Então Jesus aqui prova que ele tem poder sobre os demônios. Mas quando você segue a leitura em Marcos 5, Jesus demonstra poder, agora não só sobre as naturezas, não só sobre os demônios, mas sobre a enfermidade, porque tem uma mulher hemorrágica, 12 anos esvaindo-se em sangue, a medicina não resolve o seu problema, o seu dinheiro está se acabando com tratamentos que não tiveram qualquer efeito para ela, e ela pensou: se eu apenas tocar na orla das vestes do Senhor Jesus, eu ficarei livre do meu mal. E ela tocou na orla das vestes de Jesus e a hemorragia estancou-se no mesmo momento. Sabe por quê? Porque Jesus tem poder sobre a natureza, poder sobre os demônios e poder sobre as enfermidades. A última palavra não é da ciência, a última palavra não é da medicina, a última palavra é do Deus vivo, é do Filho de Deus. Mas em seguida, no capítulo 5, Jesus está indo no meio da multidão, porque Lázaro, o chefe da sinagoga, rogou a Jesus: Senhor, vá comigo à minha casa, porque a minha filhinha única de 12 anos está muito doente, está à beira da morte. E Jesus caminha com ele. Quando chega alguém, diz: ah, não incomodes mais o mestre, a tua filha acabou de morrer.

0: É.
1: O desespero, a dor, a angústia. Filha única. E Jesus olha para ele e diz: não temas, Jairo, crê somente. E Jesus chegou na casa de Jairo, a menina estava ainda estendida na cama, o seu corpo sem vida. Jesus se aproxima e diz: menina, talita kumi, significa menina, está na hora de acordar, está na hora de levantar. E a morte escuta a voz de Jesus, e a menina ressuscita. Sabe por quê? Porque Jesus tem poder sobre a natureza, tem poder sobre os demônios, tem poder sobre a enfermidade, tem poder sobre a morte. Ele é a ressurreição e a vida. Ele entrou nas entranhas da morte, ele matou a morte, ele ganhou vitória sobre a morte, e ele se levantou com um corpo de glória, e ele promete para você que se você crer nele, você nunca morrerá eternamente, porque você e eu também teremos um corpo de glória semelhante ao corpo da glória do Senhor Jesus Cristo. E você pode olhar como Paulo para a morte e dizer: onde está a morte, a tua vitória? Onde está a morte, o teu aguilhão? Tragada foi a morte pela vitória. O nosso Senhor tem poder sobre a morte. Mas agora, irmãos, vamos para a última pergunta do texto. Eu fico imaginando o mar se acalmando como uma fera selvagem que precisa ser acalmada, o barco balançando, os discípulos todos molhados porque o barco já estava se enchendo de água, aquelas jorros d'água batendo no barco, e eles estão completamente tomados de uma santa reverência, perguntando uns para os outros assim: mas quem é este que até o vento e o mar lhe obedecem? Que pergunta emblemática. Quem é este? E nós poderíamos responder essa pergunta hoje, dizendo o seguinte: este é aquele que junto com o Pai e com o Espírito Santo, lá nos refolhos da eternidade, antes da criação do universo, no conselho da Trindade, traçar um plano perfeito para a sua, para a minha, para a nossa vida. Este é aquele que no princípio criou todas as coisas, porque todas as coisas foram feitas por intermédio dele, e sem ele nada do que foi feito se fez, as coisas visíveis e invisíveis. Quem é este? Este é aquele que sustenta todas as coisas pela palavra do seu poder. Quem é este? Este é a semente da mulher que nasceu para esmagar a cabeça da serpente. Quem é este? Este é aquele de quem os patriarcas falaram, para quem os profetas apontaram. Quem é este? Este é aquele que foi simbolizado pelo Cordeiro da Páscoa, cujo sangue passado no batente das portas libertou os primogênitos de Israel da morte no Egito. Quem é este? Este é aquele que foi simbolizado pelo tabernáculo, este é aquele que foi simbolizado pela arca da aliança, este é aquele que foi simbolizado por aquilo que estava dentro da arca, as tábuas da lei, o vaso com maná, a vara seca de Arão que floresceu, este é aquele que foi simbolizado pela tampa da arca, o propiciatório, onde a glória de Deus se manifestava. Quem é este? Este é aquele que foi simbolizado pelas festas de Israel, pelos sacrifícios do templo, pelo sábado, tudo era a sombra dele, ele é a realidade. Quem é este? Este é o maravilhoso conselheiro, Deus forte, o Pai da eternidade, o Príncipe da Paz. Quem é este? Este é o Sol da Justiça, a brilhante estrela da manhã. Quem é este? Este é o Messias prometido, este é o Filho de Deus, que na plenitude dos tempos nasceu de mulher, nasceu sob a lei, para ser o nosso Redentor. Quem é este? Este é o Verbo eterno, pessoal, divino, autoexistente, Criador, que se fez carne e habitou entre nós, cheio de graça e de verdade, e vimos a sua glória, glória como do unigênito do Pai.

0: este, ora este é aquele que pode dizer eu sou, antes que Abraão existisse eu sou, este é o pão da vida, este é a luz do mundo, este é a porta das ovelhas, este é o bom pastor, este é a ressurreição e a vida, este é o caminho e a verdade e a vida, e ninguém vem ao Pai senão por Ele, este é a videira verdadeira. Quem é este? Este é o cabeça da igreja, este é o fundamento da igreja, este é o dono da igreja, este é o edificador da igreja, este é o protetor da igreja. Quem é este? Este é o amado da nossa alma, este é a nossa alegria, este é a nossa herança, este é a nossa paz, este é a nossa justiça, este é o Filho de Deus que desceu da glória e entrou na nossa história e pisou o nosso chão e bebeu a nossa água e chorou a nossa lágrima e sentiu a nossa dor e carregou com os nossos pecados sobre o seu corpo no madeiro. Quem é este? Este é aquele que no Getsêmani suou sangue por amor de nós, é aquele que chorou no Getsêmani, aquele que bebeu sozinho o cálice amargo da ira de Deus, este é aquele que foi cuspido e esbordoado no Sinédrio, este é aquele que foi espancado e vilipendiado no pretório romano, este é aquele que carregou sobre o seu corpo no madeiro os nossos pecados e andou pelas ruas de Jerusalém apinhadas e debaixo de uma multidão sangue sedenta gritando: crucifica crucifica-o, crucifica-o. Quem é este? Este é aquele que foi pregado naquela cruz, naquele leito vertical da morte, este é aquele que transformou aquele patíbulo de horror no instrumento da sua própria salvação. Quem é este? Este é aquele que entrou nas entranhas da morte, ele é aquele que matou a morte, este é aquele que ressuscitou gloriosamente, este é aquele que está vivo pelos séculos dos séculos, este é aquele que voltou para o trono, este é aquele que está sentado à destra de Deus, este é aquele que vai voltar pessoalmente, visivelmente, audivelmente, repentinamente, inesperadamente, gloriosamente. Quem é este? Este é aquele que vai se assentar no trono e vai julgar as nações. Este é aquele em quem você e eu vamos reinar para sempre e sempre e sempre. Onde não vai ter mais dor, onde não vai ter mais lágrima, onde não vai ter mais luto, onde não vai ter mais tristeza, onde não vai ter mais pecado. E nós estaremos com Ele e para sempre, para sempre, para sempre, para sempre. Reinando com Ele, desfrutando da glória dEle, contemplando a Ele, usufruindo a glória dEle. Quem é este? Este é o amado da nossa alma, este é a razão da nossa vida, este é o nosso glorioso Redentor, este é aquele que diz para você e para mim hoje: você não precisa ter medo, você pode ter fé. A Ele a honra, a Ele a glória, a Ele o louvor, agora e pelos séculos eternos. Aleluia.
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0: Enche esse lugar de adoração, vai.
1: Deixa eu adorá-lo.
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1: Senhor, eu quero te agradecer por esse grandioso presente.

0: Quem é que nunca se sentiu sozinho e pensou que ninguém estava vendo o que você estava passando? Talvez tenha acontecido isso com aquele homem que a Bíblia diz que foi assaltado e largado à beira do caminho para morrer. Machucaram aquele homem e quando ele pensou que ia receber socorro, o sacerdote passou e não fez nada, o levita passou e não fez nada, e talvez ele tenha pensado, só eu entendo a minha dor, ninguém está vendo. Talvez ele tenha até pensado que o céu tenha esquecido dele, porque a gente pensa que porque a terra não faz nada, o céu nos abandonou, mas não é assim que funciona. Porque quando ele começa a pensar que estava largado, abandonado e esquecido e que ninguém ouvia, o bom samaritano resolve aparecer, glória a Jesus. E ele passa azeite nas feridas, ele cuida das feridas daquele homem. E o Senhor me trouxe aqui para dizer para alguém que tem pensado que Deus não tem visto o que você tem passado: Deus viu e Deus quer curar você. Aleluia.
1: Oh, Jesus.

0: Jesus.
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0: Chamando Sara Beatriz, que Deus te abençoe.
1: Glória, glória, glória.

0: É só não esquecer da cama. Segredo de qualquer sucesso.
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avivamento. Eu faço parte dessa geração. Se você faz parte, levante a mão e diga...

Senhor, obrigado por essa noite. Que ela foi totalmente sua. Ela foi totalmente para ti. Obrigado por sermos escolhidos. Nos ajuda. Senhor, a nossa vida é tua. Tudo é teu. Nós te louvamos e te exaltamos. Porque o Senhor é fiel. E se você pode aí, aplauda muito forte ao Senhor. Porque Ele é o único que foi adorado aqui, essa noite. Aleluia!

canção, ela me faz lembrar de quando eu tinha 6 anos de idade. 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
1: Muito bem, louvado seja o Senhor, que o amor de Deus, que excede todo entendimento, ele possa estar guardando o meu e o teu coração, a nossa mente, o nosso entendimento, em Cristo Jesus. Paulo fez essa oração para os irmãos lá da cidade de Filipe. E eu pego aqui emprestado essa palavra da parte de Deus, da Bíblia Sagrada, e ofereço a você nesta manhã. Deus abençoe você. O nosso tema para a nossa jornada bíblica é a visão celestial. Não estou falando de visão que você tem aí, as visões que você tem pensando. Todo mundo tem uma visão. A pessoa tem a visão de uma coisa, você pode ter uma visão distorcida, uma visão torta, uma visão equivocada, você pode estar meio míope espiritual, você pode ser meio vesgo espiritual, você pode estar olhando assim, com aquele olhar quadrado, meio torto espiritualmente falando. Eu estou falando de visão espiritual. E o tema nosso é Atos capítulo 9, nós estamos falando a respeito da conversão de Paulo, mas nós também falamos lá em Atos, né? Em Atos nós falamos sobre a respeito daquele discurso que Paulo teve lá com o rei Agripa. Eu estou desfolhando aqui a minha Bíblia porque fugimos da página. E eu quero aqui, escorado na palavra, ler para você o que diz. Atos capítulo 26, versículo 19, que diz assim: pelo que, ó rei Agripa, não fui desobediente à visão celestial. A visão celestial. E Paulo define a visão como sendo

a visão. Visões Paulo teve muitas, mas Paulo teve a visão. Eu e você podemos ter muitas visões. Uma visão de um carro, você pode ter uma visão de uma casa nova, você pode ter uma visão de uma namorada, de uma esposa, não sei. Uma visão assim de uma casa cheia de filhos, cheio de netos, você pode ter muitas visões. Mas e a visão? Paulo teve a visão. Foi por causa daquela visão que Paulo não recuou. Foi por causa daquela visão que Paulo não desistiu. Foi por causa daquela visão que Paulo falou assim: gente, eu não estou nem aí se eu vou morrer, se eu vou viver. Para mim, o viver é ganho e morrer é Cristo. Estou nem aí, estou no lucro de qualquer jeito. Você tem que ter visão. Se o homem não tem uma visão totalmente focada numa pessoa como Deus, não tem uma atitude dessa. Paulo chegou a falar assim: olha, ninguém me inquiete, ninguém me incomode, ninguém vai me deixar mais triste ou mais alegre, porque eu trago nos meus membros a marca de Cristo. Imagina só. Paulo tinha uma marca na vida dele que já estava calejado. O homem já estava com aquela cicatriz e a marca era de Cristo. Sabe o que é marcar? As pessoas marcavam boi. É, marcava boi. Não é assim que se faz aqui no nosso país? Lembra daquela música do poeta? Ei, vida de gado, povo marcado e povo feliz. É, marca o cara fica feliz lá. Não é dessa marca que Paulo estava falando. Paulo estava dizendo de uma marca do Senhor na vida dele. Paulo foi marcado pelo Senhor. Ele tinha uma marca na vida dele. Ele falou: ei, ninguém me incomoda porque eu tenho em mim as marcas de Cristo. Era por causa da visão que ele tinha essa marca. Paulo falou assim: gente, ninguém me incomoda porque eu tenho uma visão. Eu tenho uma visão. E a visão que Paulo tinha, eu passaria aqui um ano falando sobre Paulo. Porque eu amo, talvez, não sei se todos são assim. Cada pessoa tem alguém em particular para você admirar. E eu não posso ser diferente. Então amo os escritos de Paulo. Gosto de todas as cartas dele, da vida dele, do que ele fez. E nós lemos também Pedro, Tiago e João, vamos lendo. Mas Paulo, parece que Paulo, por ele ter escrito a igreja, por ele ter tido a visão da salvação para os gentios, por ele ser um homem em Cristo. Paulo era um homem em Cristo. O que é um homem em Cristo? Paulo falou assim: eu conheço um homem em Cristo. O que é um homem em Cristo, Paulo? Ele falou assim: eu conheço um homem em Cristo. E esse homem em Cristo, ele começou a falar: se é necessário, ainda que não convém, passarei as revelações do Senhor. Conheço um homem em Cristo que há 14 anos foi levado até o terceiro céu. Se no corpo ou fora do corpo, eu não sei. E esse tal homem que foi até o terceiro céu, se no corpo ou fora do corpo, eu não sei. Deus o sabe. Esse homem viu coisas inefáveis. E pelas maravilhas das coisas que vi, aí ele coloca que é ele, o tal homem, foi-me colocado um espinho na carne. Homem que tem visão também tem espinho. Com isso eu aprendo que crente não é um tipo de super-homem, um robocop espiritual que não pega vírus, que não pega bactéria, que não fica doente. Porque estão criando uma teologia totalmente satânica, aonde crente não pode passar dificuldade. Porque passar dificuldade é sinônimo de pecado. Que vá não sei para onde, não vou mandar porque eu vou respeitar os meus ouvintes nesse momento. Mas uma coisa é, querido. Crente é uma pessoa comum. Ser crente é você crer no incrível. Ser crente é você ver o invisível. Ser crente é você ter a visão. Paulo tinha uma visão. Que visão que era? Paulo viu a cidade santa. Paulo foi até o terceiro céu. E lá ele viu coisas inefáveis, e por causa de tantas coisas inefáveis que ele viu, foi colocado um espinho na carne dele, e a saber o que acontecia com ele, um mensageiro de Satanás que foi enviado para esbofetear o Saulo, para que ele não se exaltasse, para que ele não se vangloriasse. O inimigo vinha futricar a vida dele, e vinha dar um furo para que ele não se enchesse, para que ele não ficasse inflável. Era um agente de humilhação, esse mesmo Saulo, que agora tem um novo nome como Paulo. Esse mesmo homem, ele tinha uma visão. Ele tinha visão. Paulo foi até o terceiro céu. Seguramente nas viagens que Paulo fez, numa dessas que ele fez, que ele foi até o terceiro céu. A Bíblia diz no livro, na carta aos Filipenses, que Paulo chegou a ler o livro da vida. Eu fico imaginando, Deus é o dono da vida. Deus é a vida. E tem um livro que é o livro dele, o livro da vida. E esse livro lá tem o nome das pessoas lá. Tem o nome dos crentes lá. E os crentes estão com o nome no livro da vida. Eu não sei quando.

0: Paulo passou por lá e começou a ler o livro. Começou a ler o livro. Ele deu uma olhada de canto de olho, aqui eu estou parafraseando. E ele viu o nome da irmã Evódia. Ele viu o nome da irmã Sintique. Ele viu o nome do irmão Clemente. Ele viu o nome talvez do irmão Apele. Ele viu o nome do irmão Alfeu. Ele viu o nome e foi lendo os nomes das pessoas. E talvez alguém falasse, fecha o livro que Paulo está lendo. Porque ele não trouxe todos os nomes, mas uma coisa é, Paulo revelou muitos nomes no livro da vida. E ele falasse, gente, eu peço que vocês orem por essas irmãs, ajudem ela para que as duas vivam concordemente, porque o nome delas estão no livro. E com isso eu aprendo e eu quero avançar um pouquinho no homem que tem visão. O homem que tem visão, o apóstolo Paulo, ele é o homem da visão, um homem de visão. Ele fala assim, ó, rei Agripa, eu não fui desobediente à visão. Com isso eu quero avançar um pouquinho mais no estudo que nós estamos fazendo a respeito da pessoa do apóstolo Paulo. A primeira verdade que eu aprendo, segundo o capítulo 9 de Atos, quando Paulo teve esta visão, quando foi que Paulo ganhou a visão? Essa é a pergunta. Se Paulo tinha uma visão, houve um dia que Paulo ganhou a visão. Quando foi que ele ganhou ela? O dia que ele teve um encontro com o Senhor Jesus. Jesus encontrou com Saulo a caminho de Damasco, no capítulo 9 de Atos. A primeira coisa que nós temos que aprender é que veio uma luz do céu. Você pode ver que Saulo está indo, perseguindo a igreja, indo para Damasco, procurando na sinagoga. Ele queria prender homens e mulheres que pertenciam ao caminho, o povo da seita que ele chamava. E de repente apareceu uma luz do céu. A primeira verdade que aprendemos é que você só vai ter a visão se você tiver a luz que vem do céu. A luz veio do céu e naquela luz que veio do céu chegou a visão. E junto com a visão chegou uma voz. E a voz dizia assim, Saulo, Saulo, por que me persegue? Com isso eu aprendo da verdade, eu quero compartilhar com você, que nós temos que ter o nome mudado, ter o nome cambiado, nós temos que receber a visão do céu, nós temos que receber a luz que vem do céu, e temos que ter uma palavra da parte do Senhor. Veja bem o que diz no versículo 4. E caindo ele em terra, ouviu uma voz que lhe dizia. Outra verdade que eu aprendo e eu quero compartilhar contigo é que para termos a visão, temos que cair por terra. Temos que lançar nos pés do Senhor, mas temos que ter uma voz, temos que ter uma palavra. Eu pergunto para você, você tem uma palavra? Alguém te deu uma palavra? Essa palavra é a palavra de Deus ou a palavra de um líder só? Claro que se o líder usou a palavra de Deus, amém. Agora a palavra tem que ser a palavra do Senhor Jesus. E Jesus teve uma palavra para Saulo que dizia, Saulo, Saulo, por que me persegues? E com isso você vai entender a visão da igreja quando começa a se manifestar. O que é a igreja? Como que é uma igreja? Como que se forma uma igreja? A igreja, eu não estou falando da organização e nem da instituição. Eu estou falando da igreja como orgânica, a igreja organismo. Existe uma instituição, existe uma organização, mas tem um organismo. Aquilo que é orgânico, aquilo que é comunhão, aquilo que é vida. Isso que é a igreja, é disso que eu estou falando. Não estou falando de placa, eu estou falando do corpo de Cristo, comprado, lavado pelo sangue do Senhor. Esta é a igreja que nós servimos, esta é a igreja que nós pregamos, é a igreja de Jesus Cristo, a igreja santa, a igreja pura, a igreja sem placa, sem nome, sem CNPJ, sem CGC, a igreja vida, a igreja orgânica, a igreja do Senhor. Deus abençoe você, eu quero te convidar para amanhã nesse mesmo horário, nessa mesma emissora, para que nós possamos avançar um pouquinho nesse tema, porque temos que clarear ele mais, e com certeza Deus tem algo para dizer para você. No nome de Jesus, te aguardo amanhã nesse mesmo horário, amém.
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0: Amém. Louvado seja o Senhor. É com prazer que mais uma vez nós chegamos até você. E nós iremos avançar dentro dessa jornada bíblica que o Senhor tem nos dado. Nós estamos avançando a cada dia, a cada momento, mês após.

às vezes, e já passa de ano aí esse tema, e nós iremos hoje entrarmos um pouquinho mais fundo nessa questão da visão celestial. E para isso eu quero ler uma porção da palavra do Senhor, que está no Atos dos Apóstolos, Atos do Espírito Santo, aonde tem como nome Atos dos Apóstolos, capítulo 26, versículo 19, diz assim: pelo que, ó rei Agripa, não fui desobediente à visão celestial. Eu estou trazendo um tema para os amados irmãos que têm nos acompanhado durante muito tempo, e cada semana, talvez cada mês, nós temos um tema, e o tema a visão celestial está dentro da Bíblia Sagrada. Ela está em Atos, capítulo 26, versículo 19. Paulo chamou de a visão. A visão. Você vai encontrar aqui um A craseado, e esse A, ele está definindo o que é a visão. Não é uma das visões, não. Não é mais uma visão. É a visão. Paulo quis dizer que existe a visão. Você pode ter muitas visões, você pode ser um visionário, você pode ver muita coisa, mas você tem que ter a visão. Paulo teve uma visão e a visão impactou ele, a visão prendeu ele, a visão pegou ele, ele foi capturado por aquela visão, ele teve essa visão e ela grudou na vida dele, ele não teve outro tema mais a falar, a não ser sobre a visão. Se você ler os escritos do apóstolo Paulo, todas as cartas dele, você sempre vai encontrar ele trazendo esse tema, e Paulo não tem outro assunto a não ser Cristo. Paulo é um homem totalmente crístico, e não só crítico, ele era um homem totalmente crístico, Cristo estava na vida dele, ele era um cristão, totalmente cristão assim, mesclado com o Senhor, de maneira tal, que ele não era só uma pessoa crivada, não, ele não era um crítico, não, ele era um cristão, um homem que se torcesse o Paulo, pingaria Cristo, ele não tinha outro tema, inclusive o tema da vida de Paulo é sempre, se você ler, é Cristo, é a igreja, porque você vai encontrar no capítulo 9 de Atos, a conversão de Paulo, porque Paulo tinha um nome de Saulo. O nome dele que ele tinha anteriormente, quando ele encontrou com o Senhor Jesus, até o nome foi mudado. E você vai observar, através das mensagens do apóstolo Paulo, o que é um homem ter uma visão. Uma visão. Então Paulo, o nosso irmão que antes chamava-se Saulo, ele passou a ter esse encontro com o Senhor. Se você abrir a tua Bíblia no capítulo 9 de Atos, você vai ver esse tema que nós estamos trazendo já há alguns dias. Semana passada eu falei a respeito do cego de nascença, né? Lá do capítulo 9 do Evangelho de João. Aquele cego que teve um encontro com o Senhor. Jesus passou saliva com barro no olho dele. E você pode pensar, mas que coisa mais anti-higiênica? Que coisa mais esquisita? Será que você congregaria numa igreja que alguém usasse saliva com barro para passar no olho dos crentes? Claro que você não iria lá. E é claro que não seria nada de certo, nada bonito. E nem tem recomendação bíblica para isso, nem tem mandamento. Porém, Jesus fez isso porque ele quis mostrar para nós uma lição assim, ó. Aquela saliva dele mostrava o lado divino do Senhor. Ou seja, o divino misturado com o humano. Ou seja, o barro, humo, misturado com a saliva divina, o DNA divino misturado com aquele barro, e houve um grande milagre. É uma tipologia. Eu sei que eu estou semeando o pensamento, não estou criando doutrina nova, não tenho pretensão para isso, por favor. Eu só quero que você avance comigo um pouquinho, com a visão espiritual, para você compreender o que Deus quer fazer na minha e na tua vida. Paulo também teve uma visão aberta. Paulo teve uma visão mais nítida. Paulo passou a ter uma visão diferente. O personagem nosso dessa semana é o apóstolo Paulo, o Saulo. Se você observar no capítulo 9, você vai ver que diz assim: e Saulo, respirando ainda ameaças de morte contra os discípulos do Senhor, dirigiu-se ao sumo sacerdote e pediu-lhe carta para Damasco, para as sinagogas, a fim de que, se encontrasse alguns daqueles do caminho, era o nome que os cristãos tinham antes. A primeira igreja que existiu nessa terra aqui, o nome deles era O do Caminho. Os do Caminho. Era o primeiro nome que os irmãos tiveram. Naquela época não tinha os nomes que nós temos hoje.
Hoje nós temos muito

nomes e denominações e mais nomes, mas naquela época os irmãos tinham um nome assim, Os do Caminho, Os do Caminho. Se você ler Atos, você vai encontrar mais de duas, três vezes, aonde são chamados ou aqueles do caminho ou aqueles da seita. A seita de Jesus Cristo. É para aceitar mesmo, nós aceitamos. Mas essa seita quer dizer assim, ó, esse do caminho, quer homens, quer mulheres, os conduzis presos a Jerusalém. E indo no caminho, aconteceu que chegando perto de Damasco, subitamente cercou um resplendor de luz do céu. A primeira verdade que eu aprendo e eu quero avançar um pouquinho e falar a respeito desse nome mudado, o homem que chamava Saulo, que passou a ter o nome de Paulo. Nós aprendemos que Deus, quando ele tem um encontro conosco, ele faz algo revolucionário em nossas vidas, ele vai mudar o nosso nome, mas vai acontecer algo subitamente. Subitamente quer dizer algo muito inesperado, muito rápido, pá, acontece. Então, o encontro meu e com o Senhor é algo muito instantâneo, é muito rápido, e o resplendor da luz que veio do céu. Outra verdade que eu aprendo, e você tem que aprender assim, ó, a verdadeira mudança de um ser humano é quando o resplendor vem do céu. Cuidado com esse relâmpagozinho que vem da terra, cuidado com esses tirinhos de bombinha. Às vezes você vê aquele luzinho, ah, luz bonita, é luz de LED, tá? Vai nessa, vai. O resplendor tem que ser do céu. A conversão verdadeira tem que vir do céu. Eu não acredito numa conversão que vem de baixo para cima. Uma conversão que vem de maneira lateral. Não, ela tem que ser algo na vertical. Na vertical, é de cima para baixo, é de lá que vem a salvação. A nossa salvação vem de cima. A Bíblia diz que é de lá, do Pai das Luzes, lá, é de lá que é onde Deus está que vem a salvação. Então, amado, querido irmão, a salvação, ela só pode acontecer quando Deus age de maneira espontânea, porque a Bíblia diz em João 3,16 que Deus amou o mundo de tal maneira que deu o seu Filho unigênito, para que todo aquele que nele crê não pereça, mas tenha vida eterna. Deus deu, Deus está no céu, ele deu, ele enviou, ele veio pessoalmente. A Bíblia diz que Deus provou o seu amor para conosco em que Cristo morreu na cruz, quando eu e você ainda éramos pecadores. Então a salvação tem que vir de cima. Primeira verdade que nós aprendemos, que o resplendor veio do céu, veio uma luz, e Paulo, ou seja, o Saulo, caiu por terra. Saulo caiu do cavalo. Nós temos que aprender que nós precisamos cair. Temos que jogar. Nós temos que colocar a cara no pó. Salvação sem humilhação. Gente que se diz que se entregou para o Senhor, mas ele ainda continua com aquele rompante. Ele continua assim meio inacessível. Ele continua de um jeito do nariz empinado, que é só ele aqui na terra, é Deus no céu e o resto que espera na fila. Então, amado, eu não acredito nesse tipo de salvação. Eu gosto de salvação que nem a do Zaqueu, lá do capítulo 19 de Lucas. Lá é assim, a Bíblia diz que Zaqueu desceu depressa, recebeu Jesus gostoso, e Jesus foi para a casa dele, e Zaqueu falou, Senhor, estão falando que eu sou ladrão, estão falando que eu roubei por aí, mas uma coisa é, se eu fiz isso, eu vou dizer aqui, ó, vou dar metade do que eu tenho para os pobres, e se eu tenho defraudado os outros, eu quero restituir 4 vezes mais. Isso é salvação. Isso é transparência. Eu creio numa salvação quando ela vem do céu. Eu creio numa salvação quando nos derruba por terra. Eu creio numa salvação quando o nosso nome for mudado. Com isso eu aprendo e eu quero avançar mais um pouquinho. Você que está anotando aí talvez um pouco desse esboço. A primeira verdade que nós aprendemos, que salvação, ela requer mudança de nome. Mudança de nome porque o nome mostra um pouco da pessoa, quem é a pessoa. Nome fala de atitudes velhas. Nome fala daquilo que você é. Então tem que mudar o nome. Primeira verdade que aprendemos, mudança de nome. Segunda verdade que aprendemos, salvação só vem do céu. Terceira verdade que aprendemos, tem que cair por terra. Tem que cair por terra. Se o sujeito caiu, colocou a cara no pó, houve humilhação, houve entrega, houve mudança total, então está chegando a salvação. Paulo conseguiu uma visão. Paulo não foi negligente à visão. Esse irmão, o nosso irmão Paulo, que ainda se chamava Saulo, você vai observar que houve uma mudança total na vida dele. Deus abençoe você. Amanhã estarei aqui nesse mesmo horário,
nessa mesma missão.

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1: Muito bem, louvado seja o Senhor. É com prazer que mais uma vez chegamos até você com esse sistema de comunicação para que nós pudéssemos chegar até o teu lar, até o teu trabalho, compartilhando a palavra do Senhor. Nós estamos numa jornada bíblica, estamos aqui com medidas homeopáticas, com conta-gotas de pequenos goles, né, da palavra do Senhor. Que Deus abençoe você e que você possa dar uma boa garfada hoje comendo essa palavra de Deus. O nosso tema para esses dias é a visão celestial. Se encontra em Atos capítulo 26 e versículo 19, que diz assim: Paulo falou assim, eu não fui negligente à visão, eu não fui desobediente à visão. Então Paulo fala a respeito da visão, uma visão só. Paulo era um homem que só tinha uma visão? Não, ele tinha muitas visões, mas ele tinha a visão, e a visão era celestial. Com isso nós aprendemos alguma coisa da vida de Paulo, e nós queremos avançar dentro desse foco que o Senhor tem nos dado, que quando foi que Paulo recebeu essa visão? Você pode encontrar isso no capítulo 9 de Atos, que Paulo está perseguindo a igreja, que era chamado os irmãos do caminho, alguns chamavam-os de seita naquela época, e aconteceu de repente. A Bíblia chega a dizer em Atos capítulo 2, e os irmãos estavam reunidos, de repente veio do céu um som como de um vento veemente e impetuoso e encheu toda a casa. É de repente. A graça de Deus, ela é anunciada, mas ela também é esperada. Paulo não esperava por ela, Saulo não esperava por ela. Os irmãos de Atos 2 esperavam pelo Espírito Santo, estavam sentados, reunidos no mesmo lugar, e de repente, pá, de repente veio do céu um som veemente impetuoso e foi vista com línguas repartidas como de fogo no meio de todos os irmãos. Mas o meu tema não é Pentecoste, o meu tema não é isso de Atos 2, o meu tema aqui é a visão celestial. Eu pergunto pro meu amigo, você tem essa visão? A visão você precisa ter ela. O processo que Saulo passou foi ter o nome mudado de Saulo para Paulo. Com isso eu falo sobre mudança de vida, mudança de atitude, mudança de comportamento. Aquilo que fazia errado já não faz mais. Isso aqui fala de volta, de dar uma meia volta e voltar a uma posição totalmente ao contrário daquilo que você fazia. A primeira verdade que nós aprendemos aqui, que está escrito no capítulo 9, versículo 3, e indo no caminho, aconteceu que chegando perto de Damasco, de repente, Jesus pegou o Saulo. Com isso eu aprendo assim, ó, para nós termos uma visão, nós precisamos ter um encontro com o Senhor. E vai ser de repente. Jesus não vai fazer uma salvação meia boca, uma salvação meia sola, uma salvação que salva um pé hoje e amanhã salva a mão, não. Eu creio que uma pessoa salva, ele pode ser transformado de maneira gradativa, isso sim. Aí eu sei que regeneração e santificação é algo diferente. Eu sei que regeneração e transformação é algo diferente. Paulo escreveu no capítulo 12 de Romano que o homem tem que ser transformado. Então a transformação, ela é algo gradativa, mas a regeneração não. Regeneração acontece de maneira instantânea. É rápido, é já. É mudança de vida, é mudança de natureza. Muda tudo. É necessário nascer de novo. Mas como que é que nasce de novo? É simples. O vento assopra onde quer, ouve a sua voz, mas você não sabe de onde vem, nem para onde vai. Assim são aqueles nascidos do Espírito. Capítulo 3 de João, você encontra isso. Então, foi de repente que aconteceu, que Saulo indo a caminho de Damasco, e de repente chegou Jesus na vida dele. E o texto diz que cercou ele uma luz vindo do céu. Segunda verdade que temos que aprender, sabe qual que é? É que tem que ser do céu. Não existe salvação que vem de maneira horizontal.

A salvação, ela é vertical. O serviço e o trabalho do cristão, sim, é horizontal, mas a salvação é vertical. A salvação não é por religiões. A salvação não é por denominações. A salvação não é por placa de igreja. Uma pessoa salva não é um igrejificado. Uma pessoa salva não é uma pessoa que está ali com a placa do nome tal. Não, não é isso que eu estou falando. Salvação é algo divino. Salvação é algo de Deus. Salvação vem do céu. Quem pode salvar? Quem tem poder para salvar? Só Ele que pode perfeitamente salvar aqueles que dEle se aproximam. É o que diz em Hebreus capítulo 7. É só você conferir. Jesus quer salvar e quer salvar rápido, e a salvação vem do céu. Cuidado com essas salvações que está ligada a religiões, aonde você tem que trabalhar. Você tem que fazer tal, você é salvo, mas tem que fazer tal coisa. Não tem que fazer mais nada, não. Salvo é salvo. Você foi salvo pela graça, por meio da fé, não vem de você, é dom de Deus. É o que está escrito em Efésios capítulo 2, eu estou escorado na Bíblia. Não estou pregando o que os teólogos dizem e não tenho medo de alguém me questionar, porque eu vou para a Bíblia. Se alguém ficar bravo comigo, coloca a culpa em quem escreveu a Bíblia. Eu não escrevi Bíblia, eu só prego a Bíblia. Nós estamos escorados nela. Então a salvação, ela é de repente, a salvação ela é sobrenatural e a salvação vem do céu. A verdade que nós aprendemos desse homem Saulo, que encontrou com Jesus, outra coisa que aconteceu, veja bem aqui, e ouviu uma voz que lhe dizia. A voz está ligada à palavra. Jesus, ele não é que ele tem uma voz, ele é a voz. Ele é a voz. Se você vê quando João Batista pregava, lá no deserto da Judéia, João pregava assim. O que que João pregava? Arrependei-vos, porque é chegado o reino dos céus. Não é assim que ele falava? Mas alguém falou que João era uma voz. Que voz que ele era? Ele era a voz do que clama. Quem clamava era o próprio Senhor. E João era aquela voz que dizia. Mas não é que o João era a voz, ele era o porta-voz de uma voz. Porque a voz verdadeira é a voz que diz assim: arrependei-vos que é chegado o reino do céu. Voz do que clama no deserto. Ou seja, Deus tem uma voz. E a voz de Deus é a palavra escrita. Nós sabemos que a Bíblia ela já foi falada para nós em alguns tempos. Antes dela ser escrita, ela era só falada. Se você perguntar qual foi a Bíblia que Noé leu, Noé não leu Bíblia. Se você pode perguntar qual foi a Bíblia que o Abraão leu, Abraão não leu Bíblia. Qual foi a Bíblia que o Melquisedeque leu? Ele não leu Bíblia. Como que Jó era um homem tão certo, justo, temente a Deus e que desviava-se do mal se ele não lia a Bíblia? Que tipo de Bíblia que eles liam? Eles tinham a Bíblia falada. A Bíblia falada era a voz de Deus que falava com eles. Então, antes de termos uma Bíblia escrita, tínhamos uma Bíblia falada. Mas após Moisés é que nós vamos ter uma Bíblia escrita. A partir de Moisés, andando pelo deserto, você vai encontrar o decálogo, você vai encontrar as 10 palavras, você vai encontrar a palavra na pedra, aí você vai começar a ter uma palavra escrita. Saiu da palavra falada e agora temos a palavra escrita. Primeiro escrito em pedras, depois escrito em pergaminhos, depois escrito em papiros, e depois surgiu o Gutenberg com a invenção do papel e com a imprensa gráfica, o alemão passou para o papel e nós temos a palavra no papel. Mas já temos agora a palavra digital, não é assim que está? Pessoas têm Bíblia no pendrive, têm Bíblia no celular, mas está uma benção. Agora, Bíblia boa é Bíblia no coração, porque a Bíblia, a palavra de Deus não ensina a guardar a Bíblia no pendrive e nem no celular. Diz assim, esconda a tua palavra no coração. O rei Davi guardou a palavra no coração. Salmo 119 está escrito lá, escondi a tua palavra no meu celular. Escondi a tua palavra no meu pendrive. Não, escondi a tua palavra no meu coração para não pecar contra ti. Então, jovem, você que me escuta, irmão, você que está me ouvindo, guarde a palavra no coração. Guarde a palavra no coração. Nós temos que ter essa palavra no coração. Então, a outra verdade que nós aprendemos para você ter uma visão é ouvir a voz de Deus. O Saulo ouviu. O Saulo estava a caminho. Jesus se aproximou. E veio uma voz do céu, versículo 4, e caindo ele por

por terra, ouviu a voz que lhe dizia. Com isso eu aprendo assim que crente que ouve a voz de Deus é só crente que cai por terra. Se você não aprender a cair por terra, se você não aprender a se jogar no chão, se você, você entenda que eu estou dizendo para você, não é literalmente não, não é cair e sair rolando não. Eu estou dizendo para você ser mais humilde, abaixar o nariz, entende? Entender a tua insignificância, entender o quanto eu e você somos raso, entender que eu e você somos falho, entender que eu e você somos carentes, somos dependentes, somos necessitados, entender que nós somos secos, precisamos do óleo do Espírito Santo em nossa vida para que nós possamos ter um pouquinho mais de alegria e sair da secura. Então, amado, você que me escutou, você que está me ouvindo, eu quero te convidar para amanhã, nesse mesmo horário, nessa mesma emissora, avançarmos um pouco nesse tema, porque não vamos parar por aqui, porque tem águas profundas para nós tirarmos aqui, que o Senhor quer dar para mim e para você, na nossa jornada bíblica, na nossa medidas homeopática, na nossa conta gota, no nosso pão vivo que desce do céu, que Ele nos dá todo dia, no nome de Jesus. Amém e até amanhã.

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1: Amém, louvado seja o Senhor. É com prazer que mais uma vez chegamos até você e quero saudar você com a palavra que Paulo usou aos irmãos lá da igreja de Filipenses. Que o amor de Deus, né? Que o amor de Deus que excede todo entendimento possa guardar vossos corações e os vossos sentimentos em Cristo Jesus. Não tem lugar melhor para estar guardado, viu? Não tem um cofre tão protegido como está em Cristo. Então, amado, onde você está? Ah, eu estou sentado aqui na poltrona confortável. Tudo bem, mas você está em Cristo? Paulo era um homem em Cristo. Um homem em Cristo. Ele falou assim uma vez, eu conheço um homem em Cristo. Conheço um homem em Cristo que há 14 anos foi até o terceiro céu. E lá ele viu coisas inefáveis. E pelas maravilhas das coisas que vi, foi me dado um espinho na carne. A saber, um mensageiro de Satanás a fim de me esbofetear. E que por 3 vezes pediu ao Senhor para me tirar. E o Senhor falou, não, não. Porque o poder se aperfeiçoa no espinho. Claro que homens em Cristo são homens que aceitam espinho. Você pode perguntar, pastor, que espinho é esse? Eu não sei. A Bíblia não fala, vou falar agora. Eu só falo aquilo que a Bíblia fala. Se a Bíblia dissesse que espinho que era, eu falaria. Tudo aquilo que você ouvir por aí é pura especulação, tá? Se a Bíblia se calou, se cale, meu amigo. Se a Bíblia falar, pode falar aos quatro ventos. Uma coisa eu sei. Aquele espinho era um mensageiro do Satanás. Então, eu não sei que espinho que era, mas eu sei da origem. Era um mensageiro de Satanás. Qual era a função do espinho? Promover a humildade do Paulo. Aí você vai ver que vai dar um nó. Porque se o Satanás ele é agente de orgulho, por que promover o orgulho, a humildade agora do irmão? Porque o diabo às vezes vira escravo também. E quem permitiu que aquele espinho viesse foi o próprio Senhor Deus que controla todas as coisas. Então, eu não sei o espinho, mas eu sei quem foi que estava lá, que era o mensageiro do Satã. E o que, que ele fazia? Ele espinhava ou ele esbofeteava? Ele esbofeteava. Para quê? Para Paulo não se vangloriar. Para Paulo não se ensoberbecer. Para Paulo não se achar. Tem gente que é ensimesmado, fica se achando, vai se achando, vai. Qualquer hora o espinho vem. Porque quando você começa a roubar a glória que é de Deus, aquilo que é de Deus não pode pegar. Tem gente que pega a coisa de Deus e fala que é dele. A minha igreja. A minha igreja tem tanto mesmo. Você tem igreja? Eu não sabia. Você tem igreja? Você morreu na cruz por alguma? Você edifica a igreja? A Bíblia diz em Mateus capítulo 18 que quem edifica a igreja é Jesus. Então Jesus é o dono da igreja. Jesus ganhou.

Ou uma igreja. Jesus tem uma igreja que é o corpo dele. E ele é o cabeça da igreja. Então, ele é o dono da igreja. E a igreja é o corpo dele. Então, cuidado quando você fica aí querendo deitar com a noiva do cordeiro. Que isso pode ser prostituição. E daí Deus pode requerer de alguém que faz isso. Eu abri aqui o leque um pouquinho, porque o tema nosso é visão celestial. Mas o nosso assunto é Paulo. E Paulo era um homem em Cristo. Eu já estou há alguns dias, alguns meses, alguma semana avançando nessa jornada bíblica. E a jornada bíblica nossa é procurar com medidas homeopáticas, conta gota, trazendo pensamentos, semeando as ideias de acordo com aquilo que Deus vai nos dando, nós vamos compartilhando. Porque de graça recebemos e de graça damos. E o tema que nós estamos compartilhando com os irmãos é Atos capítulo 9, Atos dos Apóstolos capítulo 9, e também Atos capítulo 26, versículo 19, aonde Paulo fala assim: eu não fui desobediente, eu não fui negligente à visão. Quando foi que Paulo ganhou essa visão? Quando foi? Nós sabemos que foi a caminho de Damasco, que ele teve um encontro com o Senhor. No dia de ontem nós falamos a respeito do processo que aconteceu com Saulo. Ele teve uma visão de repente, ou seja, a salvação é de repente. Você pode encontrar isso em Atos capítulo 9, versículo 4. A visão veio do céu, ele teve uma visão que veio do céu, ou seja, a visão celestial, a salvação de Deus tem que vir do céu, não vem de denominação, não vem de religião, não vem de dogma, de costume, de preceitos, vem do Senhor. Outra coisa que ele recebeu foi a visão. E diz assim que ele teve essa visão e houve uma voz. O texto fala assim: caindo ele em terra, ouviu uma voz que lhe dizia. Amados, você tem ouvido a voz do Senhor? Agora você só vai conseguir ouvir a voz de Deus se você cair por terra. Você tem que aceitar e se humilhar. Esse texto nos diz que Paulo caiu e, como naquela época eles andavam muito a cavalo, o que dá a entender que Paulo estava a cavalo, porque metrô não tinha. Jet ski não era, porque não era no mar. E também não tinha. Ele não estava de asa delta, que não existia ainda. Ele não estava de jato, porque também não tinha. De que Paulo estava se não era de cavalo? Pode ser que fosse de um camelo. Mas uma coisa é: Paulo ou Saulo caiu do cavalo. É. Tem que cair do cavalo. Se você cair do cavalo, você vai entender os mistérios de Deus. Tem que se lançar nos pés do Senhor. Tem que lançar a tua ansiedade no Senhor. Tem que se jogar aos pés do Senhor. Foi isso que Saulo fez. Ele caiu por terra. E nós temos que pedir a Deus: Deus, me joga por terra, vai. Me joga. Se você cair por terra, você vai ouvir a voz que dizia assim: e ouvi uma voz que me dizia, Saulo, Saulo. É. Esse duplo chamamento da vida de Saulo, ele é interessante porque ele é o último dos duplos chamamentos da Bíblia Sagrada. Nós encontramos vários duplos chamamentos na Palavra de Deus. E nós poderíamos compartilhar com os amados aqui nesse dia. Se você ler a Bíblia com atenção, você vai ver que o primeiro duplo chamamento que aconteceu na Bíblia foi com Abraão. Quando Abraão ia sacrificar o seu filho Isaac, lá o Senhor falou: Abraão, Abraão. O segundo duplo chamamento foi com Moisés. Né? Ou melhor, o terceiro, o segundo foi com Jacó, Jacó, Jacó, e depois Moisés, Moisés, e depois Samuel, Samuel, e depois Marta, Marta, Simão, Simão, e aqui você encontra o Saulo, Saulo. O meu tema para hoje não é falar sobre o duplo chamamento, iremos trazer uma outra mensagem sobre esse tema, mas a questão hoje é o seguinte: quando Deus chama uma pessoa a atenção, ele fala duas vezes. Tipo aquela mãezinha que vê o Joãozinho fazendo arte e fala: João, João, Maria, Maria. Não é assim? O Pedrinho está fazendo uma arte, o pai fala assim: Pedro, para. Pedrinho, para. Aí o Pedrinho, quando Deus fala assim: Pedrinho, Pedrinho, isso não vai ficar assim. Quando Deus falou: Saulo, Saulo. Saulo, Saulo. Saulo, Saulo. Interessante quando nós nos jogamos por terra, caímos do cavalo, colocamos a cara no chão e Deus fala assim: Maria, Maria, José, José, Pedro, Pedro, Bernadette, Bernadette, Jéssica, Jéssica, Keila, Keila, Lúcia, Lúcia,
Maria, Maria.

E aí? Como é que tá? Pamela, Pamela? Ei, Johnny, Johnny. Kelly, Kelly. Você tá preparado pra ouvir essa chamada de atenção? Quando alguém chega e te chama atenção, foi isso que aconteceu com Saulo. O senhor falou, Saulo, Saulo. Porque quando eu e você cometemos um erro sério, o senhor vai nos chamar. E vai chamar sério. Porque o senhor Jesus, quando chamou Simão, Simão já tinha um novo nome que era Pedro, que era Cefas. E agora ele chamou de Simão, Simão. Sabe por que Simão, Simão? É velho nome. Deus às vezes tem que nos chamar de Simão, Simão. Ou Jacó, Jacó, de novo Jacó, Jacó, Jacó. Você voltou a ser Jacó. Se você ler o texto, você vai ver que Jacó já tinha um novo nome que era Israel. Por que não Israel, Israel? E sim Jacó, Jacó. Porque é o nome das velhas atitudes. O nome das velhas maneiras. O nome dos velhos costumes. Então, amado, se essa palavra está te tocando, o Senhor te chama atenção. Saulo, Saulo. Saulo, Saulo. Por que me persegue, Saulo, Saulo? Interessante que o Senhor falou assim, por que me persegue? Esse me. Mas estava perseguindo o Senhor ou é a igreja? Hã? Me, mi, comigo. Hã? Por que me persegue? O Senhor está dizendo sobre o mim. Realmente, esse mim e esse me é o corpo do Senhor. Cada vez que você persegue alguém do corpo do Senhor, cuidado com aquilo que você toca. Cuidado quando você toca nos ungidos do Senhor. Cuidado quando você toca em alguém que é da igreja do Senhor. Cuidado quando você provoca alguém do Senhor. Cuidado quando você provoca a ira de alguém do Senhor. Quando você faz algo com alguém que está no corpo do Senhor. Porque você pode estar perseguindo o Senhor. É isso que aconteceu. Por que tu me persegue? E o Saulo perseguia a igreja, mas não sabia que ele perseguia ao Senhor. E ele fala assim. E ele disse, quem és tu, Senhor? E disse o Senhor, eu sou Jesus a quem tu persegue. Duro é para você recalcitar contra os aguilhões. Ou seja, para de dar soco em ponta de faca. Duro é para você dar coice em ponta de lança. Porque mexer com crente, mexer com cristão, mexer com homens de Deus. Eu estou falando de crente, homens de Deus, dedicado, comprometido com a palavra do Senhor. Eu estou falando de pessoas que vivem uma vida íntegra e comprometido com o Senhor. Não estou falando de pessoa que leva uma vida totalmente desraigada, sem testemunho e sem viver uma vida íntegra perante o Senhor. Não estou aqui para julgar, mas uma coisa é defender o Evangelho, sim. Nós vamos defender aqueles que vivem a sã doutrina, aquele que prega a palavra e vive a palavra que prega e prega a palavra que vive. Porque pregar uma palavra e não viver ela é a mesma coisa que não ser comprometido com ela. É isso que eu entendo e é isso que eu falo. Deus abençoe você. Te aguardo até amanhã, nesse mesmo horário, nessa mesma emissora, nesse mesmo tema, e vamos avançar, porque a jornada bíblica não termina. Iremos para frente, no nome de Jesus. Amém.

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São 10 horas 38 minutinhos. Muito bom dia. Bom dia, meu amigo. Bom dia, minha amiga. Bom dia. Quero te cumprimentar com a doce paz do nosso Senhor Jesus nesta manhã abençoada de terça-feira. Hoje é dia 18. 18 de agosto do ano de 2026. Está começando aí mais uma edição do programa Happy Day aqui na sua estação de rádio. Aqui é o Pastor Hudson. Desde já quero agradecer você que está aí ligadinho comigo, escutando a nossa programação já. Muito obrigado, tá bom? Muito obrigado mesmo. Você que gosta das nossas programações de rádio aqui, no meu horário, alguns irmãos ficam sintonizados. Eu só tenho a agradecer a sua companhia, tá bom? Só tenho a agradecer. Muito obrigado mesmo pela sua audiência. Aonde você estiver, muito obrigado. Bom, gente, temos vários louvores para tocar para você. Bastante louvor, tá bom? Quero mandar um alô para Ana Paula, para o Cristiano, para Marilei. Quero mandar um alô para você que está sintonizado comigo. É para você, Tem você que está ligadinho comigo. Se você tá ligado comigo, não sai daí, porque eu tenho muito louvor bonito para você aqui escutar, tá bom? Eu tenho muito louvor, muita adoração para você escutar, beleza? Bora escutar uns louvores?

É só aumentar o volume do seu rádio. Esse é o programa Rap Day aqui na sua estação de rádio, ó. Rádio Modulada 96.7. Bom, pastor Hudson, obrigado pela audiência. Obrigado pela carona aí, meu irmão. Obrigado, minha irmã, por você estar na sua casa sintonizado comigo. Muito obrigado. Aumenta o volume do rádio. Deixa Deus entrar no seu lar.

Solo Worldzão, né, gente? Solo Worldzão. E só aumentar o volume do seu rádio. Aumenta o volume do seu rádio porque você está na Essência Gospel FM 96.7.

0: Só louvorzão, gente. É só louvor bonito aqui na sua estação de rádio, tá bom? Aqui, aqui na 96.7 FM.
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0: Quero mandar já um alôzão pra Marilei. Ô Marilei, Deus abençoe, Marilei.

Edinaldo. Deus abençoe, Edinaldo. Obrigado pela sua audiência, Edinaldo. Edinaldo aqui do Morumbi, né? Tá ligado com a gente. Um abraço, Edinaldo.

0: Irmã Leni Freitas, Deus abençoe, irmã Leni. Deus abençoe, irmã Leni Freitas, tá ligadinha com a gente, irmã Leni. Obrigado pela audiência, tá bom, irmã Leni? Obrigado mesmo pela sua audiência aqui na nossa estação de rádio, tá bom? Muito obrigado pela sua audiência. 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

missionária Miriam, pastor Alex. Obrigado pela audiência. Fala, fala, Jesus querido. Lindo, lindo louvor, né, gente? Olha, eu tô com a pastora Paola aqui na minha linha aqui, na minha linha, gente. Quando nós falamos de pastora Paola, pastor Idelmir, esse casal, essa família abençoada, tá bom? Eles conhecem tudo pro seu pet. A alimentação, olha, aquele remedinho vermicida, carrapaticida, a ração certa pro ano que ele tem, o porte médio, o porte pequeno, porte grande. Ah, quantos anos seu animalzinho tem? Ah, tem tantos anos, então é essa ração aqui. Ah, o passarinho, que passarinho que você tem? Ah, eu tenho um trinca-ferro. Ah, então é essa semente aqui que ele gosta, é esse tipo de alpiste. Gente, eles entendem, eu só estou aqui dando uma suposição daquilo que eles entendem, porque eles entendem mesmo, há anos eles têm essa loja, então eles conhecem muito sobre animaizinhos, tá bom? Seu pet vai ser muito bem cuidado quando você fazer amizade com a pastora Paola. A pastora Paola vai falar certinho o que, que seu animalzinho precisa, qual a ração que ele precisa, vai saber o carrapaticismo.

0: ajuda que ele precisa. Se eu não me engano, a cada 3 meses tem que tomar um carrapaticida, tá bom? Que aí não pega nem pulga nem carrapato. E é só comer, é só um bifinho, só come, pronto, acabou. Não tem mais, não pega nem pulga nem carrapato, tá bom? Vermicida, ele também precisa tomar um vermicida. Seu cachorrinho vai crescer, ele vai envelhecer, mas ele vai envelhecer sempre fofinho, com os pelos bem brilhosos, tá bom? Gente, os nossos animaizinhos, eles têm um tempo de vida bem menos que o nosso. Então, nesse tempo curto que ele tem de vida, dê qualidade de vida para ele. Não deixa ele na terra. Eu sei, ele precisa ir na terra, precisa ir no gramado, ele precisa caminhar. Ele precisa, mas você não pode deixar ele na terra, vivendo na terra, dormindo na terra. Não. Ele tem que ter a casinha dele, ele tem que ter o canto dele, tá bom? Ele tem que ser higienizado, ele tem que ter os cantos dele. Não pode ser acorrentado nem amarrado. Por lei, eles não podem ser acorrentados e nem amarrados, tá bom? O animalzinho que você tem que criar ele solto no seu pátio ou dentro da sua casa. Não sei como que você quer criar um animalzinho, mas tem que ser solto, tá bom? 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Vamos conversar agora com a pastora Paola, que tem muitas informações para você, tá? Pastora Paola, bom dia, paz do Senhor Jesus, pastora Paola.
1: Bom dia, paz do Senhor, pastor Hudson, Deus abençoe este precioso dia.
0: Amém.
1: Nós estamos aqui trabalhando terça-feira abençoada, maravilhosa, na fronteira. 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
0: Amén, pastora Paola. Paz del Señor Jesús. 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
0: Isso mesmo, gente. 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Bora de louvor, bora de louvor. Só louvorzão. Consagrada ao Senhor. 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

Quero mandar um abraço pro meu amigo Sergino. Sergino, meu amigo, meu irmão em Cristo Jesus. É meu amigo Sergino. Ele tem um peixe no freezer dele lá, tá fazendo curva. Na hora que você tirar esse peixe aí pra gente, pra você assar, você me chama, tá bom, Sergino? Eu vou aí ajudar você a assar esse peixe, tá bom? Sergino, meu amigo, meu irmão em Cristo.

0: Gente, só louvorzão, só adoração da Alpa. Você gosta? Você gosta? Se você gosta, então você tá no canal certinho, tá bom? Você tá sintonizado no canal certinho, a Essência Gospel FM, no programa Rap Day com o Pastor Hudson. 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
2: 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Bora de louvor, gente. Aqui louvor não pode parar, não. Os guerreiros se preparam. Aumenta o volume do seu rádio.

0: Só louvorzão, gente. É só louvorzão aqui, só louvorzão. Só louvorzão. E agora você que está sintonizado comigo, você que está sintonizado comigo. 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
0: Jesus, o bom amigo. Só aumentar o volume do seu rádio. Jesus, o bom amigo. Aumenta o volume aí. Deixa Deus entrar no seu carro

0: Gente, só louvorzão, gente. Só louvorzão aqui na sua estação de rádio, no programa Rap Day. Só louvorzão. 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
0: 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Hora de louvor. Ao estrugir a trombeta.

Ao instrugir a trombeta. Só louvorzão, gente. Só louvorzão pra você que tá ligadinho comigo, tá bom? Aqui é. Você só escutou só louvorzão, né?

Isso mesmo, gente. Quero mandar alusão para a irmã Maria Bueno. Quero mandar alusão para esse povo tão lindo e abençoado de Cidade Nova. Tem um pessoal muito bonito, abençoado por Jesus, que são de Cidade Nova. Abração para vocês aí, tá bom? Abração para vocês que sempre, sempre estão ligados com a gente. E o seguinte, eu tenho aqui uma palavra. Eu tenho uma palavra de Deus para você nessa manhã. São 11 horas e 47 minutos. O que me resta, alguns minutinhos, e nesses minutinhos eu gostaria de trazer uma palavra de Deus para você agora.

No livro de Lamentações, no capítulo 3, versículo 22 e 23, são dois versículos. Fala assim: as misericórdias do Senhor são o andamento de não sermos consumidos, porque as suas compaixões não falham. Se renovam a cada manhã, e grande é a sua fidelidade. Gente, a compaixão, o amor de Deus que Ele tem para nós, o perdão de Deus, se renova a cada manhã.

as misericórdias. Em outra Bíblia, de outra linguagem, fala que sim, as misericórdias do Senhor se renovam a cada manhã. Se Deus está falando que renova, Ele vai renovar. É uma promessa de Deus. Ele quer renovar, Ele quer te dar novas forças. Ele quer renovar a sua força. Se você espera isso, isso vai acontecer. Talvez eu estou dizendo para alguém aqui que perdeu todas as forças. É, pastor, porque o senhor não sabe minha luta. Não sei. Eu não sei a sua luta. Diz que cada um carrega a sua cruz. De repente a sua cruz está muito pesada. O seu fardo está pesado. A cruz mesmo, só quem carregou foi Jesus. Mas os fardos, nós carregamos no dia a dia. Fardos, às vezes, que pode ser lá do trabalho, na sua casa, alguma situação que está colocando um fardo pesado nos seus ombros, alguma coisa com seu noivo, com seu namorado, com seu esposo ou com a sua esposa. Eu não sei que fardo que você está carregando, uma amizade errada, algo que você falou e alguém replicou. Eu não sei o que está acontecendo. Alguém fez uma armadilha para você. Mas eu digo para você, se você errou, se você falhou, a palavra está falando aqui no livro de Lamentações, as misericórdias do Senhor se renovam a cada manhã. E para sermos não consumidos, elas se renovam a cada manhã. As misericórdias se renovam a cada manhã para a gente não ser consumidos. Gente, coloque a sua carga, coloque seu fardo nas mãos de Deus, aquele que pode te ajudar. O que eu posso dizer como pastor para você que está sintonizado comigo? Creia nisso. Creia nessa palavra. Você se diz crente? Sou crente, batizado, lavado nas águas, tomo santa ceia, oferto, dizimo. Então creia nessa palavra, porque essa é a palavra de Deus. Se as misericórdias do Senhor se renovam a cada manhã, Ele quer renovar para você que crê. E não importa o tamanho do peso, não importa o tamanho do problema, creia que o Senhor vai te sustentar, vai tirar esse fardo. Ah, se você soubesse. Jesus falou assim: vinde a mim todos que estão cansados, oprimidos, e eu tirarei esse fardo de vocês e daria um fardo mais leve. Ei, Jesus faz tempo, o nosso Deus faz tempo que já está falando isso. Nosso Deus, Ele quer carregar esse fardo seu. Basta você querer. O que basta, você, meu irmão, é querer. Trocar, tirar de cima das suas costas e colocar nas mãos de Deus. É o que basta. Não importa o tamanho do peso, o Senhor quer carregar esse peso. Não importa. Gostaria muito que você venha crer nessa palavra. Que você venha ter mais fé em Deus. Deus, Ele quer abençoar a sua vida, a sua casa. Ele quer abençoar você. Creia nessa palavra. As misericórdias se renovam. As misericórdias do Senhor se renovam a cada manhã. Livro de Lamentações, capítulo 3, versículo 22 e 23. E Jesus falou: vinde a mim todos que estão cansados, oprimidos, e eu vos aliviarei. Tirarei esse peso de você, essa carga de você.

0: você.
1: Ele quer e faz tempo tirar essa carga, esse peso de você. Você carrega porque você quer. Pastor Hudson está aqui relembrando uma palavra. Eu, Pastor Hudson, um dia irei. Chegará meu dia, a minha senha chegará. E essa palavra continuará sendo pregada, falada. Porque essa palavra não é minha. Essa palavra é do Senhor. E ela sempre existirá. Enquanto existir terra, enquanto existir pessoas, enquanto existir pessoas que creem em Cristo, nosso Deus Pai Adonai, enquanto tiver pessoas que creem neles, no Espírito Santo, essa palavra vai existir. Aos terráqueos, todos que me escutam, você que me escuta, essa palavra é para você. Ele quer tirar esse peso das suas costas. E quer que você carregue agora o peso, que é um fardo muito mais leve. E você vai entender o que Deus quer de você. Deus quer ter o seu coração, quer seu corpo, seu pensamento, tudo. Deus é bom, gente. Ele é muito bom. Bom, gente, quero agradecer a cada patrocinador meu, quero agradecer a você, meu ouvinte, meu amigo Chico Brasileiro, um abraço, Chico Brasileiro, obrigado por estar me escutando, mandou um áudio agora aqui para mim, abração Chico Brasileiro. Bom, gente, quero agradecer a você, a todos que me escutam, que me dão carona, que estão em suas casas. Agora eu preciso ir. Vem outras programações agora. Fica com Jesus, tenha uma excelente terça-feira. Amanhã de manhã, se o meu bom Jesus querer, estarei de volta. Fique com Ele, com o Eterno, nosso Salvador Jesus.

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4: Jesus, nós já fazemos parte de um exército poderoso, uma família enorme, não só brasileiro, mas tem todo mundo, tem gente fazendo parte desta família, fazendo parte desse exército. Então, o nosso compromisso é uma entrega voluntária. O nosso patrão, nós não vemos, mas nós sentimos. O nosso patrão, nós não podemos vê-lo. Mas os seus olhos estão em cima de nós 24 horas. Ele sabe quando a gente está fazendo de coração, porque ele nos conhece até do lado avesso. Então ele sabe quando a gente está fazendo de coração e quando a gente não está. Então é por isso que é muito importante esta palavrinha, compromisso. Porque fala de lealdade absoluta a Deus. E de uma entrega voluntária. Em Lucas capítulo 9, verso 63, disse Jesus: ninguém que lança a mão do arado e olha para trás é apto para o reino de Deus. Então, neste reino, quem entra nele não pode olhar para trás. Não tem como voltar atrás quando você decide fazer parte deste reino, ser voluntário deste reino. Não tem como mais voltar atrás. Se você volta atrás, você é um desertor e não é apto para ele. Então nós vamos ver que Jesus disse: ninguém que lança a mão do arado e olha para trás é apto para o reino de Deus. Todo reino, quando fala de reino, nós temos alguns países que ainda tem rei, rainha. Por isso, fala reino. Nós também, a Bíblia fala de um reino eterno. A Bíblia fala de um reino que não passa. Fala de um reino onde há poder e glória. Fala de um país

está numa dimensão tão alta que quando o apóstolo Paulo viu, ele disse que viu coisas que não, ele não tinha condições de falar sobre. Então fala de um reino poderoso. E Jesus ensina na oração do Pai Nosso, ele diz: venha o teu reino. Venha o teu reino. E aí ele segue dizendo: seja feita a tua vontade, tanto na terra como no céu. E aqui, este reino, nós temos que pedir que ele venha. Outro verso diz que ele já está em nós. Este reino é um reino que nós não podemos impor a nossa vontade. É um reino que nós não fazemos o que nós queremos. Um reino em que a autoridade maior é de um rei, que não é apenas rei, mas é rei dos reis e senhor dos senhores. Ele é quem está no comando deste reino. E ele disse: venha o teu reino, seja feita a tua vontade. Ele mesmo, quando esteve aqui, ele podia dizer: eu sou filho de Deus, eu vou fazer do meu jeito. Mas não. Quando ele estava lá no Getsêmani, quando ele estava ali naquele momento de aflição, de oração, ele disse: Pai, se for possível, passa de mim esse cálice. Todavia, faça a tua vontade. Então ele estava dizendo aqui, para nós, que o reino de Deus não é do nosso jeito, mas seja feita a tua vontade. Este reino, nós encontramos em Romanos capítulo 4, verso 17, que o reino de Deus não é comida e nem bebida, mas justiça e paz e alegria no Espírito Santo. Um reino onde reina a justiça. Eu estava fazendo direito e um dos nossos professores diz: direito não é justiça. Porque direito todo mundo tem. Até mesmo aquele que tem uma vida complicada, ele tem direito. Ele pode procurar um advogado para defender os seus direitos. Então direito não é justiça. Mas o reino de Deus é um reino de justiça. Por que que é um reino de justiça? Porque um dos atributos de Deus é ser justo. O nosso Deus, ele é justo. A sua justiça não se corrompe. A palavra de Deus diz: porque eu, Senhor, não mudo. Quando ele diz eu não mudo, ele está dizendo eu sou justo. Então nós vemos que aqui, nessa nossa dimensão, nessa nossa terra, nós vemos muita injustiça. Muita injustiça. Nós vemos que muitas vezes a pessoa é preso e ele foi preso enganado. Enganaram, confundiram com outra pessoa e ele vai preso e muitas vezes ele fica anos ali dentro. Até que alguém descubra que não foi ele. E aí vai tirar esta pessoa lá de dentro. Ninguém vai poder pagar o prejuízo que ele teve na vida. Pode até compensar em dinheiro alguma coisa, mas ninguém vai compensar o prejuízo que ele teve na vida, o atraso que ele teve na vida. Então ele foi injustiçado. Mas quando nós falamos de Deus, nós falamos de um Deus justo. O seu atributo é ser justo. Ele é um Deus reto. Com ele não tem curva. Nosso Deus, ele é justo. Ele é reto. Ele é um Deus fiel. Mesmo sendo nós infiéis, ele permanece fiel, porque não pode negar-se a si mesmo. A sua, em Deus há a perfeição moral.

Ele não é um Deus imperfeito. Ele é um Deus perfeito. E é por isso que nós podemos glorificar ao Senhor nesta noite. Porque nós não saímos da nossa casa para outra coisa. Foi para ter um encontro com esse Deus perfeito. Com esse Deus que é justo. E nesta noite, Ele é justo conosco. Quando você saiu da sua casa para vir para cá, os seus olhos como chama de fogo estava sobre você. Ele conhece o seu coração e conhece as suas necessidades. Ele sabe exatamente o que você precisa dele nesta noite. Ou como é um Deus justo, Ele pode alcançar a sua vitória aqui hoje. Porque Ele é um Deus que não falha. Ele é um Deus justo. E aqui neste verso diz, em Tiago 1,17, toda boa dádiva e todo dom perfeito vem do alto, descendo do Pai das luzes, em quem não há mudança e nem sombra de variação. Nós vemos que o homem, uma hora está pensando uma coisa, outra hora está pensando outra. Varia a coisa. Mas quando nós olhamos para este Deus, aqui a palavra diz que nele não há mudança. Nós mudamos todo dia. Tem gente que muda a cor do cabelo. Tem gente que toma um manjaro que estava mais assim, fica mais assim. Não é? Tem gente que faz com o bigode assim para cima. Não é? Então nós podemos mudar. Mas nós servimos um Deus que não muda. A Bíblia diz que Ele é imutável. E por Ele não mudar, o Salmo 136 vai dizer que a sua benignidade dura para sempre, a sua bondade dura para sempre. E como Ele é um Deus imutável, nós estamos aqui debaixo da sua bondade. Por isso que é bom servir a este Deus que não muda. É um Deus que não falha. É um Deus perfeito. É um Deus justo. Então nós vamos ver que nós temos que manter este compromisso com este Deus. E aqui a palavra vai dizer, em Hebreus 12:28, pelo que tendo recebido um reino que não pode ser abalado, retenhamos a graça pela qual servamos a Deus agradavelmente, com reverência e piedade. Pelo que tendo recebido um reino, nós recebemos um reino. E aqui a palavra diz que não pode ser abalado. Nós vemos que nós temos ali na Inglaterra, no Reino Unido, né? Na Inglaterra ali, tinha a rainha que morreu, mas aí tem o rei, a rainha, outros lá hoje. Mas abala. Chega a idade, vão se abalando, morrendo, vai vindo outro. Né? São pessoas que são abaladas pelo tempo. Tem a sua saúde abalada por alguma coisa. Mas nós servimos um Deus, o seu reino não se abala por nada. Nós estamos vendo o nosso mundo, nós vemos os abalos que estão acontecendo em vários lugares, mas o reino de Deus, ele não se abala por nada. É por isso que nós somos um povo feliz, porque o reino que nós estamos servindo é um reino que não se abala. Nós vemos muitas dificuldades. Hoje estava vendo um abalo que teve na Indonésia, maior do que teve na Colômbia. Na Colômbia 7.4, lá 7.7. E você vê as pessoas gritando, e eu nunca tinha visto assim. Hoje a gente tem essa coisa da tecnologia tão avançada, e você poder ver essas coisas assim mais perto, e você vê uma pessoa

segurando na outra, ou segurando em alguma coisa, e o chão fazendo assim, e as pessoas sem ter o que fazer, se abalando a terra. Mas o reino que nós servimos, nem terremoto, nem maremoto, nem qualquer outra coisa abala, porque aquele que está sentado no trono foi o que criou todas as coisas. Tudo que existe veio pelo seu poder. Então nós servimos a um reino que não pode ser abalado. Quantos países, quando acende aquela luz dizendo vai vir aí um vendaval, vai vir uma coisa, uma cidade, toca uma sirene, todo mundo fica em desespero. O rei, a rainha não vai poder fazer nada. Aqueles que dirigem, que cuidam desse país, não vai poder fazer nada. Mas o nosso Deus, a Bíblia diz que Ele reina desde a eternidade. Desde a eternidade Ele é Deus. Ele é aquele que tem o controle do vento. Ele é aquele que controla as águas, colocou limite nelas, vai até ali e dali não passa. Ele é aquele que tem o mundo na palma das suas mãos, Ele que controla tudo. É por isso que nós podemos glorificar a Deus nesta noite, porque o reino que nós estamos servindo é um reino que não se abala. E a palavra diz, no Salmo 146, verso 10, o Senhor reina eternamente. Os reis terrenos, todos vão morrer. Muitos já morreram. Muitos reis que nós vimos na Bíblia, que fez tantas coisas, morreram. Todos viraram pó. Mas o nosso Deus, Ele não envelhece. Nosso Deus, Ele não vai aposentar. Nosso Deus não sofre de Alzheimer pela idade. Nosso Deus, Ele continua sendo o mesmo, ontem, hoje e será para sempre. E é por isso que vale a pena estar aqui diante dEle, dando o nosso glória, o nosso aleluia, o nosso louvor, a nossa gratidão, porque não há outro lugar que a gente possa fazer isso com tanta liberdade, senão na casa dEle. É um privilégio poder estar na casa de Deus. Em Apocalipse 19, 16, vai dizer que na sua veste está escrito, Rei dos Reis e Senhor dos Senhores. Quem serve um rei como esse? Quem serve um rei como esse? Foi para o túmulo, ao terceiro dia ressuscitou, foi assunto ao céu, mas disse, estarei convosco todos os dias. E Ele está aqui neste sábado. Ele está no nosso meio. Porque Ele prometeu estar conosco. Ele também não mudou. Ele disse, a palavra vai dizer lá em Hebreus 13:8. Jesus Cristo é o mesmo. Ontem, hoje e será eternamente. Olha que coisa gloriosa. Aí o apóstolo João vai dizer que o viu na sua visão. Ele diz, seus olhos são como chama de fogo. Seus cabelos são brancos como a lã. A sua roupa ali salpicada de sangue. Vai dizer que os seus pés são como latão reluzente. Que da sua boca sai uma espada aguda. Aleluia! Vai falar desse nosso Rei dos Reis. Apresenta para nós esse Rei dos Reis. E nós estamos servindo a este reino. A Bíblia vai dizer em 1 Coríntios 4:20, porque o reino de Deus não consiste em palavras, mas em poder. Lacan vai dizer que tem horas que, por mais que a gente fale, que a gente tenha linguagem, tem horas que faltam palavras para descrever algumas coisas.

horas que falta palavras para a gente definir algumas coisas. E nós não temos condições de definir o poder deste nosso rei. Nós não temos palavras que venha definir a grandeza deste nosso Deus. Por mais que o dicionário tenha milhões de palavras, mas nenhuma delas pode definir a grandeza deste nosso Deus. A grandeza deste reino. E Ele nos chamou para este reino. Ele nos deu a oportunidade de nos comprometer com este reino. É uma coisa extremamente maravilhosa. Porque se fosse uma seleção para ver quem vai ser escolhido, talvez eu não seria, talvez você não seria. Mas a Bíblia diz que Ele escolheu as coisas pequenas, as coisas vis, para confundir aquelas que são. Quer dizer que poderia nós não sermos vistos por outra pessoa, mas o céu nos viu. É por isso que nós estamos aqui, porque o céu nos viu. Às vezes você estava perdido, ou numa situação difícil. Eu estava, minha família estava, nós estávamos quebrados. Meu pai, um excelente funcionário na empresa, materialmente tudo bem, mas espiritualmente nós estávamos quebrados. Minha mãe muito doente. Meu pai gastava com farmácia a mesma quantia que ele gastava de comida por mês. Era todo mês na farmácia. Todo mês estava ali para pagar a conta da farmácia. Mas um dia, um irmão da Igreja Batista convidou meu pai e disse: Antônio, leva a Dona Maria. Tem um salão que abriu ali na Avenida Brasil. E lá tem um curador, está curando todo mundo. Leva a Dona Maria lá. Mas ele não explicou para nós que ali era uma igreja. Ele não falou nada para nós. O salão estava sem placa ainda. Era um missionário que estava ali, não tinha cadeira, não tinha nada. Aquele missionário estava em cima de uma mesa. Mas ele dizia: Jesus Cristo salva, Jesus Cristo cura, Jesus Cristo batiza com o Espírito Santo. Naquela noite, meu pai levantou a mão para este reino, levantou a mão para este Senhor, e ali começou a nossa caminhada. Minha mãe foi curada naquela noite, porque o médico por excelência estava naquele lugar. O rei dos reis estava ali. Ele curou a minha mãe. Minha irmã tinha um sangramento direto no nariz. E aquela, a partir daquele dia, nunca mais minha mãe, minha irmã teve aquele sangramento. No final daquele culto, meu pai, que nunca gostou de crente, quando aquele missionário falou: alguém quer receber esse Jesus, levar ele para sua casa, meu pai foi o primeiro que levantou a mão. E há 59 anos, eu faço parte desse reino. E eu quero dizer a vocês que foi a maior decisão da nossa vida. Foi o maior passo que nós demos na nossa vida. Foi receber este reino na nossa vida. Em nos comprometer com Ele. Meu pai se comprometeu de tal maneira, que ele era ainda novinho. Não sabia orar direito. Só sabia falar: o sangue de Jesus tem poder. Que ele via um missionário falar. Mas nós acordávamos, o missionário deu a receita para meu pai. Ore, irmão Antônio, ore. A sua casa vai ser liberta. Ore. E a nossa casa abria a porta sozinha. Minha mãe trancava a porta à noite e a porta abria sozinha. A gente via bonecos rindo no canto da casa. Era uma casa perturbada, porque nós éramos perturbados. Mas daquele dia em diante, quando nós viemos para casa, este rei veio conosco. Ele veio conosco para casa. E

dia em diante, nunca mais o outro reino, que é o reino de Satanás, pode abrir a nossa porta mais. Porque daquele dia em diante, o rei que está aqui nesta noite, tomou posse da nossa vida, assumiu a nossa casa, e faz 50 em nós. Porque daquele dia em diante, o rei que está aqui nesta noite, tomou posse da nossa vida, assumiu a nossa casa, e faz 59 anos, fez agora dia 8 de agosto, que eu estou servindo a este reino. E eu posso dizer a vocês que foi a melhor decisão, foi o melhor passo, foi poder entrar neste reino, o reino de Cristo. Jesus disse, na verdade, em João 3, verso 3, respondeu e disse, na verdade te digo, que aquele que não nascer de novo, não pode ver o reino de Deus. O que Jesus estava dizendo aqui? Que aquele que não nascer de novo, Nicodemos se preocupou, vai voltar lá no ventre? Jesus estava dizendo, não é dessa maneira, mas da água e do Espírito. E ele estava dizendo ali, que aquele que não nascer de novo, não pode ver o reino de Deus. Ele estava dizendo, não pode ter relacionamento com este Deus. Porque para ter intimidade com este Deus, tem que mudar de vida. É viver de acordo com a vontade de Deus, seguindo os padrões de santidade de Deus. Ele disse, sede santo porque eu sou santo. Sem santidade não vamos poder ver o Senhor. Então é um reino diferente. É um reino de renúncia. É deixando a nossa vontade, o nosso eu, para fazer a vontade daquele que vive e reina para sempre. O reino de Deus também é um reino de paz. Como diz lá em Romanos 4:17. Nós estamos num tempo, irmão. Esses dias eu estava vendo um rapaz aqui de Foz, que quando acontece uma morte, alguma coisa, ele chega primeiro. E aí ele está mais preocupado em... compartilhe com alguém, compartilhe... Nem começou o negócio, já compartilhe com alguém, compartilhe com alguém. E essa semana tiraram a vida de alguém ali no viaduto. E ele disse, olha, você que é de fora e está vindo para cá. Eu falei, ô Jesus, tem misericórdia. Você que é de fora, está vindo para cá, em Foz do Iguaçu, está assim. Vê aquela propaganda abençoada. Né? A propaganda abençoada, que aqui é só desgraça. Mas não é só desgraça, não. O reino de Deus também está aqui. O reino de Deus também está aqui. O reino de Deus está caminhando por todo canto dessa cidade. Feliz aqueles que já abriram o coração e entraram para este reino. O reino de Deus. Jesus disse, deixo-vos a minha paz. A minha paz eu vos dou. Não vos la dou como o mundo a dá. Não se turbe o vosso coração e nem se atemorize. Jesus estava falando de uma paz que o mundo não tem. De uma paz que o mundo não pode dar. O mundo oferece uma paz passageira. O camarada vai ali, cheira um pó, fica doidão. Quando passa o efeito, está lá todo fracassado de novo. Ou então é daquele que toma um litro, né? Eu lembro de uma pessoa que quando não tinha... Aquele que compra no bar, tomava desse álcool comum de cozinha, tomava desse álcool mesmo. Mas quando passa o efeito do álcool, o camarada está com uma dor de cabeça, está com a vida enrolada, o fígado em bagaço. Mas a paz que Jesus Cristo dá é diferente. Você não precisa do pó, você não precisa do álcool. Você não precisa de artifício. Ele é autossuficiente. Ele traz uma paz dentro da gente. Mesmo quando nós estamos passando por dificuldade, nós sentimos, quando Ele está conosco, Ele está no barco, tudo vai bem. A gente sabe que o barco vai ancorar tranquilamente, porque Ele está no barco. E esta paz é só Cristo que pode dar. Por isso que ele disse, não turbe o vosso coração e nem

se atemorize. Nós estamos num tempo de pessoas que vivem num estado de ansiedade, que é coisa de doido. Tem aquelas pessoas que não conseguem mais nem sair de casa. Uma ansiedade, uma depressão, que é uma coisa terrível. Mas Jesus diz: não se turbe o vosso coração, nem se atemorize. Pode não estar 100%, mas Ele está no barco. Pode estar tendo a tempestade, o vento soprando, mas se Ele está no teu barco, vai ter paz nesse barco, porque Ele está com você. Então nós vemos aqui em Filipenses 4, e o verso 7 diz: e a paz de Deus, que excede todo entendimento. Como que nós vamos explicar essa paz? Tinha um cantor, hoje já em memória, que cantava paz no vale. Paz no vale. Paz no deserto. Paz em lugar difícil. Mas quando Ele está conosco, tem paz. Porque quando a gente olha para Ele, a gente sabe: eu não posso, mas Ele pode. Eu não tenho, mas Ele tem. E é por isso que nós podemos descansar no Senhor, porque Ele tem esta paz, que excede todo entendimento. Neste reino, é um reino de paz. Mas esse reino também é um reino de alegria. Alegria no Espírito Santo. E esta alegria, a Bíblia diz que ninguém pode tirar. Outro verso diz que a alegria do Senhor é a nossa força. Às vezes a gente acorda meio borocochô, e a gente fala: meu Senhor, hoje é segunda, e o negócio não está do jeitinho que eu queria. Mas daqui a pouco você começa a ouvir um hino, ouvir uma coisa, daqui a pouco você está rindo, conversando, e esquece o borocochô. É porque a alegria do Senhor é a nossa força. É Ele que nos ajuda a avançar. É Ele que vai nos levando, dizendo: não temas, que eu estou contigo. Isso traz paz e alegria no nosso coração. É saber que Ele está conosco. Quando nós olhamos para a vida de Paulo, ele disse: regozijai-vos no Senhor. Outra vez vos digo, regozijai-vos. Ele estava dizendo: alegrai-vos. Mas o camarada estava preso. Como você vai alegrar numa prisão? Mas ele estava ali escrevendo essa epístola, dizendo: alegre, se alegre, o Senhor continua conosco, alegre o seu coração. Então nós estamos vivendo um tempo que nós vemos que muitas pessoas estão dizendo: já não tem mais alegria, ou mundo complicado, ou mundo difícil, está virado de cabeça para baixo, acabou a paz, não tem mais alegria. Mas só a gente se juntar que tem alegria. Na verdade, você não está feliz de estar aqui hoje? Eu estou feliz de estar aqui. Eu estou muito feliz de estar aqui. Porque eu recebi uma palavra aos 19. E hoje ela está se cumprindo mais uma vez aqui. Então eu estou alegre. Porque o nosso Deus, o Deus deste reino, é um Deus que promete e cumpre as suas promessas. E eu sei que cada um de vocês recebeu de Deus uma promessa. Cada um de vocês tem um anelo. Está na expectativa de alguma coisa. Porque quando Ele nos chamou para este reino, Ele também nos fez uma promessa para nos fazer sonhar. Ele sempre faz uma promessa para nos fazer sonhar. Quando vem as provas, a gente lembra da promessa. E aí a gente diz: não, Ele prometeu, fiel é aquele que prometeu, eu vou chegar lá. E a gente vai indo. Assim como foi com o povo de Israel quando saiu do Egito. Ó, a terra, vocês vão para uma terra que manda leite e mel. Mas eles não sabiam o que passaria no trajeto. Alguns disseram: vamos voltar, tem bastante túmulo para lá. Vamos para lá, vamos morrer lá, pelo menos tem lugar para enterrar a gente. Pelo menos lá tem as panelas de carne e cebola, vamos voltar para lá. Mas tinha dois que dizia: não, fiel é o que prometeu. Vamos subir animado, porque nós vamos alcançar a promessa. E esses alcançaram a promessa. Neste reino, esse reino é um reino de promessas, que se cumpre. Porque o Deus deste reino é um Deus justo.

reto e fiel. Nós lemos no começo: buscai primeiro o reino de Deus e a sua justiça. Neste reino, uma coisa é muito importante. Ele diz primeiro. Ele quer ser sempre prioridade na nossa vida. O primeiro lugar. Não o segundo ou terceiro. Mas Ele quer ser na minha vida e na sua. O primeiro lugar. O primeiro plano. Primeiro o reino de Deus e a sua justiça. E as demais coisas vos serão acrescentadas. Quer ser médico? Busque primeiro o reino de Deus. Ele vai acrescentar isso na sua vida. Eu quero um carro, Senhor. Busque primeiro o reino de Deus. E a sua justiça. As demais coisas Ele vai acrescentando na sua vida. Porque nós temos um vazio em nós. E a gente está sempre buscando preencher esse vazio. Mas eu quero dizer uma coisa para você. Que quando este reino de Deus está em nós. E quando Ele é o primeiro lugar, todo vazio é preenchido. Porque Ele é aquele que preenche o nosso coração, a nossa alma. Tenha então este compromisso. O compromisso com o reino de Deus. Que não é comida nem bebida, mas é alegria, é paz e é justiça. O reino desse nosso Senhor. Vamos colocar em pé. Eu quero orar por você. Como está o seu compromisso com este reino? Onde ele está na sua vida? Ele é a prioridade? Ou ele está em segundo plano? Aonde ele está na sua vida? O reino de Deus é um reino justo, um reino que não falha, um reino de promessa e um reino de vitória. Eu quero orar por você agora. Coloque a mão no seu coração. Olhe para dentro de você e veja em que lugar está o reino de Deus na sua vida. Está em primeiro? Ou quem sabe tem horas que você perde o foco. Nosso adversário é especialista em tentar nos fazer perder o foco. Mas nós não podemos tirar os olhos do céu. Aonde o nosso rei está. Aonde ele está. E aonde ele nos espera. E lá nós temos que chegar. Vamos orar. Pai querido. Nós estamos na Tua santa presença. Que bom, Senhor, fazer parte do Teu reino. Que bom, Senhor, saber que um dia o Senhor olhou para nós. O Senhor mesmo diz que nos escolheu. E nós somos gratos ao Senhor. Não somos os melhores, Senhor. A Tua palavra diz que o Senhor escolheu as coisas pequenas, as coisas vis. Para confundir aquelas que são. O Senhor apostou em nós, Pai. E nós te glorificamos nesta noite. Glorificamos porque o Senhor nos deu a oportunidade de fazer parte deste reino, de estar trabalhando neste reino, de ser atraídos pelo teu reino. Continue abençoando esses jovens, Pai. Continue dando a eles vitória. Continue suprindo as suas necessidades em glória. Continue ajudando eles no decorrer das suas vidas, Pai. Os seus projetos, os seus sonhos. Continue com as suas mãos estendidas sobre eles. Fortalecendo, ajudando eles a avançar, Senhor. Avançar em vitória. Que o nosso adversário não tenha poder de roubar eles do foco, Senhor. Mas que eles possam perseverar na Tua presença, sendo grandes diante do Senhor e nesta terra. Que eles sejam instrumentos de paz, de alegria. Que sejam aquela luz que venha brilhar no meio desta escuridão, Senhor. Que eles sejam a luz.

0: que vem anunciar o teu reino, o teu reino que é poder, o teu reino que é transformação, o teu reino que é de vitória. Ajude eles, Pai, a ser um instrumento nas tuas mãos para anunciar este reino. Dê a eles vitória sempre, Pai. Ajuda-os, sustenta nas suas mãos. Nós oramos no nome de Jesus. Amém. Que Deus abençoe vocês.
1: Amém, pessoal. Palavra abençoada aqui. Deus usou a missionária irmã Aurora para trazer para nós, né, nessa noite. Vamos fazer a apresentação agora dos visitantes. Quem nos deu o prazer de acompanhar o culto conosco no dia de hoje, né? Temos aqui Jefferson. Deus abençoe sua vida, Jefferson. Alex. Já tivemos o prazer de conversar um pouquinho antes, né? Anthony, cadê o Anthony? Valeu, Anthony. Deus abençoe sua vida. Sofia. Deus abençoe sua vida, Sofia. Seja bem-vinda. Nós temos aqui também a nossa missionária irmã Aurora, pastor Ivo. Deus abençoe. Aqui, Atos, que já esse já nem é mais, nem é visitante mais, né? O Atos e o Gabriel de Mello. Outro que também não é mais visitante, né? Deus abençoe a vida de vocês, gente. Esperamos mais vocês aqui outras vezes. Deus abençoe.
2: Cumprimento por três com a paz do Senhor, amém?

videira e aumentará os frutos da vossa justiça. Para que em tudo enriqueçais para toda a beneficência, a qual faz com que por nós se deem graças a Deus. Porque a administração desse serviço não só supre as necessidades dos santos, mas também redunda em muitas graças que se dão a Deus. Quero compartilhar um pouco do propósito da oferta. Ofertar é uma forma de você ser grato a Deus e você reconhecer tudo que Ele faz, tudo que Ele é. É a gente ser grato a Deus por a gente estar hoje nesse templo adorando. Essa igreja é linda, graças a Deus. Então, hoje a gente tem essa oportunidade de estar aqui. Então, vamos ser gratos a Deus, seja ofertando, seja adorando. Mas vamos dar tudo de nós, assim como a viúva deu. Ela só tinha duas moedas, mas ela deu aquela que ela tinha. Então, se hoje você só tem a ofertar ou você tem uma adoração, faça isso. Seja grato a Deus. Amém, igreja? Senhor Jesus, eu quero te agradecer, Pai, por esta oportunidade, por esta noite, Senhor Jesus. Graças te dou, Senhor Jesus, pela tua presença, Pai, por ter se feito presente neste culto, Senhor Jesus. Te peço, Pai, visita a vida de cada jovem, Senhor, aqui presente, Senhor Jesus. Papai querido, trabalha, Pai, em nossos corações, visita nossas vidas, Senhor Jesus. Pai, continua, Pai, nos transformando, Senhor Jesus, e abençoando cada vez mais, Senhor Jesus, esse irmão, e que a sua obra cresça, Senhor Jesus, em nome do Senhor Jesus. Te agradeço e te louvo. Amém.

0: Para logo após o Wesley louvar a Deus, vocês também adorar ao Senhor. É uma família que está vindo de mudança para esta igreja e queremos recebê-los aqui na próxima ceia nossa, oficialmente, e vai ser uma bênção.
1: Está aí, meus amados irmãos, olha só que alegria. Então, logo após, aqui nós, a orquestra estará adorando o Senhor, o Wesley, e depois nossos irmãos lá, os goianienses, que Deus vos abençoe, tá? Vamos dar uma calorosa saudação de bem-vindo aos nossos irmãos amigos, vamos dizer a eles, sois bem-vindos em nome de Jesus Cristo e volte! Uma salva de palmas aí a todos os nossos queridos visitantes, e você que está próximo a algum dos nossos visitantes, cumprimente-os com alegria, tá? Não se assente sem antes cumprimentar os nossos queridos visitantes. Orquestra Doxologia nesse momento, adorando ao nome do Senhor Jesus Cristo, na sequência, cantor Wesley.
2: A paz do Senhor, igreja. A Orquestra Doxologia deseja um feliz Dia dos Pais. Que o Senhor Jesus possa lhe dar em dobro amor, sabedoria, inteligência, equilíbrio físico, mental e espiritual. Discernimento, para que você possa exercer um papel tão lindo que é ser pai. Amém? Vamos louvar o nome do Senhor.

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0: a Deus, aleluia. Cumprimento a todos os amados ouvintes do programa 100% Jesus, que já está na audiência, nos ouvindo, nos assistindo. Que Deus abençoe grandemente a vida de cada um de vocês. E para darmos início a essa programação, já quero que estar lendo a palavra do Senhor e logo mais já estarei orando por você que já entrou na live, que já tem ligado seu radinho, para que Deus venha abençoar a sua vida. Aleluia! Glória a Deus!
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0: E diz assim, Salmo 139. Senhor, Tu me sondas e me conheces. Tu sabes o meu assentar e o meu levantar. De longe entendes o meu pensamento. Cercas o meu andar e o meu deitar. E conhece todos os meus caminhos. Não havendo ainda palavra alguma na minha língua, eis que logo, ó Senhor, tudo conheces. Tu me cercaste por detrás e por diante e puseste sobre mim a tua mão. Tal ciência para mim maravilhosíssima, tão alta que não a posso atingir. Para onde escaparia do teu espírito? Ou para onde fugirei da tua face? Se subir ao céu, lá tu estás. Se fizer na sepultura minha cama, eis que tu ali estás também. Se tomar as asas da alva, se habitar nas extremidades do mar, até ali a tua mão me guiará e a tua destra me susterá. Se disser, de certo que as trevas me encobrirão, então a noite será luz à roda de mim. Nem

ali onde você está trabalhando, ele se faz presente ali. Através dessa programação, você que está ouvindo, Deus está falando ao seu coração, que Deus é o Deus que até os teus pensamentos ele conhece. E com certeza, aquilo que você está pedindo a ele em oração, ele vai te responder. Mas tudo é no tempo certo dele, no dia certo. Então eu digo para você nessa tarde, só continue. Continue orando, continue clamando. Que com certeza o Senhor já tem ali, pronto para te entregar a vitória. Mas é do jeito dele e na hora dele. Aleluia. Glória a Deus. E essa palavra do salmista Davi, né, diz que não tem como nós nos escondermos do Senhor. Ele está em todos os lugares, como diz aqui. Se subir ao céu, lá tu estás. E eis que se tomar as asas da alva, se habitar nas extremidades do mar, até ali a tua mão guiará. Então o Senhor é quem te guia por onde você passar. A partir do momento que você colocar a sua confiança de falar, Jesus, vamos comigo ali, eu preciso resolver algo. Vai comigo, me guia. Coloca as tuas palavras através do teu Espírito Santo para eu falar. O Senhor com certeza irá te instruir, te guiará para que você possa resolver algo que você precisa resolver. O Senhor é o Deus que está em todos os lugares. Que diz aqui no verso 12, né? Nem ainda as trevas nos encobrem do Senhor. Nem a noite, porque para Deus a noite é como se fosse o dia. E o dia é como a noite. E as trevas e a luz são para o Senhor a mesma coisa. Porque Ele é o dono do universo. Ele é o dono da minha vida. Ele é o dono da sua vida. E Ele é o Deus que está ali juntinho de você. Não importa o que você está passando. Só creia e confie que Deus não tem te deixado só. Deus está ali juntinho de você. Aleluia. Amém, Jesus. Neste momento, já quero orar pela sua vida, você que está ouvindo o programa 100% Jesus. Grandioso Deus, que nessa tarde maravilhosa, Pai, o Senhor possa ir de encontro a cada vida, a cada lar, Senhor Deus, que está ouvindo essa programação, Pai. Eu não sei qual é a necessidade de cada um deles, Pai. Eu não sei do que cada um precisa, Senhor. Mas o Senhor que sonda cada vida, cada coração, o Senhor conhece. O Senhor sabe qual é a necessidade da tua serva, do teu servo, Pai, que está neste momento ouvindo essa programação. Que o Senhor possa chegar ali, Senhor Deus, com a vitória para eles, Pai. Que o Senhor possa chegar, Senhor Deus, ali fazendo o teu sobrenatural nesta causa, na vida dessa família, Pai. Porque o Senhor é o Deus Todo-Poderoso, que nada é impossível para ti, Senhor. Abençoa, Pai, a todos os amados ouvintes. Em nome de Jesus. Amém. Amém, Jesus. Glória a Deus. Aleluia. Vamos aí mandar o primeiro louvor para os nossos ouvintes, né, que estão na audiência já do programa 100% Jesus com Suelen Brum. Tem milagre para você. Aleluia. Glória a Deus.

Deus, aleluia, que louvor maravilhoso, né? Tem milagre por onde Jesus passa. O milagre acontece e não será diferente, né, nessa tarde ali na sua vida. Você que está nos ouvindo, Ele está, né, o nosso Deus, Ele está em todo lugar e Deus faz o impossível por você. Tem milagre chegando no seu lar, tem milagre chegando na sua família, a depressão tem que sair, a enfermidade tem que sair, porque Jesus chegou operando milagres na sua vida. Aleluia, glória a Deus. Tem milagre na sua vida, na sua família, como disse esse louvor. Então receba, porque o nosso Deus, Ele fala conosco, né, através da palavra, através dos louvores. E esse é o Deus Todo-Poderoso que nós servimos. Nada é impossível para Ele. Aleluia, glória a Deus. Esse nosso Deus é maravilhoso, né? Como diz aqui em Salmos 145:18, perto está o Senhor de todos os que o invocam, de todos os que invocam em verdade. Ele cumprirá o desejo dos que o temem, ouvirá o seu clamor e o salvará. Aleluia! Que palavra maravilhosa! Perto está o Senhor daqueles que confiam, daqueles que o invocam, daqueles que depositam sua confiança nele. Ele se faz presente, Ele ouve o teu clamor, Ele ouve a tua súplica e com certeza Ele cumprirá o desejo do teu coração. Ele cumprirá, Ele dará a resposta das tuas orações.

os teus clamores, porque Ele é Deus que se faz presente a cada minuto, a cada segundo nas nossas vidas. Aleluia! Glória a Deus! E vamos ali com mais um louvor, com Cailane Frauches, No Secreto. É para você, amados ouvintes que estão na audiência do programa 100% Jesus. Vou pedindo e não paro.

Glória a Deus, aleluia, ali no secreto, né? No secreto onde o Senhor te vê, é ali quando você entra no seu quarto, fecha a porta e se derrama na presença dEle. Ele te vê, Ele te ouve e com certeza Ele vai te dar a resposta. No secreto, ali onde você o busca, Ele ouve o gemido do teu coração. E Deus tem resposta das tuas orações nessa tarde, porque o Senhor é o Deus que tudo vê, que tudo sabe. E ali onde ninguém te vê, no secreto, o Senhor te vê. E Ele é Deus fiel para responder aos teus clamores, às tuas súplicas, às tuas orações persistentes na presença do Senhor, confiando nele. Como o Senhor não iria te responder? Aleluia, glória a Deus, esse nosso Deus, Ele é maravilhoso e muito o Senhor se agrada daqueles que deposita toda a sua confiança nele, através da oração, através de estar ali persistente pedindo algo, mesmo que o Senhor ainda não te respondeu, a resposta virá na sua vida, porque Ele é Deus Todo-Poderoso e fiel para responder os teus clamores, aleluia, glória a Deus. Ele é um Deus maravilhoso, né? Tremendo e soberano. Está também conosco aqui, né, a irmã Edith, ali de Curitiba, que Deus abençoe grandemente a sua vida, amada irmã, e de toda a sua família. Ali em Curitiba também, a minha cunhada ali, a Ilma, meu cunhado Evandro, meu sobrinho João Pedro, que Deus abençoe grandemente as vossas vidas. E ali também está a irmã Iranilda, né? Que Deus abençoe grandemente a sua vida, irmã Iranilda, a vida do seu esposo. Que Deus possa derramar ricas bênçãos sobre as vossas vidas. Aleluia! Glória a Deus! E vamos com mais um louvor ali, mandando para todos que estão na audiência, ali para a irmã Edith, ali em Curitiba. Vamos mandar para todos ali de Curitiba, a irmã Edith, a sua filha, ali a minha cunhada, meu cunhado, meu sobrinho, a irmã Iranilda, seu esposo. Vai este louvor para todos vocês, com Dalete Hungria, Quem Tem Chamado. Aleluia, glória a Deus. Yeah.

Glória a Deus, aleluia. Quem tem chamado não tem como fugir, né? Aquele que o Senhor escolhe não tem escolha, aleluia. Podemos ver ali, né? A vida de Jonas, a sua fuga. Ali, quando Jesus disse para ele: levanta-te, vai à grande cidade de Nínive e clama contra ela, porque a sua malícia subiu até mim. Mas Jonas, ele se levantou para fugir de diante da face do Senhor. Ele foi para Tarsis, ele não foi para Nínive. Ele fugiu ali do chamado que ele tinha de levar aquela palavra ali para aquela cidade de Nínive, onde o Senhor havia lhe mandado que se eles não se arrependessem, Deus iria destruir aquela cidade. Mas Jonas,

Ele queria fugir desse grande compromisso que o Senhor agir, desse grande compromisso que o Senhor havia colocado nas mãos dele. Ele se levantou. Jesus disse para ele: levanta-te e vai à cidade de, à grande cidade de Nínive. Mas ele se levantou para fugir do Senhor. Mas como diz a palavra do Senhor, que dele, como havia já lido, ele é um Deus que se faz presente em todos os lugares. Então não tem como nós fugirmos do Senhor. Quem sabe você vai em outra cidade achando que Deus não vai te ver se você fazer as coisas erradas. Eu digo para você, os olhos do Senhor estão atentos na sua vida. Está atento naquilo que você está fazendo. Não importa onde você esteja, é tudo que você faz, tudo que você é, é na presença do Senhor, porque Ele está te vendo, Ele contempla a sua vida. Aleluia! Glória a Deus! Por isso, quem tem chamado, também você, amada irmã, amado irmão, que tem um chamado, quem sabe você tem parado no meio do caminho, através desta palavra, deste louvor, o Senhor diz: volta. Se você pregava, volte a pregar a palavra do Senhor. Se você louvava, volte a louvar a Deus. É isso que Ele quer de você, amada irmã, amado irmão. Não tem como nós fugirmos do chamado de Deus. Como diz ali o louvor, mesmo que a gente esteja triste, nós devemos pregar o Evangelho. Nós devemos levar uma palavra de esperança para aquele que está ali desesperançoso. Quem sabe com a sua fé quase acabando ali. Mas com a tua palavra, ali ele vai se levantar. Você vai edificar a fé dele. Você vai aumentar a fé dele. Através do teu louvor, você, amada irmã, amado irmão, que louva o Senhor e está parado. O teu louvor faz muito efeito na vida daquele que está precisando de esperança, de ânimo. Quem sabe ele acha que Deus se esqueceu dele por ele estar passando por várias tempestades na vida. E através do teu louvor, você vai louvar o Senhor falando que cada tempestade, você já tem passado por muitas tempestades, e essa não será a que te fará parar, mas sim que o Senhor está te vendo e Ele é o Deus da tempestade. Ele está com você nessa tempestade e essa tempestade vai passar e você vai cantar o hino da vitória. Então continue louvando, continue levando o Evangelho. Aquilo que o Senhor tem colocado em suas mãos, amada irmã, amado irmão, faça. Não fuja do compromisso que o Senhor tem colocado em tuas mãos para você levar a palavra do Senhor, seja através da palavra, seja através dos louvores, porque os louvores tocam os nossos corações. Tudo é Deus falando conosco a partir do momento que nós abrimos o nosso coração, através de nós ali depositarmos ali toda a nossa confiança nele e termos esse momento adequado de estar ali na presença do Senhor, buscando a Ele. Os louvores falam conosco, as palavras falam conosco. Aleluia! Então, amado irmão, não tem como nós fugirmos do nosso chamado. Aqui Jonas, ele queria fugir, mas sabemos ali que Jonas fez isso, né? Ele comprou uma passagem para um navio que ia para Tarsis. Ele queria fugir, mas não, nós sabemos que essa história não teve como ele fugir daquilo que o Senhor havia colocado nas mãos dele, que era para pregar a palavra ali para aqueles ninivitas. Amados irmãos, aqui nós sabemos a história de Jonas, que Deus colocou ali

dou ao mar um grande vento. E no mar se fez aquela grande tempestade. E o navio estava quase para quebrar. E aqueles marinheiros que estavam ali com as suas malas, com as suas coisas ali, né? Temeram o Senhor, acharam uma coisa diferente acontecendo naquele navio. E enquanto eles estavam ali desesperados, os marinheiros, via que Jonas, ele foi para o porão e lá ele estava dormindo. E ali aqueles marinheiros ali, clamando ao Deus deles, e Jonas dormindo no porão, até que foram até ele lá e disse, o que faz ali dormente? O que você faz ali dormindo? Você não clama ao seu Deus? E ali ele teve que responder, né, que ele estava fugindo da face do Senhor. E ainda esses marinheiros, né, diz para ele assim, por que fizeste tu isso? Pois sabiam os homens que fugia de diante do Senhor, porque ele havia falado, ele teve que falar ali que ele estava fugindo do Senhor, e Deus havia falado para ele levar ali uma palavra para os ninivitas, e ele fez tudo ao contrário, ele se levantou. Deus disse para ele, levanta-te, vai à grande cidade de Nínive e clama contra ela, porque a sua malícia subiu até mim. Mas ele se levantou para fugir de diante da face do Senhor. E descendo, ele desceu a Jope, achou um navio que ia para Tarsis, e pegou esse navio e foi para Tarsis, fugindo do Senhor. Mas sabemos que da face do Senhor nós não temos como fugir. E daí Deus mandou aquele grande peixe, né, engolir ali Jonas. E ali ele passou momentos de aflições ali no ventre daquele grande peixe. E ali foi onde ele orou ao Senhor. E se arrependeu dele ter fugido ali do compromisso que o Senhor havia colocado em suas mãos. E o Senhor, que é misericordioso, teve misericórdia dele. E ali ele disse ao Senhor que ele iria sim para aquela cidade de Nínive e ali pregar a palavra que o Senhor havia falado para ele pregar ali naquela grande cidade, onde muitos ali estavam só fazendo as coisas erradas, e aquelas coisas erradas já cheirava mal as narinas de Deus. Então Deus teve, através da palavra ali que o Senhor deu para Jonas, pregar ali para aquela grande cidade de Nínive. E toda aquela cidade ali ouviu a pregação de Jonas e se arrependeram dos seus maus feitos, se arrependeram dos seus pecados. E o Senhor teve misericórdia daquela grande cidade, daquele povo. E o Senhor mudou ali a história dos ninivitas. Mas o profeta Jonas, vendo isso, que o Senhor era misericordioso, ele disse para Jesus que ele se entristeceu com isso, porque ele fugiu da face do Senhor, porque sabia que esse Deus que ele servia era um Deus misericordioso, que ele podia mudar conforme aquela cidade, aquele povo daquela cidade de Nínive, mudasse o seu coração, se arrependesse dos seus pecados, que Deus teria misericórdia deles. E como Jonas via que aquela cidade eram maus, Jonas não queria que Deus tivesse misericórdia deles. Mas se eles se arrependeram, ali aquela grande cidade ali, eles fizeram um jejum, que ali aquele povo disse, nem homens, nem animais, nem bois, nem ovelhas provem alguma coisa sem lhes dê, nem lhe dê pasto, nem bebam água. Mas os homens e os animais estarão cobertos de panos de saco e clamarão fortemente a Deus e se converterão cada um do seu mau caminho e da violência que há nas suas mãos. Então ali aquela grande cidade, aquele povo daquela grande cidade de Nínive se arrependeu e Deus mudou
a história dele. Deus viu as obras deles como se

como se converteram do seu mau caminho, e Deus se arrependeu do mal que tinha dito que lhes faria, e não os fez. Deus teve misericórdia daquele povo de Nínive. Mas isso não foi o bastante ainda de ver aquele povo se arrepender dos seus maus caminhos, dos seus pecados, da sua crueldade. Jonas se entristeceu porque Deus teve misericórdia daquela cidade. E Jonas pediu a morte ao Senhor. Mas Deus viu que Jonas, ele estava triste, então Deus fez... Ele se assentou ao oriente daquela cidade para ver o que aconteceria para aquela cidade. De longe, ele fez uma cabana ali e ficou olhando aquela cidade. E o Senhor, vendo que ele estava triste de pedir a morte, Jesus ainda teve misericórdia dele, de Jonas. E Deus fez nascer uma boboreira que subiu por cima de Jonas, aí fez uma sombra sobre a sua cabeça, a fim de livrar ele daquele sol quente. E ali Jonas se alegrou muito daquela sombra, daquela boboreira. Mas no outro dia Deus enviou um bicho e ali feriu aquela boboeira, a boboreira, e ela se secou. E Jonas ali, com aquele sol quente, ele desmaiou e desejou novamente a morte. Melhor me é morrer do que viver, ele dizia. Então disse Deus a Jonas: é acaso razoável que assim te enfades por causa da boboreira? E ele disse: é justo que me enfade a ponto de desejar a morte. E disse o Senhor: tiveste compaixão da boboreira, na qual não trabalhaste, nem a fizeste crescer, que em uma noite nasceu e em uma noite pereceu. E disse Deus: e não hei de eu ter compaixão da grande cidade de Nínive, em que estão mais de 120 mil homens que não sabem discernir entre a sua mão direita e a sua mão esquerda, e também muitos animais? Essa é uma palavra, não é mesmo, amados irmãos, maravilhosa, que o Senhor, se nós nos arrependermos dos nossos pecados, do nosso mau caminho, o Senhor vai nos perdoar. E com certeza vai te conduzir à vida eterna. Vai fazer você andar neste caminho estreito que vai te levar à salvação. Então que nessa tarde, meu amado irmão, minha amada irmã, você que tem se distanciado do caminho do Senhor, tem feito coisas cruéis, coisas abomináveis aos olhos do Senhor, a sua crueldade, você acha que não tem mais perdão? O Senhor está falando aqui que ele teve misericórdia daquele povo de Nínive. Sabemos que ali aquele povo era cruel, mas o Senhor, a partir do momento que eles se arrependeram dos seus maus feitos, dos seus maus caminhos, da sua crueldade, o Senhor teve misericórdia, mudou a história, porque o Senhor iria destruir aquela cidade. Mas eles fizeram um jejum, se arrependeram dos seus pecados, e o Senhor teve misericórdia dele, e fizeram uma nova vida para aquele povo de Nínive. Que assim também, amado irmão, se possa se arrepender do teu mau caminho, se arrepender dos seus pecados, que com certeza o nosso Deus, que é misericordioso, irá perdoar os seus pecados, irá contemplar o seu coração, que você está realmente arrependido das coisas erradas que você estava fazendo e agora pede perdão ao Deus, ele vai se compadecer de você e vai perdoar os seus pecados. E novamente, a partir do momento que você se reconciliar a ele, ele vai novamente escrever o teu nome no livro da vida. Amém? Aleluia! Glória a Deus. Está também conosco, né, o irmão

Newton Júnior, ali de Recife, Pernambuco. Que Deus abençoe grandemente a sua vida, irmão Newton, e toda a sua família, e todos que estão ali em Recife ouvindo essa programação, que Deus possa derramar ricas bênçãos sobre as vossas vidas. O nosso irmão Newton, né, ele é um ouvinte assíduo dessa programação. Que Deus abençoe grandemente a sua vida, amado irmão, e de toda a sua família. Aleluia! Glória a Deus! Vamos ali com mais um louvor. Vamos mandar ali pro irmão Newton Júnior, ali de Recife. Vamos mandar ali para Edith Raduns, que ali de Curitiba. Para todos ali de Curitiba, para todos ali de Recife, com Kiara Vitória, Despreocupa. Como está o seu coração, amado irmão? Só creia e confia no Senhor, que Ele tem mudança na sua vida, tem vitória para a sua família. Amém? Glória a Deus. Glória a Deus.

Deus, aleluia, que louvor maravilhoso ali, despreocupa. Eu não sei como você está nessa tarde, está preocupado com aquilo que você não pode resolver, mas entrega nas mãos do Senhor, que Ele é o Deus poderoso que pode resolver para você. Se seu barco está ali balançando, né, de um lado para o outro, o dono do barco e o dono da sua vida está contigo. O teu barco não vai naufragar e com certeza o Senhor irá te dar a vitória. Quem sabe você está como esse, o salmista, né? Que ele pede socorro a Deus num tempo de angústia, igual esse Salmo 123 que diz assim: a ti levanto os meus olhos, ó tu que habitas nos céus. Assim como os olhos dos servos atentam para as mãos dos seus senhores, e os olhos da serva para as mãos de sua senhora, assim os nossos olhos atentam para o Senhor nosso Deus, até que tenha piedade de nós. Quem sabe, né, você está assim, preocupado para resolver algo que não está no teu alcance de resolver. Mas aqui está falando esse louvor: despreocupa, só confia nesse Deus que tudo pode, que com certeza o Senhor irá entrar com providência e com certeza o Senhor vai te dar a vitória. Quem sabe você está ali com o coração turbado, triste, abatido. Eu não sei o que você passa nessa tarde, se é algo que está acontecendo, uma causa na sua família que você não pode resolver, no seu casamento, na sua vida, a enfermidade, eu não sei. Mas isso são coisas que nós, de nós mesmos, não podemos resolver. Mas vamos crer e confiar e colocar nas mãos do Senhor, que é o dono do universo, que é o dono da nossa vida, que Ele vai resolver, porque para o nosso Deus não tem nada que seja impossível. E como diz a palavra do Senhor, e tudo é possível ao que crê. A partir do momento que você crê e confia nesse Deus, coloca nas mãos dEle tudo aquilo que você não pode resolver, com certeza Ele vai trabalhar ao teu favor e a vitória é sua, em nome de Jesus. Aleluia! Glória a Deus, então despreocupa, descansa o teu coração em Deus nessa tarde, insista ali de você buscar a face do Senhor, insista nessa sua oração, insista em crer, em confiar em Deus, mesmo que você nada está vendo. Mas no reino espiritual, o Senhor está movendo, o Senhor está trabalhando para te conceder a vitória, para fazer aquilo que está sendo impossível para você ser possível a Ele e resolver na sua vida.

0: Para aquele que crê e confia em Deus, a certeza é que a vitória virá, mas tudo no tempo certo de Deus. Porque nada é impossível para o nosso Deus. Basta nós somente confiarmos nele, que ele vai fazer do jeito dele nas nossas vidas. Não é no nosso tempo, não é do nosso jeito, é no tempo dele e é do jeito dele. Mas a certeza é que o que fica para nós, amados, nas nossas vidas, não é no nosso tempo, não é do nosso jeito, é no tempo dele e é do jeito dele. Mas a certeza é que o que fica para nós, nós, amados ouvintes, é que o Senhor vai nos dar a vitória. Você vai cantar o hino da vitória. Você vai testemunhar que Deus é na sua vida. No momento mais difícil que o seu barco balançava de um lado para o outro, o Senhor chegou ali e acalmou aquele mar, acalmou aquele vento, acalmou aquela tempestade. O Senhor é contigo, amados ouvintes. O Senhor não tem te deixado só. Não importa o que você está passando, continua orando, continua confiando que no tempo certo o Senhor vai te dar a vitória. Amém, amados? Aleluia. Glória a Deus. Agora chegamos no momento ali dos nossos comerciais. Voltaremos logo mais com o programa 100% Jesus. Pastor, oram pela
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3: Glória a Deus, aleluia. Ali ouvimos os nossos patrocinadores e já voltamos, né? Se não fossem eles, nós não poderíamos estar aqui levando essa programação até o seu lar para ser abençoado. Que Deus possa abençoar grandemente a vida de cada um de vocês, empresários que nos ajudam a fazer essa programação, pessoas que nos ajudam com a sua oferta de amor, você irmã, você irmão, que Deus abençoe grandemente as vossas vidas, aleluia. E queremos mandar esse louvor que diz tudo é gratidão. Queremos mandar ali para todos os nossos patrocinadores. Aleluia! Glória a Deus!

Deus, ali ouvimos esse louvor, né? Gratidão, gratidão pela vida de cada um de vocês, que é os nossos patrocinadores, que Deus possa derramar ricas bênçãos sobre as vossas vidas, sobre as suas famílias. Amém? Glória a Deus, esse louvor foi para vocês, que creio que estão ouvindo ali a irmã Helenice, né, ali na sua loja, sempre está ali com seu radinho ligado, ouvindo a programação. Que Deus abençoe grandemente as vossas vidas ali na loja HG Confecções. Aleluia, glória a Deus. E aqui o nosso salmista Davi, né, diz em Salmo 100, verso 2, diz assim: servi ao Senhor com alegria e entrai diante dele com canto. Sabei que o Senhor é Deus, foi ele que nos fez e não nós a nós mesmos. Somos povo seu e ovelha do seu pasto. Amém? Que palavra, não é mesmo, amados irmãos? O nosso Deus é o nosso pastor, né? E nós somos as suas ovelhas e com certeza ele nos conduzirá pelo caminho correto, ali pelo caminho estreito, né? Que nos levará para a salvação, que nos levará a ele naquele grande dia onde ainda chegará, né? Para alguns já tem chegado, mas esse grande dia ainda vai chegar para nós. E que nós possamos ser instruídos nesse caminho correto pelo nosso bom pastor, que é o nosso Deus, né? E aqui diz mais em Salmo 96, verso 9: adorai ao Senhor na beleza da santidade, tremei diante dele toda a terra. Amém, amados? Que palavra, né? Vamos adorar o nosso Deus na beleza da sua santidade. Vamos ser guiados ali pelo nosso bom pastor, que com certeza ele sempre estará nos instruindo e nos guiando pelo caminho correto. Aleluia! Glória a Deus! Esse Deus que nós servimos, né, é um Deus maravilhoso.

misericordioso, como já ouvimos ali, a partir do momento que nós ali, né, se arrependemos dos nossos erros, Ele tem misericórdia de nós, Ele nos perdoa e volta novamente a nos conduzir pelo caminho correto, por onde não há trevas, mas sim a luz, a alegria, a felicidade, porque Ele está segurando pela nossa mão e nos guiando. Esse é o Deus maravilhoso que nós servimos. Aleluia! Glória a Deus! Está conosco também, né, irmã Edinalva, que Deus abençoe grandemente a sua vida. Ela sempre está, né, na audiência do programa 100% Jesus. Que Deus abençoe grandemente a sua vida, amada irmã, e de toda a sua família. Está conosco também, ligadinha, que é a irmã Leni Freitas também, é a nossa ouvinte assídua. Que Deus abençoe grandemente a sua vida e toda a sua família, irmã Leni. Aleluia, glória a Deus. E vamos ali com mais um louvor com Yasmin e Anne, De Repente de Deus. Olha o De Repente de Deus que Deus pode fazer na sua vida, amados ouvintes. Vamos.

Glória a Deus, aleluia. É no de repente de Deus, né? Então não importa o que você está passando, o que você está pedindo ao Senhor, Deus pode fazer no de repente dele, porque ele é o Deus que sabe o momento certo de te dar a vitória, o momento certo dele operar milagres na sua vida. Mas ele está te ouvindo, ele não tem te deixado só. Aleluia, glória a Deus. Aqui no Salmo 113, verso 5 diz: quem é como o Senhor nosso Deus que habita nas alturas, o qual se inclina para ver o que está nos céus e na terra, levanta o pobre do pó e do lixo, levanta o necessitado, para fazê-los assentar com os príncipes, sim, com os príncipes do seu povo. Faz com que a mulher estéril habite em casa e seja alegre mãe de filhos. Amém. Aí, amada irmã, amado irmão, como é esse nosso Deus, como diz ali o louvor. Deus pode mudar a sua história de repente, porque ele é Deus que conhece a sua vida, conhece o seu coração, sabe há quanto tempo você está pedindo, sabe há quanto tempo você está esperando. Ele sabe de tudo, conhece até os teus pensamentos. Então, é num piscar de olhos, se ele for fazer, ele faz, no de repente de Deus. Aleluia! Glória a Deus. Aqui, como diz no 9, né? 113, verso 9, faz com que a mulher estéril habite em casa e seja alegre mãe de filhos. Aqui podemos ver, né, falar de Ana. Ana que tem ali passado por momentos ali no seu lar, tão afrontada por muitos tempos ali, até no santuário onde iam ali, na casa do Senhor, ela era afrontada por Penina, né? Por ela ser estéril, por ela não ter filhos. E Penina tinha os seus filhos, né? E quem sabe isso deixava o coração de Ana entristecido. Assim como o seu coração nessa tarde está entristecido por algo que você não conseguiu, mas que você está orando, que você está pedindo ao Senhor. Então Deus pode fazer no de repente dele. Aleluia! Glória a Deus! Podemos ver ali, né, Ana sendo afrontada, sendo confrontada ali todos os dias por ela ser estéril. E Penina ali machucava o coração de Ana por estar sempre ali afrontando ela, quem sabe jogando na cara dela que Penina tinha filhos e ela não podia gerar filhos.

0: Mas um dia a Ana também se levantou, se posicionou na presença do Senhor e foi, e clamou, e chorou na presença do Senhor por um filho. E ali vemos que o Senhor mudou a história de Ana também, a partir do momento que ela se posicionou, que ela disse: chega, chega de chorar, chega de estar ali sendo confrontada, chega de todo dia ser ali, estar triste ali na presença de Penina ali, que a confrontava. Ela se posicionou na presença do Senhor. Ela clamou, chorou, orou, e sabemos que Deus ouviu o seu clamor. Até ali, onde ela estava, o sacerdote Eli, né, não a compreendeu quando ela estava ali buscando a face do Senhor, que ela estava com o coração quebrantado, angustiado, que não se ouvia uma palavra da boca dela, só ouvia os lábios se moverem. E Eli achou que ela estava embriagada. E ela disse: não, meu Senhor, eu não estou embriagada, mas sim clamo, choro, porque meu coração está angustiado e estou chorando na presença do Senhor. E ali Eli abençoou ela. E com aquelas palavras do sacerdote Eli, ela já desceu para sua casa, já feliz. E logo mais ela já concebeu, o Senhor ouviu o clamor, a súplica, a oração de Ana. Ele concedeu ali Samuel, que seria o profeta, profeta Samuel. Então o Senhor tem mais além daquilo que você está pedindo para Ele, amada irmã, amado irmão. O Senhor quer fazer além daquilo que você está pedindo a Ele. E ali Ana teve mais do que um filho, teve mais filhos, Samuel, e mais filhos ainda. O Senhor alegrou o coração de Ana e concedeu para ela o pedido das suas orações, o pedido ali na angústia, na tristeza que ela clamou ao Senhor. O Senhor ouviu a sua angústia, o Senhor ouviu as suas orações, o Senhor ouviu o seu clamor e ali lhe deu a vitória, lhe deu ali para ser mãe de não só um filho que ela pedia, mas de mais filhos. E é assim o nosso Deus, quando Ele faz melhor ainda do que você pede a Ele. Por isso, só creia e confie nesse Deus Todo-Poderoso. Você que está clamando, está pedindo por algo ao Senhor, quem sabe, eu não sei, há um ano, dois anos, não sei há quanto tempo você está nessa fila de espera, mas só confia e espera que Deus está preparando o melhor para você. E com certeza você vai cantar o hino da vitória, o Senhor vai alegrar o seu coração através de responder, de dar a resposta às suas orações, porque Ele é um Deus que conhece até os teus pensamentos. Aleluia! Glória a Deus! Ali está também conosco, né, nos assistindo, a irmã Juvelina. Que Deus abençoe grandemente a sua vida, amada, e toda a sua família. E só creia, amada irmã, e confie que no tempo certo do Senhor, a vitória chegará na sua vida, porque Ele é Deus grandioso e misericordioso, que ouve os seus clamores, que ouve as suas súplicas, e Deus está preparando o melhor para a sua vida. Aleluia! Amém, Jesus! E vamos ali com mais um louvor, mandando para a irmã Juvelina, irmã Leni, irmã Edinalva, irmão Newton, irmã Edite. Vamos ali com um louvor com Manu Paiva, escritor. Olha ele escrevendo ali a tua história, amada irmã, amado irmão, o escritor, que é o nosso Deus.
1: Pega uma Bíblia e vão orar. 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

Glória a Deus, aleluia. Que louvor maravilhoso, né? O escritor, ele está escrevendo a tua história e ele já sabe o dia que ele vai trocar ali essa angústia, essa tristeza do teu coração em vitória, porque ele é Deus poderoso para fazer o impossível acontecer na sua vida. Só creia e confia e espere, porque tudo é no tempo certo dele, é tudo do jeito dele. Aleluia! Glória a Deus! Está também nos ouvindo.

Indo, né, ali, irmão Odacir de Oliveira, ali de Sapezal, Mato Grosso. Ele ali de Sapezal, Mato Grosso. Que Deus abençoe grandemente sua vida, amado irmão Odacir, e toda a sua família ali em Sapezal, Mato Grosso. Que Deus abençoe grandemente a vossa vida e da sua família. Amém. Aleluia. Glória a Deus. E vamos ali com mais um louvor com O Tempo é Meu. Para todos vocês ali, para o irmão Odacir, ali em Mato Grosso, para a irmã Juvelina, para a irmã Leni, para a irmã Edite, para o irmão Newton ali em Recife, para a irmã Leni e também ali para nossa querida irmã Edinalva. Vai esse louvor para todos vocês. 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

Glória a Deus, aleluia! É Deus quem cuida de você. E tudo é no tempo certo dele para Deus operar milagres na sua vida. Quem sabe nessa tarde você está ali pensando em desistir de orar pela sua família, de orar pelo seu filho, de orar ali pelo seu esposo. Mas eu te digo nessa tarde, continua, insista. Porque mesmo que você não veja, o Senhor está trabalhando ao teu favor. E com certeza a vitória virá na sua vida, porque Ele é Deus que não deixa os seus desamparados. Ele está sempre juntinho de nós. Aleluia! Glória a Deus! Agora já ouvimos louvores, já ouvimos palavras, mas ainda tem mais uma porção para o seu coração nessa tarde, amado ouvinte. Vamos já entrar na palavra do Senhor, que as horas já se passaram. Quero aqui estar lendo a palavra do Senhor em Lucas, capítulo 8, versículo 43. A mulher do fluxo de sangue. Diz assim a palavra do Senhor. E uma mulher que tinha um fluxo de sangue havia 12 anos e gastara com os médicos todos os seus haveres e por nenhum pudera ser curada. Chegando por detrás dele, tocou na orla do seu vestido e logo estancou o fluxo do seu sangue. E disse Jesus, quem é que me tocou? E negando todos, disse Pedro e os que estavam com ele, mestre, a multidão te aperta e te oprime e dizes, quem é que me tocou? E disse Jesus, alguém me tocou porque bem conheci que de mim saiu virtude. Então, vendo a mulher que não podia ocultar-se, aproximou-se tremendo e prostrando-se ante ele, declarou-lhe diante dele e de todo o povo a causa porque lhe havia tocado, e como logo sarara. E ele lhe disse, tem bom ânimo, filha, a tua fé te salvou, vá em paz. Amém, amados? Que palavra maravilhosa, né? Quando Jesus é o centro ali onde você está firmada a tua fé, Deus opera milagre na sua vida, como operou na vida dessa mulher do fluxo de sangue. A Bíblia menciona, amados irmãos, muitas mulheres que se beneficiaram dos milagres de Jesus. Entre elas aparece essa anônima, conhecida como a mulher do fluxo de sangue. Ela não tem nome, ela é conhecida somente pela fé dela, pela virtude que a curou, ela tocando na veste de Jesus e a sua fé ali inabalável em Jesus. Glória a Deus por isso, né? Essa mulher do fluxo de sangue é uma mulher de fé. Mesmo não tendo o seu nome citado nos evangelhos, ali nós vemos há 12 anos que essa mulher sofria. Mas assim que ela tocou nas vestes de Jesus, ela foi curada. E o que curou ela foi a fé dela, que Jesus até ficou admirado de ver que saíra a virtude dele naquele toque daquela mulher em Jesus. Porque Jesus sabia que ela tinha fé. E ali ela tocou nas vestes.

veste de Jesus. E Jesus viu que saiu virtude dele. E ela foi curada. A perseverança dessa sofrida mulher teve um final feliz quando ela tocou em Jesus e recebeu tanto a cura do seu corpo como a cura da sua alma. Na verdade, a mulher do fluxo de sangue, ela cruzou o caminho de Jesus quando Jesus estava indo para a casa de Jairo socorrer aquela filha dele que estava quase à morte. Essa mulher do fluxo de sangue padecia há 12 anos. Podemos ver aqui nessa passagem que ela gastou, era uma mulher rica, uma mulher de posse, que a Bíblia diz que ela gastou todo o seu dinheiro com médicos. Quem sabe ela pegou os melhores médicos ali, mas de nada adiantou para ela. Ela continuava sofrendo daquela hemorragia, que ela veio perder todo o seu dinheiro. Há 12 anos aquela mulher sofria, e nós sabemos ali através da Bíblia que essa mulher com hemorragia, ela não podia estar no meio da multidão, ela deveria estar isolada. Mas vamos ver ali, amados irmãos, como essa mulher venceu os obstáculos. Tantos obstáculos ali que ela passou por cima e conseguiu a sua cura, conseguiu a sua vitória. Ela teve que passar ali pela multidão. Quem sabe ela desviou de um, desviou de outro, até chegar a Jesus ali e tocar nas vestes de Jesus. Podemos ver ali que ela ultrapassou o obstáculo ali, que ela não deveria estar ali no meio da multidão. Ela também atravessou esse obstáculo da multidão. Ela foi passando os obstáculos até chegar em Jesus. Aquele dia ela colocou no coração dela que ela não ficaria mais isolada, mas sim ela iria em busca de uma solução para a sua enfermidade. Porque ela queria uma mudança na sua vida. Ela queria ser curada. E há 12 anos que ela sofria dessa hemorragia. Eu não sei você que está ouvindo essa palavra nessa tarde, há quanto tempo você está sofrendo dessa depressão? Há quanto tempo você está em busca de um trabalho? Há quanto tempo você está vendo esse seu casamento sendo frustrado a cada dia mais? Eu não sei se há 12 anos, 10 anos, 6 anos, eu não sei. Não sei quanto tempo você está passando por essa luta. Mas seja como essa mulher de fé. Se posicione, amada irmã, perante o Senhor. Que através da tua oração você possa tocar, assim como essa mulher do fluxo de sangue tocou nas vestes de Jesus. Aquele tempo Jesus passava ali com a multidão. E ela foi ao encontro de Jesus. Hoje você pode entrar no seu quarto, fechar a sua porta e buscar a face do Senhor de todo o teu coração. E assim você tocar nas vestes de Jesus. Você tocar através da tua oração, da tua fé em Jesus. E Ele vai ter misericórdia de você. E Ele vai te curar dessa enfermidade. E Ele vai entrar com providência nessa sua causa. E Ele vai, através da tua fé, mudar a sua história. Mudar ali o seu casamento. Ele vai entrar com providência ali no seu lar, na sua família, na vida do seu filho que está nos vícios. Só Ele pode mudar a história através do teu posicionamento na presença do Senhor, porque Ele é Deus Todo-Poderoso, que nada é impossível para Ele. Aleluia!
Podemos ver que essa mulher sofria 12 anos. Ela gastou todos os seus bens, o seu dinheiro ali, e de nada lhe adiantou. Ela continuava enferma, ela continuava doente. Mas um dia ela viu, ouviu que Jesus estava passando, e ela disse: "Hoje é o dia da

minha vitória. Que assim também você, amada irmã, possa se posicionar dizendo: hoje é o dia da minha vitória. Eu vou me posicionar na presença do Senhor. Eu vou buscar a face do Senhor e eu tenho certeza, como essa mulher, o Senhor deu a vitória, deu a cura para ela, o Senhor também vai fazer na sua vida. Basta somente você se posicionar, você crer, confiar nesse Deus Todo-Poderoso que pode mudar a sua história. Aleluia, glória a Deus. Essa mulher se posicionou e disse para Jesus, disse na sua mente primeiramente: se eu tão somente tocar nas suas vestes, ficarei curada. Ela teve aquela fé que hoje, que nessa tarde, através dessa palavra também, Deus possa aumentar a sua fé e você tocar em Jesus, através da tua oração, e Deus te conceder também a vitória para o seu casamento, para essa depressão, para te tirar dessa luta, para te tirar desse deserto. Creia somente, com certeza o Senhor vai ter misericórdia também da sua vida e vai ver a sua fé nele. Ele vai te dar essa vitória que você espera das mãos do Senhor. Aleluia! Glória a Deus! E essa mulher foi ali, tocou nas vestes de Jesus e logo ali ela foi curada. Mas Jesus queria ver se aquela mulher iria falar a verdade, como ela iria se sentir. Jesus disse: quem me tocou? Daí os discípulos disseram: mas como, mestre, o Senhor fala quem me tocou se está cheio aqui de multidões a te apertar? Ele disse: eu senti que alguém me tocou e saiu virtude de mim. Por quê? Porque aquela mulher, a fé dela, o Senhor sentiu que ela tinha fé. E Jesus olhou ali pelas voltas e ali estava aquela mulher temendo e tremendo. Ela foi diante de Jesus e disse: fui eu, Senhor, quem te tocou. E com certeza contou para ele há quanto tempo que ela sofria daquela enfermidade. E o Senhor disse para ela: vai em paz, filha, a tua fé te salvou. Aleluia, glória a Deus, que coisa maravilhosa. Amados ouvintes, se nós ouvirmos o Senhor nos falando naquele momento que a nossa fé está depositada nele para resolver algo que nós não podemos resolver, e ele falar para nós: vai, a tua fé te salvou. Vai, a tua vitória está em tuas mãos. A tua cura está perfeita. Você já está curada. Vai em paz. Que maravilha, amados ouvintes, seria nós ouvirmos isso do nosso Jesus. Mas nessa tarde, essa mulher nos faz lembrar que o nosso Deus é um Deus Todo-Poderoso e nada é impossível para Ele. Se você está sofrendo de depressão e os médicos não têm ali resolvido o seu problema, se posicione, busque a face do Senhor, que como assim o Senhor deu vitória para esta mulher que sofria 12 anos de fluxo de sangue, com certeza Ele também vai conceder a sua vitória. Aleluia, glória a Deus. Essa mulher, amados irmãos, nos mostra que a fé move montanhas, que a fé é o firme fundamento daquilo que nós cremos, mas não vemos. Ali ela tocou nas vestes de Jesus e o Senhor lhe deu a cura. Aleluia, glória a Deus. Esse nosso Deus é maravilhoso, amados irmãos, como nós já vimos, Ele é misericordioso. Basta somente nós confiarmos nele, acreditar que Ele pode mudar a minha e a sua história, e Ele faz as nossas vidas através da nossa confiança, através da nossa fé nele, porque Ele é um Deus Todo-Poderoso. Aleluia! Glória a Deus! O exemplo da mulher com um fluxo de sangue revela que o seu milagre pode lhe custar apenas a sua fé, como eu já lhe disse.
Deus não cobra nada para operar milagre na sua vida. Ele só quer que você confie nele, que ele vai mudar a sua história.

que Ele vai te dar a cura, que Ele vai entrar com providência no seu casamento. Basta você somente confiar, é isso que o Senhor quer, que você tenha essa fé inabalável nele, que Deus vai tirar o seu filho desses vícios, que Deus vai operar milagre na sua família. Então, nesta tarde, creia e confia somente que Deus, através da tua fé, vai operar milagres na sua vida. Amém, amados irmãos? Fica então com esta palavra, que a sua fé seja inabalável no Senhor, e toque nas vestes do Senhor através da tua oração. Amém, amados? Neste momento, já chegamos ao final desta programação e já quero aqui estar orando pela sua vida. Agradeço pela sua vida, você que ficou até aqui comigo, que Deus abençoe grandemente a sua vida e de toda a sua família. E quero orar neste momento pela sua vida, pela sua família. Grandioso e eterno Deus, que nessa tarde, Pai, o Senhor possa ir de encontro a cada lar, a cada família que está assistindo, que está ouvindo esta programação 100% Jesus, Pai. Que o Senhor possa chegar com a cura, que o Senhor possa tirar essas vidas, Pai, da depressão, Pai. Que o Senhor possa chegar com a cura para essas enfermidades, Pai. Que o Senhor possa chegar ali, Senhor Deus, resolvendo, Pai, este casamento que já parece estar perdido para o olhar ali do ser humano, Pai, mas que o Senhor possa chegar nessa tarde operando milagres nesse casamento, Pai. Que o Senhor possa chegar, Papai querido, fazendo o teu sobrenatural nesse lar, nessa família, Pai, operando milagres na vida, Pai, de cada um dos amados ouvintes, Pai, para a honra e a glória do teu santo nome, Pai. Abençoa a cada um, a cada família que está ouvindo esta programação. Amém, amém, Jesus. E se assim o Senhor nos permitir, terça-feira estaremos de volta com o programa 100% Jesus. Fiquem todos na paz do Senhor. Amém e amém.

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0: 15h37.
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5: Tu deu chance pra gente que te feriu, que te magoou. Por que é que tu não dá chance pro Deus que quer guardar teu coração? Já te feriram tanto, já fizeram tanta coisa ruim contra ti, que agora inconscientemente tu botou uma muralha em volta do seu coração. E diz, ninguém mais me alcança, ninguém mais me toca. Você ficou alguém isolado dentro de si mesmo. A muralha vai cair no teu coração. Jesus vai alcançar você atrás dessa muralha.
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5: Então assim seja feita a vontade de Deus. Salmo de número 124, por favor. Localiza isto na palavra de Deus agora. Assim está escrito na palavra de Deus, igreja que vai morar nos céus. Não fosse o Senhor que estiver ao nosso lado, Israel que o diga. Não fosse o Senhor que esteve ao nosso lado, quando os homens se levantaram contra nós, verso 3, eles nos teriam engolido vivos, quando a sua ira se acendeu contra nós. Meus irmãos, estamos diante de um salmo que vai introduzir aos nossos corações uma realidade que todos aqui vivenciam. A realidade da vida cristã, e não somente da vida cristã, por que não dizer de uma vida de todos aqueles que professam Cristo como Salvador, a vida de batalhas, de guerras, de dificuldades, de lutas diárias. Eu fiz questão de que vocês repetissem uns aos outros uma palavra profética de que Deus há de abençoar como já abençoou, porque eu sei que todos nós que estamos aqui esta noite, talvez tenhamos vindo de um dia, uma semana, um mês, talvez um ano passado ou 5 anos para trás, de guerras, batalhas, de lutas terríveis. Quem é que nunca aqui passou luta ou guerra que me atire a primeira pedra enquanto eu monto esse reflexo de introdução? Todos nós temos lutas, guerras, batalhas, porém também conhecemos o Deus a qual nós servimos. E se tem uma coisa que Deus sempre deixou muito claro dentro da palavra, Ele nunca eximiu e nunca ausentou nenhum daqueles que o servem de lutas, de guerras e batalhas. Muito pelo contrário, eu diria até de altar que quando você aceita Jesus, tu está assinando e comprando guerra para você. Pastor, que isso?

sair da minha casa para ouvir isto, mas é uma verdade, mesmo que bruta, violenta, mas é uma verdade. Se você entender que aceitar Cristo é declarar guerra contra o inferno, então eu diria glória a Deus por isto. Eu não quero estar em paz com o inferno, eu quero mesmo é que o capeta esteja com raiva de mim. Porque se existe uma guerra travada e precisamos desse de um lado, que seja o lado vencedor, que seja o lado de Jesus grandão da Galileia. Eu sei que vocês têm guerras e lutas e eu poderia entrar num contexto espiritual e eu sei que a Bíblia me exprime isso, de que a nossa maior guerra é contra nós mesmos. Mas eu não posso me ausentar do pensamento de que também existem guerras contra forças das trevas, forças demoníacas, forças do diabo. Então a nossa... isso, de que a nossa maior guerra é contra nós mesmos. Mas eu não posso me ausentar do pensamento de que também existem guerras contra forças das trevas, forças demoníacas, forças do diabo. Então a nossa principal guerra é contra o nosso eu. Mas vencendo eu, qual é a guerra que vem logo após? Vencendo o meu eu e fazendo a vontade de Deus, a vontade de Cristo na minha vida, qual é a guerra que eu tenho que vencer agora, pastor Jonathan Carlos? Se eu tenho Cristo na vida, eu entendo que agora a minha guerra não é contra mais o meu eu. Se vivo não mais eu e Cristo vive em mim, a minha guerra agora passa a ser para manter aquilo que Cristo construiu em mim. Então logo a guerra é contra aquele que se levanta contra nós. Eu lembro que da outra vez que eu estive aqui, eu falei algo que preciso refletir nesse começo de mensagem. Tanto o inimigo é inimigo da sua alma, que desde o começo ele tentou derrubar vocês. Vocês nem eram nascidos, ele já estava tentando te derrubar. Pastor, quando? Desde o jardim do Éden. Eu entendo que o diabo não é diabo da terra. Se todos são criados, são criaturas de Deus. Então logo o diabo também foi criado por Deus. Mas existe um pensamento e uma vez alguém me questionou, pastor, para que Deus queria sabendo que o diabo vai ser diabo? Eu olhei para aquela pessoa e disse, porque se Deus só criasse quem fosse dar certo, vaso, tu não estava aqui dando glória agora. Deus queria até quem vai dar errado também, para que todos tenham um senso livre de escolha. Logo o diabo, ele se torna o que se tornou, mas não foi programado para ser o que é. Está na Bíblia que quando Deus o criou perfeito. Assim está escrito na palavra de Deus. Perfeito eras, até que se achou iniquidade em ti. Então Deus não criou o diabo imperfeito, criou perfeito, para ser alguém que tivesse na presença de Deus, servindo a Deus. Mas quando o diabo deixa o orgulho subir ao seu coração, e ele cai da presença de Deus, não cai sozinho, ele arrasta um terço da glória dos céus com ele, e a partir dali começa uma batalha, uma guerra que dura até hoje, perdura até hoje. Vocês vão lembrar que no jardim do Éden, quando Satanás tenta Adão, ele não está tentando destruir só Adão, ele está tentando destruir quem está dando glória para Deus aqui dentro também. Indiretamente está tentando extirpar, acabar com toda a humanidade. Mas quando Adão cai no jardim do Éden, parece-me que o plano havia acabado, que Adão, um projeto divino, havia sucumbido. Porém, Deus libera uma promessa. E como eu gosto muito de pensar que Deus não é pego desprevenido, Deus não entrou no jardim aquele dia para fazer plano de contingência ou emergência. Porque está escrito na palavra que o Cordeiro é Cordeiro desde antes da fundação do mundo. Então Deus já tinha Cristo preparado para salvar Adão do que Adão iria fazer. Só que quando Jesus vem também, Jesus recebe as mesmas tentações. Você vai ler, por exemplo, que dentro do deserto, Jesus será tentado primeiro na sua carne, depois no seu coração, por último, com todos os reinos, entregue nas suas mãos. Mas deixa eu abrir os seus olhos nesse começo de pregação. Satanás está tentando entregar algo para Jesus, que já é de Cristo por direito. Porque quando Deus cria a terra, se Deus cria é dono, e entrega a terra para quem quer. Então permita abrir os seus olhos para o que está acontecendo no mundo espiritual nesse exato momento. Parece-me que quando Deus cria a terra, entrega na mão de Adão. É Adão quem olha para Deus, ou perdão, Deus olha para Adão, diz Adão, se a terra é minha, eu dou para quem quero. Então cultiva, planta, vai botar nome em bicho, vai arar a terra. Adão possui a terra por autoridade que Deus libera sobre Adão. Mas quando Adão peca, Adão faz isso aqui, ó, olha para o pastor Jonathan Carlos. Ele pega a terra e entrega na mão do diabo. Ele não perde, ele entrega para o diabo de bandeja. Quando Jesus se apresenta na terra, e o diabo está tentando Jesus com todos os reinos, olha o que o diabo fala para Jesus. Se de joelhos me adorares,

liga no céu, porque as chaves estão nas suas mãos. Então Deus entrega para Adão, Adão entrega para o diabo, diabo perde para Jesus e Jesus entrega para a igreja. O que acontece na terra acontece debaixo de autoridade, legalidade e espiritual. E quem tem a chave do que acontece, está me olhando de olho arregalado aqui agora. Tu tem autoridade sobre a terra. Pastor, tenho não, sou zero à esquerda. Nome de Jesus, vaso. Quebra esse pensamento hoje da tua cabeça. Tu pode estar sofrendo a guerra que for, mas o crente mais fraco aqui dentro hoje ainda é mais forte que o inferno inteiro reunido. Pastor, por que que nós somos mais fortes que o inferno inteiro reunido? Não porque você tem força, é por causa do que Deus fez através de Cristo para entregar nas suas mãos. Para você entender o nível do que o diabo está tentando fazer contra vós. Alguém me falou um dia, pastor, por que que o capeta está lutando contra nós? Será que ele é tão tolo de não perceber que já perdeu? Eu dei duas respostas a ele e disse assim, escolhe uma da qual tu quer. A primeira, ou ele está lutando porque já entende que perdeu, mas está tão consumido na maldade e no ódio, que quer levar quantos puderem com ele para a destruição. E eu acredito que é isso. Ou segundo, ele de fato acredita que ainda pode vencer Deus. De fato, acredita que ainda pode pegar o trono e assentar no meio da congregação e ser semelhante ao Altíssimo. Mas se um ou outro, a resposta é que ele ainda guerreia contra vocês. Posso te dar uma notícia santa para quem está me olhando de olhinho arregalado? Diabo não tem mais acesso ao que tu tem acesso aqui dentro agora. Não, não tem. Eu vou falar igual pregador carioca pentecostal, porque eu sou. Imagina um capeta olhando para vocês aqui dentro, sentindo o que ele nunca mais vai poder sentir, uma migalha na vida dele. Eu outro dia pregava algo que vou compartilhar com vocês. O diabo olha para vocês aqui dentro. Cheguei em Salmo 124. Ele tem que ver que tem gente aqui que não tem passado bonito. Eu vou repetir isso que eu falei outro dia. Tem gente aqui que cheirava, bebia, fumava, adulterava, pecava, matava, prostituía. Tu não tem um passado bonito. Já o diabo tem. O passado dele é tão glorioso e bonito, revestido de pedras preciosas na presença de Deus, cheio de glória. Aí ele pega o passado e fica assim, teu passado é horroroso. Lembra de onde tu veio? Lembra o que é que tu fez? Eu te convido a dar uma resposta aqui ele agora. Se todo dia ele vem na tua consciência te acusar, tu diz assim, ô, diabo, quem vive de passado é museu. Bora olhar para o futuro. Entender aqui embaixo. Porque teu passado pode ser bonito, mas o teu futuro é horroroso. É no lago de fogo. Agora o meu passado não é legal mesmo não. Eu cheirava, bebia, me quebrava na esquina. Eu ficava adulterando, prostituindo, mas o meu futuro, no toque da última trombeta, eu vou entrar aonde tu nunca mais vai plantar na planta do teu pé. Senti ele aqui, meu amigo Danilo Leite. Estamos a caminho da glória de Deus. E isto que Deus fez por vocês, não é porque vocês merecem. Eu quero começar a pregar agora, olha aqui nos meus olhões. Não é porque tu merece que Deus fez isto por vocês, não. Deus fez e esta vontade está nele. Ah, Deus fez porque eu sou bonita, porque eu dou oferta, porque eu sou bonzinha, porque eu vim para a igreja. Eu posso abrir um leque para mergulhar de cabeça aqui? Deus ama quem está aqui dentro, sim ou não? Ama quem está na sarjeta também. Ama quem está prostituindo com o nariz entupido de cocaína agora. Só não ama o que está fazendo, mas ama quem está lá. É por isso que eu digo a vocês que não é merecimento. Ninguém merece aqui dentro. Deus decidiu amar. E agora nós temos uma escolha. Aceitar o amor que ele tem por nós, ceder e fazer com que ele seja senhor na nossa vida, ou se reter. E lembra que eu disse que há um primeiro inimigo, e o primeiro inimigo sou eu. A tua primeira grande batalha não é contra o diabo. Não vou ir para a igreja para que Deus me livre do diabo, do inferno. Tu tem que vir para a igreja, vai doer, mas vai curar, para Deus te livrar de tu mesmo. Não, preciso não, é precisa muito. Deus está mandando mastigar, então lá, vai. Pastor, por que de mim mesmo? Porque eu posso falar com carinho. Se tu cair na tua mão, Deus te livra. Agora, se você decidir dizer a Deus, eu te rejeito. Deus é tão precioso e amoroso, que te respeita como um filho pródigo em Lucas 15. A porta nunca esteja trancada, nunca esteve trancada. Quer ir? Vai. Quer ficar na sarjeta? Fica. Mas saiba que tem uma casa de porta aberta te esperando com um senhor sentado na mesa. Tem uma vida muito melhor para você do

que essa que você leva. Então, pastor, por que tu está dizendo que primeiro eu tenho que derrotar o meu eu? Porque existem muitas vezes muralhas em nossos corações. Eu ministrava algo outro dia, e o Espírito Santo me induz a dizer isso. Eu dizia a alguns adolescentes que nós nos precavemos tanto de nos ferir de novo, que inconscientemente nos protegemos de tudo à nossa volta. Já te feriram tanto, já fizeram tanta coisa ruim contra ti, que agora inconscientemente tu botou uma muralha em volta do seu coração. E diz: ninguém mais me alcança, ninguém mais me toca. Você ficou alguém isolado dentro de si mesmo. E eu quero profetizar algo sobre a sua vida, que essa muralha vai cair por terra aqui hoje, em nome de Jesus. Eu vou dizer algo que vai te espantar. Tu vai perder hoje. Vamos, pastor, vai, quem vai vencer é Jesus. Muralha vai cair no teu coração, Jesus vai alcançar você atrás dessa muralha. Eu digo a vocês que se tanta gente fez tanta coisa ruim, tu deu chance para a gente que te feriu, que te magoou. Por que é que tu não dá chance para o Deus que quer guardar teu coração? É por isso que eu digo a vós que o que Deus fez, fez porque ama vocês. E com carinho, enquanto eu conduzo vocês até esta palavra, não tenta entender porque Deus te ama. Ah, por que que Deus me ama? Não, irmão, esquece, tu não vai conseguir entender. Sobe para a glória, pergunta para ele quando chegar lá em cima. Não tem como entender por que que Deus olhou para alguém como tu, como eu, e falou: te amo, por que me ama? Tu sentado no trono do universo, maior do que o próprio universo, vai olhar para um ser pequenininho igual eu e me amar, é o que está na Bíblia. Porém, precisamos localizar vocês dentro desta palavra, montando o contexto por fora para entrar dentro de Salmo 124. O amor de Deus não te livra da consequência da rejeição desse amor. Pastor, por que tu está dizendo isso? Porque eu me lembro de um vídeo aqui, enquanto eu prego a vocês. Eu vi alguém na internet olhar para um pregador de rua e dizer assim: Deus me ama. E o pregador disse: é claro que te ama. Aquela pessoa devolveu: então é isso que importa, não importa mais nada. Aquele pregador chamou ela: antes de tu lacrar, vem aqui que eu quero terminar minha fala. Teu pai e tua mãe também te amam, mas se você matar alguém, roubar alguém, tu vai para a cadeia. O amor dele não te livra da cadeia se você não cumprir as regras. Eu vou falar de novo que dói, mas cura. Pastor, por quê? Porque Deus ama todo mundo. Mas só vai para o inferno quem rejeita o amor que ele já liberou. Eu vou falar de novo rasgado. Quem vai para o inferno não vai porque Deus não perdoou. Deus perdoou. É só a pessoa que não quer aceitar o perdão que Deus lhe deu. Porque o perdão que Deus dá é segundo as regras de Deus, não as minhas. Então tem coisas a serem seguidas dentro da Bíblia. Pastor, por que tu nos leva por esse caminho? Eu levo por esse caminho, porque tudo aquilo que Deus ama e chama a sua presença, ele guarda. Eu vou fazer algo montado na sua mente para você compreender por que que eu estou martelando tanto nesta tecla. Quem é que lembra de Jeremias 18, diga glória a Deus? Lembra que o oleiro desce na olaria? Você lembra o que está escrito lá? E o vaso que se fazia na mão do oleiro se quebrou, foi ou não foi? Engraçado que eu achei que era o oleiro quem tivesse quebrado o vaso. É isso que está escrito lá? Não está escrito assim como o vaso se quebrou na mão do oleiro, tornou o oleiro a fazer dele outro vaso, conforme bem pareceu aos seus olhos fazer. Então não confunda o oleiro quebrar com o vaso se quebrar na mão do oleiro. Em Jeremias 18 não é o oleiro quem está quebrando o vaso, é o vaso quem está se quebrando na mão do oleiro. E com carinho e respeito, tem que dar glória porque está na mão do oleiro. Que se tivesse na tua própria mão, na mão do diabo, era quebra para destruição total. Ia ser para o inferno, para caixão. Mas como é na mão do oleiro, a quebra é para restauração. Ele olha para algo que está se quebrando e decide: vou restaurar. A minha mãe me disse um dia algo que eu nunca mais esqueci, pastores. Ela me disse assim: meu filho, ela é psicóloga, meu filho, sabe qual é a única maneira de alguém ver algo se quebrando, e fica remendando, consertando, e não abre mão daquilo que está se quebrando? Eu disse: qual, mãe? Tu que é psicóloga, me explica. Ela disse assim: a única maneira de alguém não abrir mão de algo que se quebra é se essa pessoa se envolver emocionalmente com isso que está se quebrando. Você vê Deus fazendo isso com vocês que estão olhando de olhinho arregalado? João 3,16. E Deus se envolveu emocionalmente de tal maneira com quem está sentado aqui dentro da D Campinas, que entregou seu próprio filho unigênito, para que todo aquele que nele crê não pereça, mas tenha vida eterna. Imagine um oleiro vendo o vaso quebrado, mas ele ama o vaso. O vaso se quebra, mas ele ama o vaso. O vaso peca, mas ele ama o vaso. O vaso cai, mas ele ama o vaso. O vaso mente, mas ele ama o vaso. Ele olha o vaso quebrando e diz: vou restaurar, vou restaurar.

Vou restaurar. Não vou abrir mão da tua história, da tua casa, da tua família, do teu ministério. Não vou abrir mão do vaso. Então, se vocês entendem que o oleiro se envolveu emocionalmente com aquilo que se quebra, eu faço uma pergunta para mergulhar de cabeça, aonde o Espírito está gritando aqui na minha alma: pastor, qual é a pergunta? Se eu sou dono de uma loja como uma olaria, seja sincero, sincera comigo. E eu estou gostando do silêncio, que é sinal que tu está pensando. Tu pegaria lá na tua loja, vamos dizer que tu vende eletrodoméstico, ou carro, ou vaso em olaria, tu vai pegar uma perna de três em vasos bonzinhos que está lá dentro e vai sair arrebentando tudo? Então não é do interesse do oleiro quebrar vasos. Oleiro não quer quebrar vasos, ele quer manter vasos inteiros e restaurados na sua presença. Ele só mete mão para arrebentar se já estiver se quebrando, para tornar a fazer um novo vaso. Ou seja, ele não quebra para matar, quebra para restaurar. Ele não toca para destruir, toca para levantar de novo. Ai, Deus quer me matar. Não, Deus quer te salvar, por isso que está tocando. Ai, a porta trancou, Deus não me ama. É que se tivesse aberta, tu estava morta agora, pode ter certeza. Ah não, Deus não me deu a minha bênção, porque se tivesse chegado, tinha ido longe da presença. Ele é melhor te firmar na presença sem bênção do que ter tudo aquilo que teu coração deseja ir para longe. Ele só quebra se for para restauração. Se não é do interesse do oleiro rebentar vaso que está dentro da sua olaria, logo compreendemos que é do interesse do oleiro resguardar, guarda, proteger, cercar. Em tudo isso que eu estou lhe falando, podemos ter um pensamento muito simples, que flui por dentro de toda a Bíblia. Tudo que Deus faz para manter de pé, restaurado, na sua presença, aquilo que ele trabalhou, restaurou, levantou. É por isso que eu falo a vocês, que ao ler o Salmo de 124, comecei a entrar agora, nós conseguimos ver esse pensamento, que eu levei 15 minutos para destrinchar a vocês. Qual o pensamento, pastor? Que é do interesse do teu Deus guardar, cercar, manter de pé, restaurar, trazer de volta, abrir, levantar, prosperar. Eu sei que Jesus falou, e tu conheces as palavras do teu mestre: se vocês, sendo maus, sabem dar boas coisas aos vossos filhos, quanto mais o vosso Pai que está na glória não nos daria todas as coisas, as bênçãos que ele deseja. Logo nós conseguimos compreender em Salmo de número 124. Quem me ouve ainda, diga glória a Deus. Lembra, estamos no começo do filme. Não fosse o Senhor que estivera do nosso lado, Israel que o diga. Logo ele começa dando exemplos da própria nação Israel. E logo no primeiro verso, antes de pularmos para o 2, 3 e 7. Logo no primeiro, ele já te aplica um exemplo prático bem diante dos teus olhos. Vai ler a história de Israel e tu vai perceber que Israel era uma montanha russa de relacionamento com Deus. Uma hora estava em cima, outra hora estava embaixo, outra hora estava em cima, outra hora estava embaixo. É tão interessante tu ver como Deus trata Israel, que quando eu percebi algo dentro da Bíblia, eu falei assim: Deus, tu és lindo, olha como o Senhor trata Israel. Eu vou falar algo a vocês, talvez você não tenha percebido. Quando Deus chama Moisés para conversar, quando Israel está com relacionamento em alma, santo, perfeito, Deus bate no peito e fala: ah, Moisés, o meu povo, que alegra o meu coração, eu tenho prazer de andar com eles no deserto. Mas quando o povo está pecando, destruindo, rebentando, abandonando Deus, relacionamento embaixo, aí Deus olha para Moisés: Moisés, o teu povo, pega eles e leva para lá, que eu não vou no meio desse povo, é o teu povo, não meu povo. Por que que Deus está tratando quando o povo está pecando, é teu povo, e quando o povo está santo, é meu povo? Será que Deus é como uma criança que muda de humor? Não. É como Deus que olha dos céus e não reconhece mais aquilo que chamou. Eu sei que vai doer o que eu vou falar, mas vai curar. Pastor, o que é que você está falando? Vou abrir um parênteses dentro desse Salmo 1. Lembra de Salomão? Quando começou, a oração que ele faz a Deus, só vai comendo Bíblia: Senhor, me dê sabedoria. Deus pergunta a ele: o que queres? Ele poderia pedir dinheiro, poderia pedir nome, poderia pedir a vida dos inimigos. Pede sabedoria. Deus aponta o dedo para ele de volta e dou: por que não me pediu dinheiro, nome e nem a vida dos teus inimigos? Eu te dou a sabedoria que tu pediu e te dou o dinheiro que tu não pediu, o nome que tu não pediu, a vida dos inimigos que tu não pediu. Eu quero te localizar por que Deus está fazendo isto. É porque os irmãos de Salomão sucumbiram no nome, no dinheiro e nos inimigos.
em

aquilo que sucumbir agora, Deus está testando. E tu vai falhar onde outros falharam também, hein? Aí Salomão olha para Deus: eu não quero nada que sucumbe homens. Eu quero a tua presença que me blinda das coisas que sucumbem homens. Eu preciso engrossar o caldo que eu estou falando. Não é errado ter nome, não é errado ter dinheiro, não é errado ser milionário. Mas ter isto sem a presença de Deus é um grande gatilho para corromper o próprio coração. Se tu perguntar: pastor, o Senhor quer ser milionário um dia? Eu direi a ti: se isto não corromper o meu coração, eu quero. Agora, se Deus olhar no meu coração e falar: Jonathan, isto vai te corromper, para longe de mim, prefiro ir para a glória pobre, cheio da presença de Deus. É tão difícil abrir mão de dinheiro para estar com Deus. Aí é, pastor, isto ganhou meu coração. Só mostra que teu Deus é o dinheiro e nunca foi Deus do dinheiro. Aí doer, mas vai curar. Se der glória, não vão pensar que é contigo. Pastor, por que tu está dizendo isto? Porque se tu colocar como prioridade no teu coração aquilo que ele pode lhe dar, e não aquilo que ele é, tu só está dizendo que o teu Deus é aquilo que ele está te dando, não quem está dando. É o que, pastor? Me explica isto mesmo que tu ouviu. Tem uma geração aí fora, que eu sei que vocês são crentes, que quer o que o sangue faz fora, mas nunca carregou o cordeiro do lado de dentro. Nunca. E que Deus livre vocês disto. Porque vocês têm sangue guardando vocês do lado de fora. Mas eu vejo o cordeiro pelo lado de dentro na vida de vocês também. Ah, vocês não conhecem não, né? Acho que é só no Rio de Janeiro que eu vejo gente assim. Que quer receber o que Deus faz, mas não quer carregar o cordeiro do lado de dentro. É o mesmo povo que está recebendo no domingo, não quer mais receber na segunda. Aí vem sugar Deus na terça, não quer mais Deus na quarta. Aí precisa, vem para Deus na quinta, não precisa mais, abandona Deus na sexta. Eu vou contar o que, que Jesus fez com esse tipo de gente. Vai doer, mas vai curar. O que, que Jesus fez, pastor? É que um dia ele está multiplicando pão, pão, pão, pão, pão. Aí atravessa para o outro lado do mar. O povo vem atrás dele. Jesus, vai doer, mas vai curar. Quando tu chegou aqui, vocês não estão me procurando pela palavra que ouviram. Não, Jesus, estou sim. A mim vocês não enganam. Por que estamos te procurando então? Porque vocês comeram pão ontem, querem comer pão hoje de novo. É, Jesus, queremos pão mesmo. Dá pão para nós aí. Eu não vou dar pão hoje. É, então, seguinte, olha o povo tentando comprar Jesus, como se alguém fosse botar Jesus na parede. O nosso pai Moisés nos deu pão. Tu não vai dar pão para nós não? Quer dizer que Moisés é maior que tu? Aí Jesus entra na veia. Aí Jesus aponta o dedão. Hoje a padaria da terra fechou. Hoje não tem pão da terra. Quem dá pão não é Moisés. Quem dá pão é meu pai que está no céu. Vão entender, quer ver? Então me dá o pão que Deus está dando. Aí Jesus pega esse dedo e faz assim. Eu sou o pão vivo. Quer pão? Quero. Eu sou pão. Me quer ainda? Aí o povo olha para Jesus. Não, mas e o milagre? E a porta? E a chave? E a multiplicação? E a bênção? E a vitória? Não, hoje só tem eu. Me quer? Hoje tem eu de porta trancada. Hoje tem eu sem vitória. Hoje tem eu sem chave. Me quer ainda? Quero não. Duro é esse discurso. Quem pode suportar esse discurso? Não te quero mais. Eu vou abrir teu olho. Pensa que Jesus ficou segurando o povo? Não, então deixa eu mudar a pregação para vocês ficar. Pelo contrário, uma multidão que seguia Jesus falou: a porta é ali, tchau. Aí o povo está fazendo assim: eu estou indo embora, hein? Tchau. Vocês não são escravos, vocês são livres. É livre para vir, é livre para desviar também. Pode ir, estou aqui. Aí vai doer, mas vai curar. Jesus olha para os 12. Jesus olha para Pedro, Tiago, João, Judas, Tomé. Vocês que estão andando comigo. Agora pegou para o nosso lado, né? Vocês que ouvem palavra todo dia, que vê milagre todo dia, que anda comigo todo dia, pega a tua mala, vai embora com quem está desistindo também. Está escrito aqui. Vocês não querem ir também, não? Aí vem Pedro. Toma a dianteira naquela autoridade dele. E diz assim: Senhor, posso falar aqui? Já entendeu? Vocês são de EBD, hein? Posso falar aqui, Jesus? Fala, Pedro. O que, que tu quer falar? Jesus, depois que eu comecei a te seguir, olha, a doença entrou, minha sogra está doente lá.

vendo, vai ter que tirar a moeda da boca de peixe aí. Vai ter que mudar meu gênio, não posso ouvir nada porque eu quero cortar a orelha do povo. Jesus vai ter que me converter, eu vou te negar 3 vezes, mas Jesus, com tudo isto, para quem iremos nós? Como assim, Pedro? Estou gostando desta palavra. Para quem iremos nós se só tu, com esse chicote nas costas aí, tem a palavra que me coloca dentro da glória? Jesus, é melhor morrer contigo no deserto do que morrer cheio de ouro no palácio. Daqui a 100 anos eu estou cantando no céu. Daqui a 100 anos eu estou dando glória para Deus. Eu sou o primeiro a entrar. Quem entra comigo dentro da glória no toque da última trombeta? Aleluia! Errei, assente o que refaia. Tugteia, repai, catugteia. É que eu sinto a presença dele aqui. Quando Salomão se quebra, se corrompe, tem a mesma coroa, está no mesmo corpo, tem o mesmo trono, está sentado no mesmo lugar, mas Deus está do céu olhando assim: cadê Salomão? Cadê Salomão? Cadê Salomão? Aí alguém diria: está ali. Não, é a mesma coroa, mas não é ele. Cadê Salomão? Como assim não é ele? É que lá atrás ele era um, mas eu não estou mais conseguindo enxergar o que ele era. Cadê Salomão? Cadê Salomão? Cadê Salomão? Entende que Deus procura aqueles que o adoram em espírito e em verdade? Isso aqui é uma verdade. Deus não levanta adoradores, Deus procura os verdadeiros. Então ele procura, eu imagino, Deus olhando para vocês. Eu vou fazer uma pergunta que é para você refletir. Eu sei que dói, mas cura. Se tu esquecer tudo, lembra do que eu estou falando agora. Quem tem prazer de estar na presença de Deus, levanta as mãos. Glória a Deus. Mas e Deus, tem prazer de estar na tua presença? Será que Deus olha do céu e fala: tá ali o Jonathan, poxa, é ele mesmo, vou lá ficar com ele? Ou será que Deus olha do céu e fica: cadê o pastor Jonathan? Cadê o pastor Jonathan? Cadê aquele que ora, que adora, que prega a verdade? Cadê aquele que cuida bem das minhas coisas? Cadê o meu filho? Cadê a minha filha? Deus está procurando, não levanta, ele procura na terra. Se isto é uma verdade, quando nós olhamos para Salmo, dentro de 124, verso 1, nós conseguimos entender: Israel que o diga, é um relacionamento de montanha russa. Uma hora está em cima, outra hora está embaixo. Quando está embaixo, Deus olha do céu. E é por isso que Deus trata assim com Moisés. Moisés, é o teu povo. Porque o meu povo não é esse aí que está me tratando desse jeito. O meu povo é santo, o meu povo está comigo mesmo passando necessidade. O meu povo é guardado pelas minhas mãos. Moisés, esse povo parece mais contigo do que comigo. É por isso que o salmista faz questão de dizer: Israel que o diga. Podemos atravessar no verso 2: não fosse o Senhor que estivera ao nosso lado quando os homens se levantaram contra nós, eles teriam nos engolido vivos quando a sua ira se acendeu contra nós. Olha que bem dentro dos meus olhões. Precisa inserir algo no meio desta mensagem no seu coração. Inserir o que, pastor Jonathan Carlos? Nós não estamos de pé porque queremos estar de pé. Estamos de pé porque Deus nos guardou quando tudo mais queria nos derrubar à nossa volta. Eu poderia usar como exemplo Deuteronômio, capítulo 8, versículo de número 2. Assim está escrito na palavra de Deus, só vai comendo Bíblia. Lembra, Senhor, dos 40 anos que tu nos fez passar por dentro do deserto. Aí olha o que está logo a seguir. Para nos humilhar e para provar. Em outras palavras, tu me humilhou, tu me provou. Quem para aqui vai olhar para Deus e vai dizer: Deus, tu não ama eles, não. Para que tu pega um povo que diz que é teu, leva para o deserto e fica humilhando, provando, humilhando, provando, humilhando, provando, humilhando, provando? E qual é a ferramenta da humilhação e da prova de Deus? Temos várias ferramentas dentro da Bíblia, mas 3 se destacam. Primeiro, a primeira ferramenta que Deus usa para provar e humilhar é a própria mão. A segunda ferramenta que Deus usa para provar e humilhar são homens. E a terceira é o próprio Satanás. Isso está contido dentro das duas casas, uma na rocha e outra na areia. Tem 3 ocasiões contra as casas: chuva que vem de cima para baixo, derruba uma e não derruba outra, tem coisa que é de cima; rios que nascem de baixo para cima, tem coisa que vem de baixo, Satanás, derruba uma e não derruba outra; e ventos que vem na horizontal, lateral, não é nem de cima nem de baixo, é da vida, é da terra, são homens. Pega todo mundo, pega quem é crente, pega quem não é crente. Então tem de cima, tem de baixo, tem horizontal. 3 ferramentas que Deus usa para provar e para humilhar. Pastor, para que ele faz isto? O salmista é muito claro. Se não fosse Deus que tivesse nos sustentado, as ferramentas chamadas homens, as horizontais, teriam nos engolido vivos. Isso aqui prova

Deus usa assim pessoas e até o diabo para poder chegar onde quer na nossa vida. Usa não. Então tu segura Jó, que Satanás mais parece um cachorrinho na coleira de Deus do que um leão que está rugindo. Pastor, parece mesmo? É, porque tem que ficar toda hora indo lá pedir permissão a Deus. Posso tocar na casa? Toca. Pode tocar na família? Toca. Pode tocar nos filhos? Toca, mas não na vida. Tá bom, sim senhor. E agora? Agora sim, toca na saúde. Aí eu mato ele. Matar não, só na saúde. Tá, toquei na saúde, mas matar não posso. O próprio capeta abre a boca para falar, sabe o que, com Deus? Ih, alguém vai entender lá na galeria. Tu o cercaste. Mas eu posso dar uma resposta a isso que eu levantei agora no seu coração? Deus permitiu que Faraó blindasse o chicote nas costas de Israel, assim, ó. Sabe o que está na Bíblia? E um clamor subiu. Deus ouviu, olha o que está na Bíblia, e desceu para conhecer quem estava clamando. Como é que desce para conhecer se ele conhece todas as coisas? Aí tu começa a entender que conhecer aqui é aumentar nível de relacionamento. Não é na origem, não é no destino, perdão, é na origem. Não é Deus quem tem que conhecê-los. Sempre inverte. É eles quem tem que conhecer o Deus que está na glória. Eu vou dar um exemplo em Adão para vocês entenderem. Quer ver? Deus é onipresente, sim ou não? Está em todos os lugares ao mesmo tempo, sim ou não? Peraí, se está em todos os lugares, não está no esconderijo de Adão? Se está no esconderijo de Adão, por que fica onde estás? Não está perguntando por que perdeu. Está perguntando por que Adão perdeu ele. Vou falar de novo que o pastor entendeu aqui no altar. Não estou preocupado de arrancar até glória, eu quero que tu entenda esta palavra. Não é Deus quem está te perdendo. Não é Deus quem está perdendo Israel. Não é Deus quem está perdendo o povo. É o povo quem está perdendo ele. Quando ele começa a entender isto, usa as ferramentas. Humilha, aperta, humilha, aperta, humilha, aperta, humilha, aperta. Humilha, aperta, não vou te perder, não vou te perder. Te amo muito, não vou te perder. Ah, mas eu não sou dono da minha vida, não. Tu é. Mas tu lembra que tu fez aquela oração? Faz o seu querer na minha vida. Eu gostei do sorriso de muita gente aqui dentro. Faz a sua vontade. Eu nunca fiz isso. Ah, é? Então vou pegar mais pesado. Lembra quando tu levantou a mão para Jesus dizendo, eu te quero? Tu está pensando que ainda manda no teu nariz? Eu vou mostrar na Bíblia quem é que está mandando no teu nariz agora. Duas tempestades dentro da... Estou gostando, glória a Deus deles aqui. Duas tempestades dentro da Bíblia, galeria. A primeira, Jesus está na proa. Estou seguindo para o verso 7. A segunda, Jesus chega andando sobre as águas. Na primeira, Jesus entra, não chama ninguém. Vem quem quer, está na Bíblia. Quem mandou levantar a mão, levantou porque quis. Quem mandou vir para a igreja, veio porque quis. Quem te arrastou? Quem botou um revólver na tua cabeça e vambora lá receber oração? Vambora lá receber a palavra. Mas sabe o que, que acontece na segunda tempestade? E Jesus os compeliu, os ordenou, os impulsionou. Era como se Jesus estivesse apontando o dedo, dizendo assim, não mandei vocês entrar na primeira. Agora que entrou, quem manda sou eu, entra que eu estou mandando. Não quero, rejeitasse antes, agora quem vive aí não é mais tu, vivo não mas eu, Cristo vive em mim, lembra? É ele quem manda no nosso nariz agora. Eu vou falar rasgado que tu vai entender porque que tu não consegue desistir. Tu sabe que tem gente aqui dentro que já está querendo desistir há muito tempo, é ou não é? Eu não vou ser tolo porque eu também de vez em quando falo, Deus está difícil. Eu vou parar um pouco, depois eu volto. Aí quando digo vou parar um pouco, queima igual fogo nos meus ossos ao Espírito. Vai logo, rapaz, para de bobeira. Ai, Jesus, por que, que Deus faz isso, pastor Jonathan Carlos? Ezequiel 37, a gente entra em 124:7 para ir para o final da pregação. Veio sobre mim a mão do Senhor, me levou até um vale que estava cheio de ossos. Me deixou, ai, eu gosto disso aqui, e me levou, e me guiou. E andou comigo por dentro do vale. Com carinho, igreja. Responde de ti mesmo que eu gosto da glória se tu entender a palavra. Quem colocou no vale não foi Deus? Foi. E quem guiou pelo meio do vale não foi Deus? Deus poderia deixar no vale e dizer assim, anda, não quero. Ah, não quer não? Não. Então morre, tem um outro, vem você, faz o que ela não quer. Deus não faz isso. Deus olha para alguém que está travado no vale porque só faz andar quem está parado. Aí entra a cruz do barco, não quero mais. Aí Deus olha do céu, mas eu te amo, vai andar. Ando não, quer ver como é que vai andar? E me fez

andar, e me fez andar, e me fez andar, e me fez andar, e me arrastou, e me ordenou. Ah, só porque eles deram glória aqui, eu vou falar olhando para a direita agora. Eu sei que tem gente aqui que talvez um dia lavando a louça na beira da pia falou, eu vou parar. Está falando isso há 5 anos e ainda está aqui dando glória. Tem gente que vai dirigindo o carro, não é? Ai, hoje eu me mato. Está falando isso há 10 anos e ainda está aqui dando glória. Ah, hoje eu desvio. Está falando isso há 15 anos e ainda está aqui dando glória. É porque quando tu disse eu vou parar, ele disse escolheste antes, agora sou eu quem mando. E me fez andar. E me fez andar, e me fez andar. Eu não te pedi isto até agora, mas vou te pedir nesse momento. Só porque tu levantou a mão para dar glória, tu pode pegar na mão de quem está do seu lado aí. Me dê só esta chance, eu estou te pedindo a primeira vez, em 30 minutos de pregação, dá uma balançada santa na mão de quem está do teu lado assim, e diga, tu só está de pé porque ele te arrasta. Diga, não, tu não vai parar quando tu quiser parar, pode dizer na cara dele. Diga, tu vai parar quando a última trombeta tocar e tu entrar no portão celestial. Aí tu está autorizado. Vai falar o que ele mandar falar. Vai ir aonde ele mandar tu ir. Ei, Jesus, para que tu manda eu falar essas coisas? Vai andar com quem ele manda tu andar. Vai quebrar amizades com quem ele mandar tu quebrar amizade. Vai desfazer aliança com quem ele mandar tu desfazer aliança. Vai parar de ir aonde ele mandar tu parar de ir. Vivo não, mas eu não mando mais em mim. Quem vive em mim é ele. Quem manda no teu nariz é ele. É ele. Aleluia. E do porquê ele manda, ele é dono, comprou com sangue precioso na cruz do Calvário. E do porquê ele é dono, ele cuida. Por isso eu quero conhecer esta noite, quem quer aceitar Jesus, ou talvez você que está desviado dos caminhos do Senhor, ou você que está na casa de Deus, mas precisa reatar a aliança, quanto tempo tu não ora, quanto tempo você não sente Deus. Chegou o momento de você encontrar Jesus aqui agora. Pastor, eu quero, faço o quê? É só sair correndo do seu lugar e vir correndo aqui à frente agora, que nós queremos abençoar a sua vida. Se você encontrar alguém do seu lado que precisa vir aqui à frente, você pode perguntar a esta pessoa agora, se você quiser, eu vou lá na frente contigo agora, nesta palavra que o pastor está pregando, e falando que eu creio, é Deus quem está falando contigo. E se você quiser mudar a tua história e sua vida, saia correndo do seu lugar e vem correndo aqui na frente agora. E se alguém do seu lado precisar, tu arrasta esta pessoa agora. Eu creio, pastor, que ali vem a primeira vida no corredor da igreja. Eu estou esperando a segunda vida se apresentar aqui na frente agora. A segunda vida está chegando no corredor da igreja e a terceira também. Existe uma 33ª vida a Cristo, nós oramos agora. Igreja que vai orar por ele, vocês podem estender as mãos assim? Deixa eu lhe ensinar uma coisa para nós orarmos, que é um segredo para receber poder e glória de Deus agora. E receber o operar de Deus na casa de vocês. Ora por eles como nunca oraram antes. Não, pastor, abençoa a nossa vida. Pois é, mas sabe o que está escrito em Jó? Que Deus virou o cativeiro de Jó enquanto ele orava pelos seus amigos. Você está entendendo? Deus está olhando para a gente aqui dizendo, me dá poder, me dá glória, me dá bênção. E Deus vai perguntar, para quê? Para que é que tu quer para ficar parado em dor para tu transbordar para outros? O segredo de ser renovado, batizado, ter a força em dia, receber a vitória, é tu orar por eles como se fossem vocês aqui na frente agora. Então feche os olhos, igreja, eu lhe convido para a guerra e para a batalha. Ora como se fossem vocês aqui na frente agora. Isto todo de olhos fechados. Pai eterno e de bondade, eu me coloco na tua presença com a tua igreja, porque nós entendemos que tu que estás assentado no trono fez o que era impossível para nos alcançar hoje. Ah, Senhor, o que me esperava era o inferno.

0: arrancou do fundo do poço. Senhor, 32 vidas estão no seu altar. Escreve, reescreve o nome deles no livro da vida. O que passou, passou, ficou para trás. A partir de hoje começa uma nova trajetória. Senhor, eu profetizo sobre eles e sobre a casa deles. O laço quebrou, a muralha caiu, a porta abriu, a maldição recuou, a doença saiu. Enquanto eu oro por eles junto com a tua igreja, Senhor, me dá um sinal que tu estás conosco e começa a derramar a sua glória na nave da igreja. E aonde houver um crente orando e adorando, enche ela e enche ele.
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Muitas vezes estamos como aquela mulher, sendo acusados. Mas a Bíblia nos diz que agora nenhuma condenação há para os

Aleluia. Para isso veio o Filho de Deus, para tirar o pecado que há no mundo. Eu agora estou liberto. Você agora está livre.

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1: Queridos, imagine Jacó um dia depois de se encontrar com Deus no Val de Jaboque, tomando esse microfone para contar o seu testemunho cantando. Seria mais ou menos assim.

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1: Bem, meus amados, a paz do Senhor Jesus seja convosco. O programa Nações para Cristo, nesta terça-feira, louvado seja Deus. Nós estamos na cidade de Foz do Iguaçu e através da emissora Essência Gospel, a rádio do seu coração, se transmite o programa Nações para Cristo, louvado seja Deus. E quem vos fala é o presbítero e missionário Írio Valdemir Lubchinski, e nós estamos na tríplice fronteira, Brasil, Paraguai e Argentina. Louvado seja Deus por vossas vidas, e em nome de Jesus, agradecemos a audiência e abençoamos as vossas vidas, famílias, etnias, povos e nações, em nome de Jesus. Frieden des Herrn Jesus Christus sei mit Ihnen, Programm Nationen für Christus. Wir bedanken uns, dass Sie zuhören, Programm Nationen für Christus, jeden Dienstag um diese selbe Uhrzeit. 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

0: Aí nós queremos unir a nossa fé em oração e assim nós vamos orar ao Senhor, que é a nossa maneira de conversarmos com o nosso Deus. Querido Pai, eterno Deus, que estás nos céus, em nome de Jesus, chegamos à tua presença santa e augusta nesta terça-feira e nós agradecemos pela sua atenção, pelo seu cuidado, pela sua mão poderosa sobre as nossas vidas. Te damos graças, ó Pai eterno, pelas dádivas que nós temos recebido, pela chuva, pelo sol que faz brilhar, pelo teu cuidado, Senhor. Te pedimos a Deus, continua tu conosco, abençoando a emissora Essência Gospel, abençoando as nossas vidas, em nome de Jesus. E te agradecemos, Senhor a Deus, pelo privilégio de te servir com integridade, retidão e justiça. Abençoa as nossas vidas, abençoa a tua igreja no Brasil e no mundo. Abençoa, Senhor a Deus, Pai, as famílias, Senhor, que te servem com integridade, retidão e justiça. Aonde está sendo pregado e louvado a tua palavra, Senhor. Continua abençoando em nome do Pai, do Filho e do Espírito Santo. Nós oramos, agradecemos, louvamos e bendizemos. Amém. E o
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0: programa
1: Père,
0: Missões
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1: cieux, que ton nom soit sanctifié, que ton règne vienne, que ta volonté soit faite sur la terre comme au ciel. Donne-nous aujourd'hui notre pain de ce jour. 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

Bem, meus amados irmãos, nós queremos olhar um pouco para um texto da palavra de Deus que está no livro do profeta messiânico Isaías, Isaías 45, versículo 22, que diz o seguinte: Olhai para mim e sede salvos, vós, todos os limites da terra. Eu sou Deus. E não a outro, diz o Senhor. Então, queridos, esse é um olhar da salvação, olhar para Deus e ser salvos. Então, nesse texto sagrado, o nosso grande Deus convida todas as pessoas a olharem para o Salvador do mundo. O nosso olhar deve se focar no Salvador de nossas almas. Jamais devemos desviar dele o nosso olhar. Muitos estão olhando apenas para as falhas dos líderes da igreja. Então, nós vamos dirigir o nosso olhar para o nosso Salvador. Então, olhando para o Salvador, o primeiro tópico. Então, não desvie os seus olhos do Salvador. O autor da carta aos Hebreus resumiu bem Isaías 45, versículo 22, dizendo: Olhando para Jesus, autor e consumador da fé. Hebreus 12, 2. Já em Números, capítulo 21, versículos 8 e 9, o Senhor apontou a Moisés uma solução de cura para o povo picado pelas serpentes no deserto, dizendo: Faze uma serpente abrasadora, ponha sobre uma haste, e será que todo mordido que a mirar viverá. Então Moisés fez essa serpente de bronze e a pôs sobre uma haste, sendo alguém mordido por alguma serpente, se olhava para a de bronze, essa pessoa sarava. Já em João capítulo 3, versículos 14 e 15, o próprio Salvador

do mundo explicou a simbologia do que aconteceu com Israel no a simbologia do que aconteceu com Israel no deserto, dizendo: e do modo porque Moisés levantou a serpente no deserto, assim importa que o Filho do Homem seja levantado, para que todo o que nele crê tenha a vida eterna. Já em João, capítulo 4, versículo 42, quando os samaritanos focaram o seu olhar em Jesus Cristo, a conclusão deles, os samaritanos, foi a seguinte: já agora não é pelo que disseste que nós cremos, mas porque nós mesmos temos ouvido e sabemos que este é verdadeiramente o Salvador do mundo. Então, sempre olhar para o Salvador. O segundo tópico é conhecer o Salvador do mundo. Tanto Deus Pai como Deus Filho são chamados nas Escrituras de Salvador. O processo da salvação do pecador foi operado em conjunto. João 3:16. Deus Pai amou o mundo e deu ao mundo o Salvador, conforme Romanos 5:8. Deus Filho amou o mundo e deu ao mundo a sua própria vida, conforme está em Marcos capítulo 10, versículo 41, 45, perdão. E João capítulo 10, versículo 11, tá? Em Isaías 45, 15, Deus Pai é o Salvador. Verdadeiramente, tu és Deus misericordioso, ó Deus de Israel, ó Salvador. Já em Tito, capítulo 3, versículo 6, Paulo fala de Jesus Cristo, nosso Salvador. Bom, em Isaías 45, versículo 21, está escrito que Deus Pai é o único Salvador. Em Atos, capítulo 4, versículo 12, está escrito que Jesus Cristo é o único Salvador. Não há nenhuma contradição nisto, pois em João 10, 30, o próprio Jesus Cristo disse: eu e o Pai somos um. Em 2 Pedro 3,18, o apóstolo Pedro nos aconselhou, dizendo: antes, crescei na graça e no conhecimento de nosso Senhor e Salvador Jesus Cristo. A Ele seja a glória, tanto agora como no dia eterno. Então, amados, concluindo esta palavra, nunca devemos desviar o nosso olhar do Salvador do mundo, e devemos conhecer esse Salvador, pois, de acordo com as Escrituras, haverá um dia em que todo olho o verá, até mesmo os que o transpassaram, e todas as tribos da terra se lamentarão sobre ele. Sim, amém. Conforme está lá em Apocalipse, capítulo 1, versículo 7. Essa é uma palavra para nossa reflexão, para ser pregada e proclamado a todas as gentes, a todas as almas, para que sejam salvas. Então, proclama esta palavra em nome de Jesus e o programa Nações para Cristo. Bom.

Bem, amados, programações para Cristo, para a data de hoje, está chegando ao fim. Nós agradecemos a audiência em nome de Jesus, tá? Vamos orar, agradecer. Pai eterno, Pai querido, em nome de Jesus, ó eterno Deus, te agradecemos por mais esta rica oportunidade, por nos cuidar, Senhor a Deus, durante a nossa peregrinação. Pai, nos livra de todo o mal. Coloca em nós a armadura completa que está em Efésios, capítulo 6, versículo 10 a 20, para que os

0: dardos inflamados do maligno não possam nos atingir. Guarda-nos de todo o mal. Guarda a tua igreja, Senhor. Abençoa os hospitais, os irmãos, os nossos familiares que estão enfermos. Abençoa aqueles que carecem, Senhor, ó Deus, dos teus cuidados. Continua abençoando, Senhor, ó Deus, as casas de recuperação. Abençoa as nossas vidas, Senhor, e nos usa como canal de bênçãos. Que, Senhor, queira nos surpreender na data de hoje. Estende as tuas mãos sobre as nossas vidas. Ajuda-nos, Senhor, ó Deus, Pai, em todos os nossos momentos, em todas as nossas dificuldades. Abençoa os obreiros e os trabalhadores da tua seara. E, Senhor, levanta mais obreiros e ceifeiros nesta última hora que antecede o arrebatamento da igreja. Pai, assim nós oramos, agradecidos. Em uma só fé, sem ira, sem contenda, e te pedimos, ó Deus, cria em nós, ó Deus, um coração puro e renova dentro de nós um espírito reto e inabalável. Nós oramos agradecidos, em nome do Pai, do Filho e do Espírito Santo. Amém. E o programa Nações para Cristo volta na próxima terça-feira, na permissão do Senhor Jesus. Amém.
1: Bem, meus
0: Glórias
1: amados,
0: a
1: a
0: paz
1: Deus.
0: do Senhor Jesus seja convosco. Programa Nações para Cristo, nesta terça-feira. Louvado seja Deus. Nós estamos na cidade de Foz do Iguaçu e através da emissora Essência Gospel, a rádio do seu coração, se transmite o programa Nações para Cristo. Louvado seja Deus. E quem vos fala é o presbítero e missionário Írio Valdemir Lupchinski, e nós estamos na tríplice fronteira, Brasil, Paraguai e Argentina. Louvado seja Deus por vossas vidas, e em nome de Jesus, agradecemos a audiência e abençoamos as vossas vidas, famílias, etnias, povos e nações, em nome de Jesus. Frieden des Herrn Jesus Christus sei mit Ihnen, Programm Nationen für Christus. Wir bedanken uns, dass Sie zuhören, Programm Nationen für Christus, jeden Dienstag um diese selbe Uhrzeit. Unsere Sendung ist aus Südamerika, aus der Stadt Foz do Iguaçu, wo die Mündung vom Iguaçu-Fluss ist in Paraná-Fluss. 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Oi, irmãos de habla hispânica, saludos com a paz de nosso Senhor e Salvador Jesus Cristo. Bendecimos as nações, pueblos, etnias, em nome de Jesus. Assim que nós outros bendecimos a todos os seres.
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3: O túmulo de Jesus. Quando visitamos um cemitério, encontramos muitos túmulos e sepulturas, monumentos de mármore enfeitados e canteiros floridos. Muitos personagens históricos foram sepultados com honrarias e em belos monumentos, tendo seus nomes e feitos gravados em mármore ou esculpidos em bronze, mas sempre com a frase "aqui jaz". O túmulo de Jesus é diferente de todos. Está vazio e aberto, pois o próprio anjo pronunciou: "Ele não está aqui, ressuscitou como havia dito", mostrando ao mundo a vitória do nosso Redentor. A ressurreição de Jesus é a garantia da nossa ressurreição.
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0: as três árvores. Imaginemos três pequenas árvores que sonhavam que seriam depois de grandes. A primeira queria ser o baú mais precioso do mundo, cheio de tesouros. A segunda queria ser um grande navio para transportar reis e rainhas. A terceira árvore queria ficar no alto de uma montanha e crescer tanto que as pessoas, quando olhassem para ela, levantassem seus olhos e pensassem em Deus. Mas a primeira árvore acabou sendo transformada num coxo de animais coberto de feno. A segunda virou um simples barco de pesca, carregando pessoas e peixes todos os dias. E a terceira árvore, mesmo sonhando em ficar no alto de uma montanha, acabou cortada em grossas vigas e colocada de lado no depósito. Mas numa certa noite, uma jovem mulher colocou seu neném nascido naquele coxo de animais. E de repente, a primeira árvore percebeu que continha o maior tesouro do mundo. A segunda árvore, anos mais tarde, acabou transportando um homem que acabou dormindo no barco. Mas quando a tempestade quase afundou o pequeno barco, o homem levantou-se e disse ao mar revolto: "Sossega", e entendeu que estava carregando o rei dos céus e da terra. Tempos mais tarde, numa sexta-feira, a terceira árvore espantou-se quando suas vigas foram unidas em forma de cruz e um homem foi pregado nela, pois fora condenado à morte mesmo sendo inocente. Logo, sentiu-se horrível e cruel, mas no domingo, o mundo vibrou de alegria e a terceira árvore entendeu que nela havia sido pregado um homem para a salvação da humanidade e que as pessoas se lembrariam de Deus e de seu Filho Jesus Cristo ao olharem para ela. O coração do homem pode fazer planos, mas a resposta certa vem do Senhor. Pense nisso.
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O trem da vida. A vida é como uma viagem de trem. Quando nascemos, entramos nesse trem e nos deparamos com algumas pessoas que julgamos estarão sempre nessa viagem conosco. Infelizmente, em alguma estação elas descerão e nos deixarão órfãos de seu carinho, amizade e companhia, mas isso não impede que durante a viagem, pessoas que virão a ser especiais para nós embarquem. Assim é a viagem, cheia de sonhos, fantasias, esperas, despedidas. O grande mistério é que jamais saberemos em qual parada desceremos. Mas há esperança que em algum momento estaremos na estação principal e teremos a grande alegria de vê-los novamente. Façamos então com que a nossa viagem seja tranquila, que tenha valido a pena e que Deus tenha sido o condutor desse trem, para que quando chegar a hora de desembarcarmos, estejamos certos de que o caminho foi traçado por Ele.

Sonhei com Deus. Sonhei que Deus falou comigo dizendo: meu filho, eu estou aqui e sei o que pensas. E eu disse: então responde-me, Senhor, por que existem pessoas tão infelizes no mundo? Deus respondeu: se apressam em crescer e depois desejam ser crianças novamente. Perdem sua saúde para ganhar dinheiro. Em seguida, perdem o dinheiro para recuperar sua saúde. Pensam ansiosamente sobre o futuro e se esquecem de viver o presente, de tal forma que não vivem nem o presente nem o futuro. Vivem suas vidas como se nunca fossem morrer e morrem como se nunca tivessem vivido. Então perguntei: que lições de vida o Senhor quer que aprendam? E ele respondeu: que uma pessoa rica não é aquela que tem o máximo, mas sim a que precisa do mínimo. E que de nada vale o homem ganhar o mundo inteiro e perder a sua alma. E aprendam que eu estou aqui sempre.

só a cruz era dele. Talvez você esteja passando por privações, necessidades e aflição e diga: por que passar por isso? Preste atenção. Jesus nasceu num estábulo emprestado, montou num jumento emprestado, multiplicou os pães e peixes num cesto emprestado, utilizou um local para evangelizar emprestado, promoveu um milagre num barco emprestado, foi sepultado em um túmulo emprestado. Só a cruz era dele. E foi assim para que saibamos que o nosso tesouro está no céu. Quem tem Jesus, tem tudo.

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1: Ele é Jesus, Jesus que mora acima das estrelas, mas que não esquece de você, o Senhor.

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1: Meus irmãos, nós ainda vamos ter alguns louvores. Eu, há tempo, já venho dando estudo para casais, para vida dois. E a cada dia que a gente vai estudando, pesquisando, a gente vai se aprofundando e vendo que o casamento precisa melhorar. Eu quero que vocês, eu vou ser breve, porque eu sei que vocês ainda vão sair, vão talvez tomar um sorvete, comer uma pizza. Coloca na tela Gênesis 26, verso 8. 26, 8. Eu já sempre falo muito sobre esse texto. Prego muito sobre esse texto. Aliás, falo muito citando o versículo. Mas nunca preguei especificamente sobre o versículo 26, o versículo 8 do capítulo 26. Então está aí, ó, só para os irmãos terem uma ideia, como eu disse aqui agora há pouco, eu já cito muito ele, mas não parei para fazer uma mensagem específica nele. Então, hoje eu vou falar sobre casal que vive o verdadeiro romantismo. Não estou falando para namorado, você vai dizer no 3 comigo essa temática maravilhosa, casal que vive o verdadeiro romantismo. Vamos lá, 1, 2, 3... Agora deixa eu dizer uma coisa para vocês. Robert Stenberg, que era um psicólogo, ele diz que o casamento, o namoro, a vida a dois, no casamento, tem três triângulos: paixão, intimidade e compromisso. Ele diz que qualquer casamento, qualquer relacionamento se sustenta nesses três pilares. Quais são os três pilares? Vamos lá, quem pegou? Paixão, intimidade e compromisso. Não esqueça mais isso. Quais são os três pilares? Paixão, intimidade e compromisso. Veja bem, paixão, intimidade e compromisso. E quando a gente fala sobre o casal viver o romantismo, isso aqui é muito importante porque eu coloco aqui que existem coisas que tornam uma família linda. Por exemplo, nós sabemos que existem famílias que são lindas, alguém diz, a família do fulano de tal, os filhos se formaram, os filhos são empresários, tem a neta que é isso, tem o genro que é isso. Famílias bonitas, famílias poderosas, famílias simples. Só que eu quero dizer algo muito interessante. Existem famílias que possuem bens, possuem títulos, possuem nomes, famílias que possuem muita estrutura. Porém, eu quero dizer uma coisa, isso não sustenta o relacionamento. O relacionamento é feito de romantismo, gente. Romantismo. O relacionamento é feito de romantismo. E quando a gente fala de romantismo, é muito interessante analisar, essa palavra não aparece na Bíblia. E essa palavra, ela é uma palavra moderna. O romantismo é uma palavra moderna. Se você observar algo muito interessante sobre o romantismo, é que quando você chega no período antigo, você pode observar que essa palavra romantismo, na literatura, lá pelo século XVIII, XIX, o romantismo era visto como algo, por exemplo, poesia, como algo, por exemplo, esse romantismo ele era visto como algo romântico, mas no sentido de um amor, de uma pureza. Quando você vem para a modernidade, a ideia de alma gêmea, a ideia de eu estou louco por aquela alma, por aquela pessoa, já é no tempo moderno. Mas o romantismo dentro da literatura e já no período moderno é diferente do que está presente na literatura. Na literatura você tem a poesia, na literatura você tem a descrição da beleza que alguém fazia. Só que na psicologia, o romantismo ele é visto como afeição, ele é visto como gestos e também ele é visto como o desejo físico. Existem pessoas que dizem assim, você não é romântico. E a gente atrela a palavra romântico ou romantismo apenas ao homem que sabe dizer poesia ou verso para a mulher. Só que essa palavra...

A palavra romantismo, ela é bem ampla. A palavra romântico ou marido romântico, esposa romântica, ela pode ser vista no dia a dia, como por exemplo, se o marido olha para a esposa e diz assim, meu amor, que comida maravilhosa, romantismo. Meu amor, como você é inteligente, romantismo. Meu amor, como você é capaz, romantismo. O grande problema é que a gente pensa que o romantismo é só o homem agarrar a mulher agarrar o homem, dar um beijo. Não. O pastor ou marido ou irmão romântico é aquele que elogia a comida da esposa, é aquele que sabe agradar ela, é aquele que diz assim, obrigado, essa roupa que você passou está muito bonita. É aquele homem que olha para ela e diz, como eu sou feliz em ser casado com você. Tudo isso é romantismo. Só que a gente pensa que romantismo é simplesmente o homem beijar, a mulher beijar. É claro que o romantismo tem um lado físico, tem um lado da paixão, tem um lado do encanto. Mas o romantismo está ligado à afeição. O romantismo está ligado ao desejo de querer bem. O romantismo está ligado a palavras e gestos que o marido faz ou a esposa faz, que traz mais intimidade para o casal. Às vezes tem casais que eles possuem paixão, mas não tem romantismo. Sabiam disso? Tem casal que é cheio de paixão, de loucura, faz sexo, mas não tem romantismo. E às vezes tem casal que tem romantismo, mas não tem a paixão. O casal que tem romantismo e não tem paixão, ou o casal que tem romantismo e não tem paixão, ou o contrário, ele não vai sobreviver. É por isso que nós citamos aqui as três partes de um bom casamento. Quais são as três partes? Quem se lembra? Paixão. Não, mas só quem está no evento, quem bem distraído. Vamos o quê? Qual é a primeira? Paixão. Intimidade. Porque quanto mais o casal tem romantismo, mais intimidade tem. Por exemplo, se o marido, ele sabe elogiar a esposa sabe elogiar o marido, eles vão ter mais intimidade na vida a dois. E quanto mais paixão, mais intimidade, mais ele quer manter esse compromisso. O casamento, quando ele é marcado pela intimidade e pela paixão, quem decide ficar no casamento é o marido, é a esposa. Não é uma coisa obrigatória, não é uma coisa forçada, compelida. Ela quer ficar porque ela sabe que o marido dela é apaixonado por ela. Mas não é só apaixonado, é romântico com ela. Ela quer ficar num casamento porque nesse casamento há um homem que é apaixonado por ela, mas ao mesmo tempo é romântico também. Então esse romantismo, ele se faz necessário na vida a dois. E é uma coisa que eu quero dizer aqui para os irmãos. O romantismo, ele desfruta da intimidade, ele desfruta do carinho. O romantismo desfruta da decência, da brincadeira. Todo casal que tem romantismo gosta de brincar. Todo casal que tem romantismo tem uma brincadeirinha, tem um gesto, tem uma forma de ser. Então, esses três pilares mantêm o casal harmonizado dentro da vida a dois. E quanto mais o casal tem romantismo, mais o casal tem intimidade, mais o casal tem paixão, esse casal, meus irmãos, a intimidade dele, a vida dele, desse casal, é profunda, é estável, é maravilhosa. Então, deixa eu dizer uma coisa para vocês. Aonde está a saúde de um casamento, pastor Aziel? Dinheiro? Não, se fosse dinheiro, casais não se separavam. Sexo? Também não. Se fosse sexo, casais não se separavam. Casa bonita? Também não. Tem casal que tem casa bonita e se separam. Então, aonde está a estrutura para a vida a dois? Os três pilares para a vida a dois nunca se acabar? Quais são os três? Não, bem forte, vamos lá. Quais são os três? Paixão, intimidade. Porque quando você tem paixão e tem intimidade, que você tem esse romantismo, a pessoa sabe que está naquele casamento, naquela união, não simplesmente por estar ou por querer alguma coisa, mas ela decidiu viver com você porque você olha para ela, valoriza ela, você não vê ela como um objeto, você não vê a esposa apenas como uma dona de casa, a sua mulher não é parceira do seu casamento.
O seu marido não é um parceiro.

do seu casamento. É por isso que a gente fala que casamento não é contrato, casamento é aliança. E quando o casal vive essa intimidade, aí esse casamento se estrutura. Por quê? Porque tem esses pilares que traz essa vida e a beleza da vida a dois. Então veja bem, casais que vivem o romantismo, meus irmãos, esse casal se sustenta. Por isso que eu quero dizer uma coisa para vocês. Olhem para esse texto aqui. Leiam aí vocês. Vamos lá. Aqui, ó, na tela. 1, 2, 3.

Pronto, muito bem. Coloque aí, irmão, destaque a palavra Isaac e destaque a palavra brincando. Vamos lá, olha aqui para mim. Deixa eu só sumariar o texto aqui para vocês, para a gente entrar nessa análise do texto bíblico. Irmãos, esse homem que nós vamos falar aqui, Isaac, ele já estava casado há muito tempo. Do capítulo 24 para o 26, passou-se muito tempo. Só que há uma coisa interessante nesse capítulo. O cenário não é bom. Quem se lembra o que estava acontecendo em Gerar, nesse capítulo aqui, quando aparece a história de Isaac? O que estava acontecendo? Briga dos poços, mas o que mais? Estava acontecendo uma grande fome. Vamos lá, estava acontecendo o quê? Uma grande fome. Olhe bem, preste bem atenção. Estava acontecendo o quê? Diga bem forte, estava acontecendo o quê? Uma grande fome. Só que se você ler o capítulo 24, Isaac se casa com Rebeca. Se você ler o capítulo 25, quem se lembra o que é que acontece no capítulo 25? O que é que acontece no capítulo 25? No 24 eles se casam. E no 25? Vocês podem observar que no capítulo 25, esse homem que se casa com essa mulher, que ele se apaixona por ela, ela é o quê? Ela é estéril. Vamos lá. Ela é estéril. Aí ela casa. Crise familiar. Crise e conflitos internos. E agora vem um problema maior. Qual é o problema maior que ele está enfrentando em Gerar, na terra dos filisteus, com Abimeleque? Qual é o problema maior? Qual é o maior problema que uma nação pode enfrentar, que ninguém quer fazer sexo nem namorar? É o quê? Fome. Veja que um casal com fome, um casal sem economia, como é que vai querer fazer sexo, querer namorar? É confusão direto. Escutem bem, tem casais que se separam só porque o marido perde um emprego. Olha aqui, isso aqui é muito sério. Isso aqui é muito sério. E eu sempre falo esse versículo, mas eu nunca preguei nele. Primeira vez que eu prego para casais nele. Agora escute bem. Eles estavam enfrentando o quê? Fale bem forte vocês. O quê? Uma grande fome. Coloca o verso primeiro, irmão, só para eles entenderem o que eu vou falar aqui nesse texto. Olha o verso primeiro. E havia o quê naquela terra? Uma grande fome. Agora prestem bem atenção. Aí tinha uma grande fome. Uma grande fome. Uma grande fome. Mas antes da grande fome, o que eu falei lá atrás que aconteceu no capítulo 25? Além do problema da grande fome, se vocês analisarem, a mulher de Isaac, ela era o quê? Estéril. E naquela época, a mulher não ter filhos era a pior tristeza no mundo. Mas quando você olha para a Bíblia, você vai entender, esse casal está passando problema, está passando luta, está passando crise, está passando dificuldade. E aí ele chega lá nesse local. Vocês sabem que o texto é muito espiritual. Olhem para cá, porque o que eu vou falar aqui é muito interessante. Deus chega para Isaac e diz: não sai daqui, não desça para o Egito, não faça como seu pai, fique aqui. Tudo bem. Mas esse patriarca era homem de Deus. E aí agora observe, um homem louco pela mulher dele, apaixonado pela mulher dele, desesperado pela mulher dele. Ele diz: para que não me matem, você diz que você é o quê? É minha irmã. Escute bem, vou já explicar para vocês. Diga que é minha irmã. Aí o texto diz: e Sara era linda demais. Aliás, Rebeca era linda

demais. A Sara também era linda demais. Agora a Bíblia diz, Rebeca era linda demais. E ele montou uma estratégia. E olhem para cá para vocês terem uma ideia. Isaac era o filho de Abraão, filho da promessa, mas ele tem uma fraqueza espiritual. Qual é a fraqueza de Isaac? Qual é a fraqueza de Isaac? Não assume que ela é sua mulher. Aí ele monta uma estratégia, que é a fraqueza de um homem. Todos nós temos fraquezas. Aqui está a de Isaac. O Isaac, ele diz assim, minha filha, você vai dizer que é minha irmã, para que não me matem por causa da sua beleza. Tudo bem. Ele montou a estratégia e ficou muitos dias ali em Gerar. Vamos dizer, anos. Aí Deus abençoou ele, Deus prosperou ele, Deus enricou ele, Deus fez ele crescer. Agora escute bem, olhe para cá. Porque tem homem que só quer crescer. Tem homem que só quer ganhar dinheiro. Tem homem que só quer saber de poder. Até pastor, tem pastor que só quer saber de igreja. E no meio da fome, a mulher não podia parir, porque era estéril. O Isaac, em contratempo, para ir fazer o quê? Olha para cá. O Isaac, no meio desse cenário todo, ele encontra tempo para ir fazer o quê? Brincar. Irmão, homem apaixonado é negócio sério. Olha, eu estou falando aqui, tem irmão que só porque está fazendo um curso superior, minha filha, tu não me aperrei esses dias que minha cabeça tá a mil. Nunca nem passou fome. Está vendo? E o Isaac, a terra passando fome. E o que que o Isaac vai fazer? Brincar. Tem homem aí que só anda com a cara ruim. Ele não pode ter um problema na loja, não pode ter um problema no emprego. Briga com a mulher, briga com o filho. O casamento se torna tão pesado porque não tem alegria. Só para vocês terem uma ideia, irmãos. Olhem para cá. O Abimeleque, ele não tinha curiosidade nenhuma. O Abimeleque estava no palácio dele. E assim, de modo ocasional, ele não sabe como, talvez no terraço, pela janela, ele viu o Isaac, mas a Rebeca, no meio de uma fome, a mulher não tinha menino, os dois fazendo o quê? Só quem tem boca, diga. Brincando de quê? Era de cirandinha? Hein? Ah, agora escute bem, ó. Olhe para cá, olhe para cá. Eu sempre falo dessa palavra, tissahak. Olha, a palavra tissahak, ela tem vários sentidos. Ela pode ter o sentido de zombar, pode ter o sentido de caçoar. Mas olhem para cá, diga comigo, sorri. Não, bem forte, sorri. Afeto, carinho, carícias, intimidade. Cócega, toque. E o Abimeleque, olhando da janela, ele viu a brincadeirinha. Só que não era brincadeira de irmão. Está entendendo, irmão? Tem várias versões. Eu não sei se a irmã está ali. Coloca aí só esse verso 6, aliás, 26, o 8. Só para eles terem uma ideia de várias traduções. Vê aí a expressão brincava. Olha aqui, ele marcou, vamos lá, para o 8. Só para me dizer algo para vocês aqui. Vamos lá. Brincando, vê outra tradução. Coloca aí. No hebraico eu já citei, mas eu quero que vocês vejam as próprias traduções. Olha aí. Olha ali a outra palavra, falem bem alto vocês. Não, mais forte. O que que o Isaac estava fazendo com ela? E essa palavra, olha para cá, a palavra tissahak. Quem é casado aqui com um marido que é brincalhão? Levante a mão, quem é casado? Poucos. Quem é namorado aí? Quem é só namorado?

namorado. Vamos lá. Quem é casado com um marido que é brincalhão? As irmãs, só as irmãs. Só as irmãs. O marido não levanta a mão, não. Quem é casado com um marido que é brincalhão? Quem é casado com um marido que gosta de brincar na cama? Porque veja bem, tem marido que é brincalhão só durante o dia. Mas ele não sabe brincar com a esposa na intimidade. Olha, irmãos, isso aqui é sério. Uma mulher que é casada com um homem brincalhão e que ele também sabe brincar na cama, ela é feliz. Como é o nome do Isaac? Qual é o significado do nome Isaac? Vamos lá, diga bem forte. Qual é o nome do o significado do nome Isaac? Gênesis 21:6, a Bíblia diz assim, ó: todo mundo vai rir de ti. E quando Isaac nasceu, Isaac gostava de sorrir. Ele vivia também sorrindo por causa da promessa de Deus. Triste a mulher que é casada com um homem carrancudo, antipático, burro velho demais, reclamão. Tudo dele, se tem um problema na empresa, durante o dia ele fica emburrado e ela tem que estar adulando ele. Adulando até para ir para a cama com ela.

Cadê os maridões aí felizes, que são alegres? Diga glória. Quem é o marido mesmo que gosta de sorrir, de brincar? Agora os homens, deixa eu ver. Você gosta de sorrir, gosta de brincar com ela? Ó, deixa eu dizer uma coisa para vocês. Não há como homem... veja bem, eu não estou falando de ser sério, não estou falando de ter caráter, isso é outra coisa. Eu estou falando é de um homem apaixonado. Eu estou falando é de um homem que sabe brincar. Essa palavra brincar, colocou outras, ó, acariciar, são as preliminares. E a mulher, quando ela está sorrindo na cama, ela pode estar sorrindo de prazer. Se ela está fazendo careta, não tem como fazer careta brincando. A não ser se for brincar, né? Faz caretinha e etc e tal. Mas as carícias. Veja bem, o riso. Olha, gente, isso aqui é interessante. A Bíblia diz que um coração alegre faz o quê? Formoseia o rosto. Agora vamos analisar uma coisa. Olha para mim aqui. Quando Isaac foi casar, escutem bem essa. Quando Isaac foi casar, quem mandou buscar uma noiva para Isaac? Fale comigo, quem mandou buscar uma noiva para Isaac? Abraão, vamos lá. E quando ele chegou no poço, o moço, como era o nome do moço? Eliezer. Quando ele chega no poço, o que que ele faz para encontrar a mulher certa? Ele ora. E quando Isaac vai para o campo, que Rebeca vem chegando, o que que Isaac foi fazer no campo? Orar, vamos lá, fala, ele foi fazer o quê? Orar. Então a Rebeca é fruto de oração. E quando Isaac, a Rebeca chega, Isaac faz o quê? Ora. Quando a Rebeca está casada, que ela não tem filhos, quem é que ora por ela? Isaac. Agora preste bem atenção. E quem é o homem que está levando ela à loucura na cama? Que o rei diz assim, aí não tem nada... de irmã. Primeira coisa, escute bem, olhe para cá. Primeira coisa, digam comigo: espiritualidade, oração, jejum, não atrapalha a vida de prazer que o casal deve ter. Eu, se eu tivesse num país que tivesse fome, talvez eu ia jogar o joelho no chão para orar. Senhor, manda pão. E o Isaac não foi orar. O que é que o Isaac foi fazer em plena fome? Ele foi brincar. Então olha para cá, deixa eu fazer uma coisa interessante aqui para vocês. Escutem bem. A espiritualidade.

0: amizade, ela não pode apagar a chama. Porque tem irmão e irmã que são espirituais. A irmã às vezes é crentona demais. O irmão é crentão demais. E não brinca. Não brinca. Os dois não correm dentro de casa. Não sobe na cama correndo, pulando. É porque é o seguinte: não, Deus está olhando. Te veste ligeiro. Irmão, parem com isso. Eu estou falando de um dos homens que era patriarca, que era filho de quem, gente? De Abraão. Eu pergunto, Isaac era espiritual ou não era? Agora eu vou fazer outra pergunta. Por que que o texto começa fazendo alusão à falha de Isaac? Porque você pode ser espiritual quanto você quiser, mas você tem falhas. Aí às vezes tem irmão que ele é o seguinte, porque casamento, irmão, vida a dois só presta se os dois fizerem o quê? Se os dois fizerem o quê? Brincarem. Já pensou, a irmã chega, aí o irmão depois do culto, aí os dois estão aqui.
1: Chegamos do culto, né, amor? Aí ela diz, é verdade, você ouviu a mensagem do pastor? Glória a Deus. Aleluia. É possível você, santa, tirar esse vestido? É, irmão. Aí ela olha, pois não, homem de Deus. E você pode tirar essa cueca em nome de Jesus? Irmão, que é isso?
0: O maior problema, sabe qual é o problema nosso? Olhe para cá. É que a gente pensa que a espiritualidade na vida a dois atrapalha o que Deus dá para o casal. O que que o Isaac estava fazendo com a Rebeca? E brincando. Daniel, a irmã, coloca lá aquela outra para eles observarem. E você pode colocar várias vezes a tradução. Olha, fazendo o que ali? Marque ela ali. O que que ele estava fazendo com ela? Acariciando. Eu pergunto, ele era homem de oração? Eu já mostrei. Ela era mulher de oração? Mas oração atrapalha prazer? Pronto. 1 Coríntios 10, 31. Quer comais ou bebais? Se eu vou beber um copo d'água, esse copo aqui não vai aumentar nem diminuir nada na minha salvação. Mas eu espiritualizo dizendo, Senhor, obrigado por esta água. Pronto. E a mulher? Ela veio de quem? De Deus ou do diabo? Quem foi que fez a mulher com prazer? Quem foi que fez o homem com prazer? E por que que a gente fica tolhendo o casal de brincar? Aí fica pastor também, fica irmão também, ensinando coisas erradas que não tem na Bíblia. Tem casal aí, irmão, que nem se vê. É tudo com a luz apagada. Era naquele tempo do Jacó, não é? Que ele dormiu com a Lia, pensando que era quem? Quando ele acordou, disse, vixe! É a outra! Digam comigo, prazer espiritual é do céu. Mas o prazer do sexo é projeto de quem? De Deus. Então o Isaac não era tolo. O Isaac sabia o que era a promessa de Deus, mas sabia também o que era a promessa do prazer sexual. Por quê? A mulher que ele tinha vinha de quem? De Deus. Vamos ver o prazer sexual? Coloca aí Gênesis 2, 22. Coloca aí na tela, só para os irmãos observarem. Da costela que havia tirado do homem, o Senhor Deus fez uma e levou a quem? Da costela. Pode passar. 23. Então o homem disse, como foi que ele disse? Só os homens, lendo bem forte, olhando para a esposa. Como é? Vinte e quatro. Por essa razão deixará o homem e unirá-se a quem? E os dois se tornarão o quê? Olha aqui o verso. 25, leiam agora

Vocês, todos. Para aí, como é que o homem e a mulher estavam? Nu. Como é que o homem estava, mas a mulher? E não? Porque quando é legalizado por Deus, que você sabe que a sua esposa veio de Deus, você não tem vergonha dela em nada. E nem ela de você. Quando você vê uma irmã que ela olha para o marido, não, meu velho, te veste ligeiro. Aí casamento velho já morreu faz tempo. Nivaldo. Você vê, pronto. Ou o marido, a mulher tá, vai tomar um banho e ela deixa assim a porta do banheiro entreaberta. E aí ele fecha essa porta, mulher. Ah, morreu faz tempo. Já morreu, está morto faz tempo. É porque um homem que ele não tem o prazer de ver a mulher dele banhando, pode largar de mão. E eu vou dizer uma coisa para vocês. Eu vou dizer uma coisa para vocês aqui. Então olha para cá, digam comigo. A espiritualidade não atrapalha eu de brincar. Então olha para ela e diz: meu amor, tu pode ser do manto, tu pode ser do fogo, tu pode ser da Assembleia de Deus, mas eu não vou deixar de brincar. Deus foi quem mandou. E olha para cá, coloca aí na tela, Provérbios 5, 18 e 19. Olha como os homens de Deus sabiam o que era o prazer e aproveitavam. Olha aí. Seja bendita a sua e alegre-se com quem? A esposa de quem? Da sua juventude. Tem que brincar com ela hoje, amanhã. Os dois vão estar como? Velhinhos. É. Mas não é assim? Aí pronto, vão estar assim os dois, né? Mas eles vão andar. Ei, minha velha, não é assim? Tu se lembra? Quando a gente subia em cima dessa cama, não era assim? Vão ser felizes ou não vão? Porque preste bem atenção. Olha para cá. A vitalidade passa, a paixão diminui, mas o romance. Gente, isso aqui é importante. Tem uma coisa que nunca vai acabar no casal. Nunca! E é isso que vai manter o casamento. O que é que nunca vai acabar no casal? Porque é o seguinte, a paixão, quais são os três pilares que eu falei? Paixão, vamos lá, bem forte. O qual? Paixão, a outra? Intimidade e a outra? Compromisso. Olha para cá. Uma pode falhar, que é a... Mas quando vocês construíram tudo na paixão, que agora já não tem mais aquele fogo, mas restou o quê? Restou o quê? A intimidade e restou o quê? Pronto, podem estar os dois velhinhos. Ô, minha filha, tu sempre foi fiel comigo, não é assim? Ô, meu filho, você sempre foi um marido de primeira. Nós vivemos a nossa vida, foi se amando. Nós não podemos mais, não é assim? É. Eu li naquele livro, O Ato Conjugal, o marido teve AVC. Escutem essa. O marido teve AVC. Mas o casal, eles brincavam muito. Vocês estão entendendo a linguagem que eu estou usando? Que é transmitido, né, irmão? É. Quem quiser saber direitinho, vai comigo lá para onde é? Lá para Fortaleza, porque lá é fechado. Olha, você vai estar comigo lá, quantos dias lá? Três, quatro? Ó, aí lá eu vou falar direitinho. Então escute bem, aqui é filmado, eu vou ser bem leve. Escute, mas eu só falo na Bíblia, irmão, não falo nada de imoralidade, nada sem a palavra de Deus. Então escute bem, o que é que eu estava falando? Ah, sim, isso, obrigado. Aí, nesse livro que eu li do Ato Conjugal, escutem essa. O casal brincava muito. O marido teve AVC. Olha, mulheres, escutem aqui, mulheres. Peguem isso. O marido teve AVC. Quando ela chegou na primeira noite para visitar ele no hospital, que ele agarrou a mão dela, ele segurado a boca, ela estudou todas as bulas de remédio que tirava o prazer do marido. E procurou saber tudo que dava força para ele. E ele voltou a fazer sexo com ela. Por causa da inteligência dela. Provérbio 14, 1. A mulher sábia faz o quê? Edifica a sua casa.

Está vendo aqui? Então escute bem. Ah, tem casal que eu não vou para um estudo desse. Irmão, eu leio todo dia. E a cada dia eu vou aprendendo mais. Observe que Salomão está dizendo aqui. Isso é ordem de Deus. Coloca o 19. Coloca o 19. Lá do texto agora. Do... Olha aí. Gazela amorosa. Isso aqui é ela na cama. Gazela. Coça graciosa. Esses animais, irmão, a Bíblia fala deles porque a gazela, a coça, ela sabe dar uns pulinhos bem direitinho nas montanhas, entendeu? Bem, na hora da carícia, a mulher também tem que dar seus pulinhos, tem aí para dizer, porque tem mulher que o marido está acariciando e ela fica morta, que nem uma geladeira. Aí pronto, fria, aí pronto. Se o homem brinca, a mulher tem que fazer o quê também? Brincar. Se jogue no... É, corresponder. Pastor Márcio, porque às vezes o marido está brincando e ela lá mortona. Já terminou? Não, o que é isso? Entre no jogo também. Vamos brincar, vamos sorrir. É. Quem gosta de brincar com a esposa, diga glória a Deus. Pronto. Olha aí para ela e diz, eu gosto de brincar contigo, meu amor. Eu gosto de brincar com você. É, se aventure com ela. Pronto, se aventure com ela. Bora, minha filha. É, bota aí uma roupinha, se ajeite e suba aqui na garupa da moto. Eu vou correr no mundo grande aí, mas tu. Ela disse que é isso, se ajeita. Bora, ligeiro. É assim, pronto. Tem casal, irmão, que não se aventura em nada. Não brinca, não sai de casa. Tem homem que é só louco para ganhar dinheiro. Erasmo de Roterdã diz que tem pessoas que passam pela vida e não vivem a vida. Não tem um prazer, não tem a beleza de nada. Vocês viram a primeira canção que o menino cantou aqui, o Normando? Alfredo, foi o Alfredo. Vocês viram aquela letra? Saí pra, contigo, eu quero ver a praia. É lindo ou não é? Tem irmão que diz assim, o que é? Tu vem só ver esse negócio. Só ver praia. O cara não sabe apreciar a vida, não sabe apreciar a beleza da natureza. E todo homem que não aprecia a vida e a beleza, ele não vai apreciar a mulher. Olha o Adão, depois que Deus botou ela nua, aí ele diz, meu Deus, carne da minha, ossos dos meus, eu vou chamar isso aqui como? Varoa. Não é assim. É linda a Bíblia, gente. É lindo. Coloca aí Cantares 7:10. Cantares 7:10. A primeira coisa, espiritualidade não atrapalha vida de brincadeira de casal. Está casado direitinho, é pela Bíblia. Pode fazer o que na cama? Pode brincar. E na casa também. Pode brincar. Olha aí, a irmã cantou no início. Leio aí todos, olhando e dizendo para ela. Eu sou do meu amado. Como é a canção, a Ruth sabe todinha aqui, né? Eu sou do meu amado, né? E o meu amado é meu. Eu sou do meu amado. Essa mulher tem confiança. Vocês já imaginaram uma mulher dizer assim, eu sou do meu? Assim como ele brinca, ela brinca também. Ok? Coloca o verso 12. Olha aí o verso 12. Coloca aí o verso 12. Vamos lá, corre para mim já encerrar aqui. Aqui essa mulher, ela gostava de aventura. A irmã tem que gostar de aventura. Às vezes o marido chega e diz assim, minha filha, hoje você trabalhou muito, tira essa roupa, coloca uma roupinha bem bacana, vamos dar uma volta. Rapaz, mas só tu mesmo. Tu não sabe que eu trabalhei o dia todo, tu não sabe que eu estou cansada. Deus não te botou no mundo só para parir filho e cuidar de casa. Ele te fez uma fêmea. E como fêmea, você também tem que dar prazer. E ter prazer. Foi minha campanha de oração. Eu vou agora para o ciclo de oração, porque eu já marquei com as irmãs. Vou largar de mão, irmão. Irmão, vou dizer uma coisa para vocês. Olha aqui, ó. Meu amor, vamos sair. Sair da rotina. Vamos tomar um sucozinho, vamos tomar água de coco lá na praia, vamos dar uma volta, para ver se tu

Porque tu parou de brincar, tu tá morto faz tempo. Mas eu quero te animar. Pronto. Segundo lugar, observem bem. O Abimeleque olhou pela janela e viu que eles estavam fazendo o quê? Brincando. E como eles estavam brincando, o que foi que ele entendeu? Entendeu que a estratégia de Isaac não funcionou mais. Ele chamou e ele disse o que para ele? Que foi que o rei Abimeleque disse para Isaac? Você mentiu para mim, ela não é sua irmã, ela é sua mulher. Olha para cá. A segunda coisa que eu coloco aqui, casal que vive o verdadeiro romantismo, não vive dentro de casa como dois irmãos. Há quatro coisas que acontecem quando vocês dois vivem como irmãos. Uma, acabou o fogo da paixão. Porque irmão não anda pegando nas partes íntimas do outro. Irmão não anda dizendo, eita, tu é linda, tu é maravilhosa. Anda, eu tô louco por ti. Anda. Então, em primeiro lugar, casal que vive como irmão, o fogo da paixão já foi embora? Faz é tempo. Segunda razão, casal que vive como irmãos, sabe o que que acontece? Eles não têm mais as brincadeiras da cama. Irmãos, deixa eu dizer uma coisa para vocês. Tem irmã que depois que ela se casa, as brincadeiras param, porque às vezes vem um neto. Muito cuidado, irmão, com isso. Vem um neto. Eu já vi, foi muitas irmãs. Irmã, e agora? Minha vida agora é por neto. E o besta velho? Deixa eu dizer uma coisa para vocês. Olha para mim aqui agora. Nenhum filho, nenhum neto, nenhum avô, ninguém substitui o relacionamento a dois. E nunca é comparado ao casal. Porque a Bíblia diz, dos dois serão uma só. Tu nunca mais teu filho vai ser uma só carne. Então pode cuidar de neto, pode brincar com neto. Agora saiba que a vida de vocês dois devem ser sempre brincando. E se vocês não levarem isso a sério, amanhã a vida de vocês é triste. Vão viver como dois parceiros dentro de casa. Não tem mais paixão, não tem mais quentura, não tem mais chamego, não tem mais achego. Porque agora os dois só são irmãos. Eu sempre digo, tire essas ideias. E mãe, vem cá, mãe. Faça isso não. Vem cá, mãe. Tia, vem cá, tia. Não chame tua esposa de tia. Não chame tua esposa de mãe. E pai, vem cá, pai. Chamando o marido de pai. Ô, irmão, pastor Martins. Sabe o que isso faz? Cada coisa no seu devido. Vem cá, minha gostosa. É assim. Porque vocês dois não são irmão. Vem cá, minha linda. Eita, gostosa. Rapaz, olha o que Deus me deu. Essa não é. Mas fica os dois. Mamãe. Vira aí para ela e diz assim, tu não é minha irmã. Tu não é minha irmã. Diga aí para ela, tu não é minha irmã. Minha irmã. Aí pronto, aí vive os dois, morto dentro de casa. Irmão, vou dizer uma coisa para vocês aqui. Olha para mim aqui, ó. Eu li um livro de um autor, que ele diz que adultério, traição, começa também aqui. Porque o casal às vezes é crente, vai para a oração, cuida de neto, vai para a família. Mas quando os dois estão sozinhos em casa, não tem mais brincadeiras. E como as brincadeiras acabaram, aí ele não tem em casa, a mulher está morta, também não está mais ligando. Ela vai para a casa dos filhos, vou passar 2 meses lá com meu neto. E quando dá fé, o marido está aqui no trabalho, brincando, conversando com outras mulheres, saindo com os amigos depois do trabalho, não vai dar em outra. Aí depois diz, o diabo acabou com o meu casamento. Não foi tu que não viu as brechas. É, irmã, não tem isso não, pronto. Chegou em casa depois do culto, e aí meu bem, eita, foi uma bênção, né? Foi bem, glória a Deus. Agora vai lá, meu

filha, eu tô só te aguardando aqui, porque é assim. Ixi, mas tu não estava no fogo, sim, era no fogo do Espírito Santo. Agora eu vou para outro fogo que Paulo falou. É assim. Irmão, é tão bom a Bíblia, porque tem irmão que pensa que quando eu falo aqui, olha o fogo que Paulo falou. Coloca aí 1 Coríntios 7,4. Olha aqui. Aí tem irmão que pensa que eu só falo coisa da minha. É só na Bíblia, olha aqui, ó. A mulher não tem poder sobre o seu próprio corpo, mas tem quem? O fogo que Paulo falou. Coloca aí 1 Coríntios 7,4. Olha aqui, aí tem irmão que pensa que eu só falo coisa da minha. É só na Bíblia, olha aqui, ó. A mulher não tem poder sobre o seu próprio corpo, mas tem quem? E também da mesma maneira o. Por que que Paulo quebrou a regra do marido ser chefe na cama? Na cama, marido não é chefe. Se tem algum pastor aqui que na cama ele quer dar ordem para a mulher, na cama tu perdeu tua autoridade, ela manda em tu e tu manda nela. Porque não podem brincar se os dois não estiverem no mesmo nível. E na cama, não tem negócio de chefe, não. Tem hierarquia, não. Ele acabou com isso aí. A irmã pode dizer, bora, te ajoelha, rola na cama, se joga, fica de coca. Aí pronto, tira essa roupa, tira, vai ligeira ali, se troca. Pode fazer. Tem nada de pecado. Diga para ela, minha filha, também hoje eu quero te ver assim. A mulher não tem poder. Olha o verso 5. Olha lá, ó. Pode passar. Olha aqui, ó. Leiam aí vocês, eu vou encerrar. Vamos lá. Como é que diz? Não vos priveis um aos outros, senão o quê? Ó, e aqui Paulo não diz que a espiritualidade tira prazer e impede o homem e a mulher de brincarem na cama. Olha aí, ele diz, quando vocês se aplicarem à oração e ao jejum, o que ele diz agora? E se ajuntem logo outra, ou seja, ele diz que quem é casado tem que ter pouco tempo de oração e também do quê? De jejum, para que o diabo não vos tente. Está vendo aí como é as coisas? Então pronto. Aí você vai ler até o 9, que aí você vai ver isso. Então a segunda coisa aqui, vocês não são irmãos. Parem com isso. Não é irmão, não é pai, não é tia, é meu amor, minha linda, minha princesa. Ela está fazendo aqui o jantar, o almoço, ou olho para ela, eita meu amor, você está fazendo esse, até esse teu mexido aí na panela, que tu sacode assim, já me dá um desejo. É assim. Ela vai se sentir feliz ou não vai? Irmão, a mulher, ela se sente feliz quando ela sabe que ela é desejada. Aí também, até o marido, a mulher até às vezes brinca, ele está lá, está gordo, né? Sentado ali no sofá, talvez assistindo o jornal ou lendo a Bíblia com a Bíblia bem aqui em cima do bucho. Aí ela passa, ei, buchão, mas eu te amo, lindo. É assim. Aí é uma bênção. Aí ele, para, amor, para, meu amor. É brincar. Tem que fazer o quê? Brincar, ser comediante. Em último lugar, escutem, olhem para cá. Eu vou finalizar com essa colocação aqui. Escutem. Quanto tempo ele estava em Gerar? Quanto tempo? A Bíblia diz já muito? Já muito tempo. Não é assim que a Bíblia diz? Pronto. Agora preste bem atenção. O que que acho lindo? Volta lá, irmã. No Gênesis 26, 8. Olhe para cá. Isso aqui aqui está o âmago dessa questão. Olhe para mim aqui. Ele já estava casado há muito tempo. Problema de infertilidade, conflitos na família, conflitos no local onde ele morava. E o mais pesado, lá eles estavam passando o quê? Fome. Agora olhe para cá, irmãos. No meio de tudo isso, a convivência de Isaac com Rebeca era rotina. Era uma rotina? Era uma mera convivência? Como era a convivência deles? Olhem para cá. Digam comigo, marcada de gestos, ações e linguagem do amor. Por que eu pergunto? O Abimeleque ouviu alguma fala de Isaac? Ouviu algum grito de Rebeca? Mas ele viu o que neles? Gestos,